0: desenho viciante, recompensa variável, gamificação e muitas vezes o uso de crianças como vetor de marketing. O uso de influenciadores mirins de até 6 anos de idade.
1: Os participantes da reunião também apresentaram como sugestão a proibição das plataformas de jogos online no país, a criação de programas de saúde mental nas empresas, implantação de estratégias de fiscalização e monitoramento dos sites de aposta, principalmente os ilegais. As propostas serão estudadas pelo governo e servirão de base para as políticas de regulamentação das bets no país. Reportagem Graziele Bezerra.
2: O produto interno bruto brasileiro cresceu 0,5%.
3: O indicador mede o valor de todos os bens e serviços produzidos pelo país.
2: O produto interno bruto, PIB, que mede a soma de todos os bens e serviços produzidos no país, cresceu 0,5% no segundo trimestre de 2026. Os dados são do Instituto Brasileiro de Geografia e Estatística, IBGE. Foram movimentados 3 trilhões e 400 bilhões de reais no segundo trimestre. O principal crescimento foi no setor agropecuário, impulsionado pelo desempenho da pecuária e da produção de alimentos como café e soja. O coordenador de contas nacionais do IBGE, Ricardo Moraes, detalha os setores que tiveram destaque.
4: O produto interno bruto cresceu 0,5% no segundo trimestre em relação ao primeiro trimestre de 2026. Na série com ajuste sazonal, os maiores destaques foram a extrativa mineral, com crescimento de 3,4%, a agropecuária, com 2,8%, e os serviços de informação e comunicação, com crescimento de 2,1%.
2: Entre os demais setores que apresentaram resultados positivos, o setor de serviços cresceu 0,2% e a indústria avançou 0,1% na comparação com o trimestre anterior. A economista Maria de Lourdes Molo explica o que significa esse índice.
5: E é o valor total da produção de bens e serviços finais que são obtidos pelo país em território nacional em determinado período de tempo, geralmente 1 ano. Em geral, a produção é medida em unidades monetárias. Ele representa tudo que a economia produz, que para essa produção existem empregos, existem salários, existem lucros. As rendas das pessoas são geradas a partir da geração desse produto.
2: Também foi registrado o crescimento do PIB em relação ao ano passado. Na comparação com o segundo trimestre de 2025, o índice teve alta de 2%. Reportagem Márcia Fernandes.
6: A votação da reforma tributária está dando mais um passo.
3: A partir de hoje, pequenas empresas devem optar pelo Simples Nacional e a forma de recolhimento do IBS e da CBS em 2027.
6: O prazo vai até 30 de setembro.
7: Micro e pequenas empresas enquadradas no Simples Nacional terão uma nova decisão tributária para tomar ainda em 2026. Entre os dias 1º e 30 de setembro, elas poderão optar como irão recolher o imposto sobre bens e serviços e a contribuição sobre bens e serviços no primeiro semestre de 2027. Pela nova regulamentação, as empresas poderão continuar recolhendo o IBS e o CBS dentro da guia única do Simples Nacional ou optar pelo chamado regime regular, no qual os dois tributos serão calculados e pagos separadamente. A escolha pelo regime regular não significa sair do Simples Nacional. A empresa continuará no regime simplificado para os demais tributos, mas seguirá regras próprias para calcular e pagar o IBS e CBS. A microempresária do ramo de alimentação do Rio Grande do Sul, Carolina Kader, disse que ainda não fez a opção, mas vai decidir com o seu contador a melhor opção.
8: Eu acho que para isso a gente tem que ter, enquanto empresário, orientação contábil, assim, né? Para poder fazer essa escolha e optar pela melhor forma de fazer essa declaração tributária.
7: O contador Reginaldo Moraes da Silva destaca a importância dessa opção.
9: O IBS, o CBS, ele vem com a reforma tributária, tá? Tá mudando dois impostos, o PIS e o COFINS. Eles deixarão de existir num processo de transição a partir do ano que vem, E aí, o que que acontece? Com essa mudança, o IBS e o CBS, que é o IBS, que é o de serviço, e o CBS, que é o de comércio, basicamente, né? A gente vai conseguir aproveitar crédito dos nossos fornecedores.
7: As empresas que fazem parte do Simples Nacional continuarão enquadradas automaticamente. Reportagem Cleide Lopes.
6: Para o empresário individual, não mudou o prazo. O período de solicitação de opção para se tornar ou permanecer sendo MEI permanece em janeiro.
3: E se você tem dúvidas, acesse ainda o site gov.br/Receita Federal.
6: E uma dica, no YouTube da Receita tem um vídeo que pode ajudar o pequeno empresário na hora da escolha.
3: Empresas brasileiras que tiveram as exportações afetadas pelas novas tarifas dos Estados Unidos podem ter mais tempo para cumprir compromissos tributários.
6: O Ministério do Desenvolvimento, Indústria, Comércio e Serviços regulamentou a prorrogação por mais um ano do chamado drawback suspensão.
3: O regime suspende o pagamento de tributos na compra ou importação de insumos usados na produção de bens destinados à exportação.
6: Na prática, a empresa assume o compromisso de exportar o produto dentro de um prazo determinado. E é justamente esse prazo que poderá ser ampliado.
3: Só no mês de julho, a aviação civil brasileira registrou quase 12 milhões de viajantes em voos nacionais e internacionais.
6: Desse total, cerca de 9 milhões e 100 mil foram em voos domésticos, um crescimento de 1,9% em relação ao mesmo período do ano passado.
3: E é nesse cenário, com tanta gente viajando para dentro e fora do país, que foi lançada a campanha para alertar passageiros sobre consequências de atos de indisciplina em voos e aeroportos.
6: Para se ter uma ideia, o Brasil registrou 881 casos de indisciplina no transporte aéreo entre janeiro e junho desse ano.
3: 154 episódios estão inseridos em categoria 3 de resolução da ANAC, Agência Nacional de Aviação Civil. Isso significa que a ocorrência pode comprometer a segurança operacional.
6: Para conhecer melhor a resolução da ANAC, que cria regras para atos de indisciplina nos aeroportos e a bordo, vá em pareceexagero.com.br.
3: Agora a gente vai falar sobre os direitos dos passageiros e a ferramenta ANAC Passageiros, que ajuda a orientar usuários e mediar reclamações contra companhias aéreas.
6: Sobre o assunto, conversamos com Yuri Sherman, gerente de regulação das relações de consumo da ANAC. Acompanhe. Olá, nós estamos com Yuri Sherman, gerente de regulação das relações de consumo da ANAC. Boa noite, muito obrigada pela sua presença aqui na Voz do Brasil.
10: Boa noite, Luciano.
6: Yuri, vamos começar falando qual é o papel da ANAC na proteção dos passageiros.
10: Obrigado pela oportunidade de esclarecer, Luciana. Essa nossa atuação, ela se dá por duas frentes, tá? Uma frente voltada a garantir um ambiente econômico favorável à vinda de novas empresas, para que a gente tenha mais concorrência no nosso setor. E no fim do dia, mais concorrência é bom para o consumidor, né? Gera mais oferta de serviços, mais oferta de produtos, mais opções de tarifas para os passageiros. E a gente tem uma segunda frente, que é diretamente voltada à garantia de direitos essenciais aos passageiros. Isso se dá não só por meio da nossa norma, mas pela nossa atuação fiscalizatória, né? Onde a gente tem ali uma atuação nos aeroportos, a gente acompanha remotamente também o cumprimento dos deveres das empresas. A gente tem também uma atuação de educação para o consumo, né? Para que os passageiros conheçam seus direitos, conheçam seus deveres. E ainda nessa linha de garantir direitos, a gente cria um ambiente propício a resolução de conflitos de consumo.
3: Como é que a agência tem atuado para prevenir problemas e estimular a solução desses possíveis conflitos?
10: No primeiro momento, Luciano, por meio da fiscalização, né? Por meio da fiscalização que a gente vai ali a campo, né? Que as empresas veem que a gente está atuante, né? Que a gente está ali acompanhando o que elas estão fazendo. As empresas veem que cumprir as regras é fundamental, né? É necessário. Agora, o transporte aéreo, ele é muito complexo, né? Tem várias complexidades no transporte aéreo e, por isso, intercorrências podem acontecer. No caso de intercorrências, você só fiscalizar, você só punir, não resolve os problemas individuais, né? E é daí que vem a nossa atuação voltada à resolução de conflitos, e a gente faz isso tanto pelo monitoramento do saque das empresas, né? Vendo como que as empresas estão respondendo ali no saque, como que os atendentes das empresas estão preparados para responder as demandas dos passageiros, e a gente faz isso também por meio de uma plataforma de resolução de conflitos, que é o ANAC Passageiro.
6: Bem, Yuri, falando em conflitos, nós ouvimos alguns passageiros que tiveram problemas durante a viagem. Uma delas foi a Amanda Evangelista, que teve problema com a bagagem. Vamos ouvir?
11: Oi, meu nome é Amanda, eu tenho 35 anos, sou residente de Brasília. Recentemente, voltando de Foz do Iguaçu, no Paraná, eu despachei a minha mala pela companhia aérea e, chegando no destino, chegando em Brasília, eu verifiquei que itens da minha mala, como perfume, tinham sido roubados, furtados de dentro da minha mala, enquanto a mala estava sob responsabilidade da companhia aérea e do aeroporto, já que ela não estava comigo. Eu queria saber o que fazer nesses casos.
6: Yuri, o que a gente pode falar para Amanda?
10: Bom, em primeiro lugar, a gente está diante de um cometimento de um crime, né? Então é imprescindível que a Amanda registre a ocorrência policial, né? Para que tenha a devida apuração policial. E registrada a ocorrência, ela precisa fazer um protesto junto à empresa aérea na primeira oportunidade, né? Então, assim que ela verificou que tinha algum item faltando na sua bagagem, ela faz o protesto junto à empresa aérea e aguarda a resolução. Caso a empresa não resolva o problema, né, considerando que a empresa tem a obrigação de reembolsar por esses itens surrupiados, né, pela violação da bagagem, aí a Amanda pode registrar uma reclamação na plataforma ANAC Passageiro, e lá a empresa vai responder, e a ANAC também vai monitorar toda essa situação em âmbito coletivo, né?
3: Tá certo. Tem também aqui a reclamação da Ana Cláudia Ferraz sobre atrasos de voos. Vamos ouvir.
12: Oi, meu nome é Ana Cláudia Ferraz, moro em Rio Branco, no Acre. Recentemente tive um problema num voo que a gente teria que embarcar 00h, né, no horário Acre, e embarcamos, só que permanecemos 3 horas dentro da aeronave, porque a aeronave apresentou problemas. Depois de 3 horas, eles cancelaram o voo, e no cancelamento do voo eles não ofereceram hotel, nem lanche, nem alimentação, e só conseguimos chegar em casa 6 horas da manhã. E nesse caso, como que a gente procede?
10: No caso de atraso de voo, a partir de 1 hora, a empresa é obrigada a fornecer facilidade de comunicação. A partir de 2 horas, é obrigada a fornecer alimentação. E a partir de 4 horas, a empresa é obrigada a fornecer hotel, hospedagem, para quem não for residente naquela localidade do atraso. Né? Então, ainda que nessa situação a passageira estivesse dentro da aeronave, né, e permanecido lá durante 3 horas, depois de 2 horas a empresa deveria ter fornecido essa assistência material de alimentação, e resolvida ali a questão da reacomodação em outro voo, deveria encaminhar os passageiros ou para o hotel, né, para que aguardasse ali, né, como pelo que eu entendi houve pernoite, ou encaminhar os passageiros para sua residência e depois também custear o retorno do passageiro até o aeroporto.
6: E agora ela pode fazer uma reclamação no ANAC Passageiros?
10: É imprescindível que ela faça uma reclamação no ANAC Passageiro, tá, Luciana? A nossa plataforma é uma plataforma que propicia a resolução de conflitos individuais. Então ela vai registrar uma reclamação, a empresa vai ter até 10 dias para responder. E depois disso o passageiro vai avaliar como que foi essa resposta da empresa. E a ANAC está ali nos bastidores acompanhando tudo, né? Vendo como que em âmbito coletivo se dá essa atuação das empresas, onde que as empresas estão pecando, como que a gente vai utilizar aquilo para direcionar nossos esforços fiscalizatórios. E a gente tem tido resultados positivos com a plataforma, né? Resultados que a gente precisa compartilhar, né? Coisa de 80% de resolutividade, um tempo médio de resposta pelas empresas na casa de 4 dias. Então é muito importante a gente estimular a utilização da nossa plataforma como uma alternativa, né, mais rápida, mais célere e mais resolutiva até do que o Poder Judiciário.
3: É um aplicativo ou um endereço na internet?
10: A gente tem a versão web, né, do ANAC Passageiro, e a gente tem a opção de acesso também por meio do super app da ANAC. Os dois são possíveis. Então, entrando ANAC Passageiro, gov.br/ANAC Passageiro, o passageiro entra lá na nossa plataforma, consegue se informar sobre seus direitos e consegue registrar a sua reclamação.
6: E é mais fácil, fica mais rápido resolver os problemas?
10: Muito mais rápido. A gente tem informação clara, com linguagem simples. As empresas, como eu disse, né, têm respondido num tempo muito ágil, né, com um índice de resolutividade que a gente tem considerado satisfatório. Então, agradeço aí pela oportunidade de compartilhar a nossa plataforma.
3: Muito bem, nós conversamos com Yuri Sherman, gerente de regulação das relações de consumo da ANAC, aqui na Voz do Brasil. Muito obrigado por sua presença.
10: Obrigado a vocês pela oportunidade.
6: Será realizado o dia C de capacitação destinado a profissionais de segurança pública que atuam na prevenção e enfrentamento da violência contra a mulher.
3: A formação será realizada presencialmente nas 27 capitais do país, com transmissão simultânea para 80 municípios.
6: A medida integra um pacote de medidas anunciadas nessa semana, ainda dentro do Agosto Lilás, que teve como objetivo conscientizar a população sobre a importância da proteção de mulheres e meninas no país.
3: Além da qualificação, foram assinadas duas portarias. É o que vamos ouvir agora na reportagem de Luciana Colares de Holanda.
13: A primeira portaria contou com a adesão de todos os estados e do Distrito Federal e estabelece a Secretaria Nacional de Segurança Pública como responsável pela avaliação dos planos estaduais e distrital de combate à violência contra a mulher. A elaboração caberá aos entes federativos. Para Michele Gonçalves dos Santos, diretora de ensino e pesquisa da Senasp, a medida contribui para a execução das políticas públicas na área.
14: Reforça a objetividade e a transparência da avaliação desses planos estaduais e distrital, planos esses que são instrumentos bastante efetivos e fundamentais para o planejamento e para a execução das políticas de enfrentamento da violência contra mulheres e meninas em todo o país. Assegura também uma aplicação mais transparente, mais célere e eficaz dos recursos do Fundo Nacional de Segurança Pública para esse fim.
13: A segunda portaria institui um grupo de trabalho para a elaboração de um protocolo nacional de atendimento às vítimas de violência sexual. A ideia é um atendimento mais qualificado em todas as delegacias do país. Além disso, foi anunciado um dia de capacitação em 2 de setembro, chamado de Dia C, destinado a profissionais de segurança pública nas 27 capitais do país. O ministro da Justiça e Segurança Pública, Wellington Lima, falou sobre a importância dessa articulação institucional.
15: A violência contra as mulheres não pode ser enfrentada por uma instituição isoladamente. Portanto, estabelecemos os parâmetros, produzimos conhecimento, capacitamos os profissionais e integramos as instituições.
13: Também foi lançada uma publicação da Escola Nacional de Segurança Pública sobre o tema, que reúne evidências para o enfrentamento às violências de gênero, ainda em celebração às 2 décadas da Lei Maria da Penha. Reportagem Luciana Colares de Holanda.
16: Dicas do Enem. Meu nome é Caroline Santos e a minha dúvida é: como melhorar o meu repertório para a redação?
6: Quem responde pra gente é Juliana Bessa, professora de sociologia. Vamos ouvir.
17: Galera, para a prova do Enem, é importante a gente pensar que a gente tem 3 sociólogos importantes, o Durkheim, o Max Weber e o Karl Marx. Mas é importante que você consiga aplicar as ideias deles aos outros temas que são importantes, assim, como cidadania, movimentos sociais, desigualdade social e também política, poder e Estado. São mais ou menos esses temas que você vai ver na prova do Enem. E é importante também pensar que esses temas dentro, por exemplo, de movimento social, você vai encontrar também na redação. Na redação, nos últimos anos do Enem, a gente teve temas como a questão de desafios da população negra, os povos indígenas, a questão das mulheres também, a invisibilidade do trabalho feminino. Então, essas são grandes áreas, mas a gente pode pensar vários temas aí dentro.
6: A prova de redação do Enem será realizada no dia 8 de novembro. 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
3: A Companhia Nacional de Abastecimento, a Conab, recebe até amanhã propostas para o fornecimento de 5.368 cestas de alimentos.
6: Elas serão destinadas a famílias indígenas do Rio Grande do Sul e Santa Catarina em situação de insegurança alimentar e nutricional.
3: A adesão pode ser feita de forma 100% digital, como explica Everton Santos, diretor de Normas e Sistemas de Logísticas do Ministério da Gestão e da Inovação em Serviços Públicos.
18: Agricultores familiares, cooperativas e associações já podem acessar o site do Contrata Mais Brasil, conferir o edital e participar. Basta fazer o cadastro na plataforma, informar quais alimentos pode fornecer, escolher a oportunidade e enviar a proposta. Tudo em um só lugar.
6: E atenção, os interessados na venda de alimentos devem acessar o site contratamaisbrasil.sistema.gov.br. Vamos repetir? contratamaisbrasil.sistema.gov.br.
3: E essas foram as notícias do Governo Federal.
6: Uma realização da Secretaria de Comunicação Social da Presidência da República.
3: Com produção da empresa Brasil de Comunicação.
6: Fique agora com as notícias do Poder Judiciário e do Congresso Nacional. Uma boa noite.
3: Boa noite para você e até amanhã.

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1: Você vai ouvir agora notícias do Poder Judiciário.
2: Presidente do STF abre seminário internacional que discute desafios do uso da inteligência artificial no judiciário.
3: Relator no STJ mantém prisão preventiva de tenente-coronel da Polícia Militar de São Paulo, acusado de matar esposa.
2: TSE lança plataforma para combater a desinformação durante o processo eleitoral.
3: Boa noite, eu sou Leandro Bezerra.
2: Eu sou Walter Lima.
3: Supremo Tribunal Federal abre segundo seminário Brasil-Itália da Rede Internacional sobre Sistemas de Justiça e Democracia.
2: O encontro discutiu os impactos da inteligência artificial no judiciário. Marta Ferreira.
4: Na abertura do evento, o presidente do Supremo Tribunal Federal e do Conselho Nacional de Justiça, ministro Edson Fachin, citou riscos concretos do uso da inteligência artificial que desafiam a magistratura, como citações jurisprudenciais inexistentes, vieses discriminatórios reproduzidos a partir de base de dados históricos e a opacidade dos modelos. Na avaliação do ministro, porém, a resposta a esses riscos não pode paralisar a inovação.
5: O caminho parece nos ser o da experimentação supervisionada, ambientes controlados, registro de ferramentas certificadas, formação obrigatória da magistratura, comitês técnicos e éticos permanentes.
4: A agenda internacional continua amanhã e quinta-feira, com a 17ª Jornada Ítalo-Hispano-Brasileira de Direito Público. O encontro reúne no STF pesquisadores e especialistas dos três países para o intercâmbio acadêmico e a análise comparada de questões relacionadas ao direito constitucional e ao direito público.
3: O ministro do STJ, Reinaldo Soares da Fonseca, manteve a prisão preventiva do tenente-coronel da reserva da Polícia Militar de São Paulo, Geraldo Leite Rosa Neto.
2: O PM é acusado de matar a esposa, também policial militar, Fátima Uchoa.
6: Pela investigação, em 18 de fevereiro deste ano, na capital paulista, Geraldo teria atirado na cabeça da companheira após discutirem. Depois, teria deitado o corpo dela no chão e alterado a cena do crime para simular suicídio, colocando a arma do crime na mão da vítima. Em abril, o ministro Reinaldo Soares da Fonseca definiu a competência do Tribunal do Júri para julgar a ação penal. E agora, ao negar a liminar, que é uma decisão provisória, o relator no STJ destacou que a prisão cautelar é necessária diante do risco de interferência na produção das provas e dos indícios de que o militar teria tentado alterar a cena do crime. O julgamento definitivo do habeas corpus caberá à quinta turma do STJ.
3: TSE lança plataforma para combater a desinformação durante as eleições.
2: A iniciativa reúne orientações para auxiliar no enfrentamento de conteúdos falsos. Guilherme Firmino.
7: O TSE lançou nesta terça-feira a plataforma TSE Facilita, Plataformas Digitais em Ação. A ferramenta facilita o acesso a informações e orientações sobre a atuação da Justiça Eleitoral e das empresas de tecnologia no combate à desinformação. Para o presidente do TSE, ministro Cássio Nunes Marques, o tribunal e as plataformas têm atribuições e capacidades que se complementam no enfraquecimento aos desafios do

0: tentou esconder a própria identidade com o uso de dados fictícios nos sites e e-mails para não ser incriminado. Ele foi condenado pelos crimes de distribuição e compartilhamento e posse e armazenamento de conteúdo sexual envolvendo crianças e adolescentes, mas poderá recorrer em liberdade.
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1: A você uma boa noite.
2: E até amanhã.
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0: sou Paula Groba.
1: E eu sou Humberto Pinheiro.
0: E estes são os destaques de hoje do Jornal do Senado, que começa agora.
1: Vacina contra herpes zóster poderá ser oferecida gratuitamente pelo SUS.
0: Novo piso salarial de médicos e dentistas avança e segue para o plenário.
1: Senado aprova indicação de Rodrigo Pacheco para vaga de ministro do Tribunal de Contas da União.
0: Boa noite.
1: Boa noite.
0: Avançou no Senado a proposta que define a implementação gradual do novo piso salarial de médicos e cirurgiões dentistas ao longo de 3 anos.
1: A proposta foi aprovada pela Comissão de Assuntos Sociais e agora segue em regime de urgência para votação no plenário do Senado. As informações com o repórter Márcio Maturana.
2: O novo piso salarial de R$13.662 para médicos e cirurgiões dentistas com jornada de 20 horas semanais vai ser aplicado gradualmente ao longo de 3 anos. 40% do valor a partir de 1º de janeiro de 2027, 70% em 2028 e 100% em 2029. Esse é o conteúdo de uma emenda da senadora Tereza Leitão, do PT de Pernambuco, aprovada nesta terça-feira pela Comissão de Assuntos Sociais. O relator foi Fernando Dueire, do PSD de Pernambuco.
3: A implementação gradual do piso assegura que esses empregadores se adaptem de forma planejada, sem demissões e sem interrupção de serviços essenciais.
2: O projeto já tinha sido aprovado nas comissões, mas recebeu emendas no plenário do Senado e por isso voltou aos colegiados. Na rede privada, o piso vai ser atualizado todo ano com base no IPCA, em vez de seguir o aumento do salário mínimo geral, como é atualmente. Na rede pública, o reajuste vai seguir leis específicas de cada unidade da federação, sendo que estados e municípios não vão precisar arcar com o aumento, porque o custeio será do Fundo Nacional de Saúde. O texto estabelece também que o trabalho noturno e as horas extras vão valer 50% a mais que o piso, em vez dos 20% para trabalho noturno e 25% para horas extras. Além disso, o projeto mantém o direito a 10 minutos de repouso para cada 90 minutos de trabalho e reforça que a chefia de serviços médicos ou odontológicos deve ser feita por profissionais habilitados nessas áreas.
0: E a comissão mista que analisa a chamada MP da taxa das blusinhas adiou para esta quarta-feira a reunião para a votação da proposta. O colegiado volta a se reunir nesta quarta-feira às 10 da manhã.
1: O presidente deputado Reginaldo Lopes e a relatora senadora Leila Barros ainda buscam um acordo sobre o texto. A medida zero o imposto de importação para compras internacionais de até $50. A MP perde a validade no dia 8 de setembro.
0: O Senado aprovou a indicação do senador Rodrigo Pacheco para o cargo de ministro do Tribunal de Contas da União, o TCU. A votação ocorreu em regime de urgência após articulação de lideranças partidárias.
1: Pacheco vai ocupar a vaga deixada por Bruno Dantas. Ele renunciou ao cargo nesta segunda-feira. Os detalhes com o repórter Douglas Castilho.
4: Com um rito especial, a indicação foi direto ao plenário, onde parlamentares exaltaram a atuação de Rodrigo Pacheco como presidente do Congresso em momentos delicados da história recente do país, como na CPI da Covid-19 e nos atos de 8 de janeiro. Após o resultado da votação, que se deu por 63 votos a favor e 4 contra, Rodrigo Pacheco agradeceu ao autor da indicação, o presidente Davi Alcolumbre, aos companheiros de parlamento e falou da importância do papel a ser desempenhado.
5: Eu sei o que representa um tribunal de contas num país em que os recursos são escassos. Quando se fala de recursos

0: públicos, de gastos públicos, todo cidadão tem o dever de cuidar e de zelar pela aplicação do recurso público e tem o dever de se permitir fiscalizar por um controle externo que é desempenhado pelo Congresso Nacional com auxílio do Tribunal de Contas da União.
1: O projeto de decreto legislativo de indicação do senador agora será encaminhado à Câmara dos Deputados, onde o nome de Pacheco também passará por análise e votação.
2: E nesta quarta-feira, a Comissão de Constituição e Justiça pode votar a proposta que reduz a jornada de trabalho para 40 horas semanais e acaba com a escala 6x1. Um dos favoráveis ao texto é o senador Paulo Paim, do PT do Rio Grande do Sul.
3: O parlamentar citou experiências no Brasil e em outros países que, segundo ele, mostram que a redução da jornada pode melhorar a qualidade de vida dos trabalhadores sem reduzir a produção. Paim fez um apelo para que a proposta seja votada pelos senadores e enfatizou que o fim da escala 6x1 deve ser visto como uma pauta nacional e não partidária. O texto já foi aprovado pela Câmara dos Deputados.
4: Alguns tentam embaralhar esse debate e dizem que o fim da escala 6x1 é uma questão eleitoral. Não é. Eleição passa, a vida da nossa gente fica. Essa é uma causa maior, é uma causa do país, é uma causa humanitária. E por isso repito, a PEC 221 não tem dono. Não é de partido nenhum, ela é do povo brasileiro.
2: Já o senador Hermes Clã, do PL de Santa Catarina, defendeu responsabilidade e negociação coletiva no debate sobre o fim da escala 6x1. Ele disse que uma regra única pode não atender a todos os setores.
3: Segundo o Clã, a redução da jornada com manutenção dos salários pode elevar o custo da hora trabalhada, afetando contratações, investimentos e preços. O senador também alertou para o risco de o trabalhador precisar de uma segunda renda.
5: É preciso também ter coragem para dizer que uma pauta legítima não pode ser transformada em bandeira eleitoral. É muito fácil anunciar, vamos reduzir a jornada, vamos dar mais descanso. Isso rende aplausos. O difícil é responder, quem vai pagar a conta? Quantos empregos serão afetados? Quanto vai aumentar os custos das empresas? Qual será o impacto sobre os preços?
2: Incitar ou induzir a prática de crimes em locais como escolas, universidades e centros de compras poderá render penas mais duras.
3: A Comissão de Segurança Pública aprovou o projeto que amplia a punição para esse tipo de conduta. A proposta agora segue para a Comissão de Constituição e Justiça. Repórter Bruno Lourenço.
6: O Senado aprovou o projeto de lei que tipifica o crime de massacre. A Comissão de Segurança Pública do Senado aprovou a proposta com normas gerais sobre segurança escolar. E agora a CSP votou a iniciativa que pune a incitação ou o induzimento a crimes contra a paz pública. A relatora, senadora professora Dorinha Seabra, do União do Tocantins, diz que as propostas têm como objetivo reprimir e prevenir atentados, principalmente a instituições de ensino.
7: Os projetos em questão têm como objetivo reprimir e prevenir atentados a instituições de ensino, como os que ocorreram em um passado recente, podendo ser citados aqueles na Escola Estadual Tomásia Montoro, em São Paulo, e na creche Bom Pastor, no município de Blumenau, onde crianças e professores foram covardemente feridos e mortos.
6: O texto que vai à Comissão de Constituição e Justiça prevê que se da incitação pública resultar a efetiva prática do crime, a pena será aumentada de 3 a 6 meses e multa para 6 meses a 2 anos e multa. Se o chamamento ao crime for feito por meio da internet, a punição pode aumentar para até o dobro.
2: E a vacina contra o herpes zóster poderá ser oferecida gratuitamente pelo SUS a pessoas com mais de 50 anos.
3: O esquema a ser oferecido é de 2 doses. A proposta segue agora para a Câmara dos Deputados. Repórter Márcio Maturana.
8: A proposta recebeu parecer favorável da senadora Damaris Alves, do Republicanos do Distrito Federal.
9: A vacina Comirnaty já possui registro sanitário no Brasil e a indicação para adultos a partir de 50 anos para indivíduos imunocomprometidos.
8: A vacinação também vai ficar disponível para maiores de 18 anos com imunossupressão ou outra condição clínica que comprometa o sistema imunológico. O herpes zóster provoca lesões na pele, dor nos nervos, ardor, coceira e febre. É causado pelo mesmo vírus da catapora, que pode ficar adormecido durante toda a vida e ser reativado em adultos ou em pessoas com sistema imunológico comprometido, como no caso de doenças crônicas, câncer ou transplante.
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0: edição de Paula Groba e trabalhos técnicos de Eliseu Caires, o Jornal do Senado fica por aqui. Acompanhe agora as notícias da Câmara dos Deputados. Boa noite.
1: Boa noite e até amanhã.

0: Câmara aprova financiamento para motoristas de aplicativo e taxistas.
1: Deputados prorrogam incentivos para doações de combate ao câncer.
0: Parlamentares apoiam discussão sobre o fim da escala de trabalho 6x1.
1: Boa noite. Jandira Fegali, do PCdoB do Rio de Janeiro, enumera as principais pautas em discussão no Congresso. Entre elas, o fim da escala de trabalho 6x1 e a proposta que amplia a participação da União na política de segurança pública. Ela cita ainda projetos sobre terras raras e minerais críticos.
0: Jandira Fegali também defende a isenção de impostos para compras internacionais de até $50. De acordo com a deputada, essas matérias estão entre as prioridades do Congresso no trabalho de esforço concentrado antes das eleições de outubro.
1: Alencar Santana, do PT de São Paulo, defende a redução da jornada de trabalho para 40 horas semanais, sem redução de salário, e o fim da escala 6x1. A proposta deve ser analisada pelo Senado e, segundo o deputado, representa uma medida de proteção aos trabalhadores.
0: Alencar Santana sustenta que a mudança pode melhorar a qualidade de vida dos trabalhadores com mais tempo para descanso, convivência familiar e cuidados com a saúde. O parlamentar também destaca a importância de avançar na votação da proposta no Congresso.
1: De acordo com Maria do Rosário, do PT do Rio Grande do Sul, o fim da escala 6x1 é uma pauta histórica para os trabalhadores brasileiros. Segundo a deputada, a medida garante mais tempo de descanso, estudo e convívio familiar, especialmente para as mulheres.
0: Maria do Rosário também critica o empenho da oposição contra uma medida que, segundo ela, beneficia a classe trabalhadora. Na visão da parlamentar, ao tentar derrotar o fim da jornada 6x1, a oposição não atinge apenas o governo, mas impõe um retrocesso à classe trabalhadora.
1: Tadeu Venere, do PT do Paraná, acredita que a aprovação do fim da escala 6x1 é uma conquista histórica para os trabalhadores. Ao rebater a oposição à proposta, o deputado sustenta que a medida representa apenas o exercício do direito ao descanso, ao estudo e ao convívio familiar.
0: No entendimento de Tadeu Venere, os congressistas que tentam adiar o debate sobre a redução da jornada de trabalho demonstram menosprezo pela qualidade de vida da população mais vulnerável.
1: Márcio Gerri, do PCdoB do Maranhão, classifica o fim da escala 6x1 como um avanço no mundo do trabalho. O congressista ressalta o grande suporte popular ao tema e afirma que posicionamentos em contrário no Congresso não serão capazes de alterar esse apoio.
0: Para Márcio Gerri, a mudança em análise no Senado trará mais qualidade de vida com tempo para o convívio familiar, o lazer e a formação profissional. Ele recomenda acompanhar cada voto dos senadores para conhecer quem defende os direitos dos trabalhadores.
2: Trabalho.
1: A Câmara aprovou um projeto que regulamenta o exercício da profissão de psicopedagogo. O repórter Antônio Vital explica o que ficou definido na medida.
3: O plenário da Câmara aprovou o projeto já aprovado pelo Senado que regulamenta a profissão de psicopedagogo ou psicopedagoga. O texto aprovado recebeu parecer favorável da deputada Franciane Baier, do Republicanos do Rio Grande do Sul. Entre outras medidas, estabelece os requisitos para o exercício da atividade, como a exigência de diploma de graduação em psicopedagogia com estágio prático obrigatório, mas cria regras de transição que permite que profissionais graduados em psicologia, pedagogia, licenciatura ou fonoaudiologia também exerçam a profissão, desde que tenham concluído curso de especialização na área com duração mínima de 600 horas. A proposta também prevê que quem já exerce ou tenha exercido a atividade poderá continuar a atuar na área. O projeto define a psicopedagogia como uma atividade que envolve avaliação e a intervenção em processos de aprendizagem. Quem exerce a profissão trabalha com crianças, adolescentes e outras pessoas que apresentem dificuldade para aprender. A relatora explicou que a atuação não se limita ao desempenho escolar. Dificuldades de aprendizagem podem decorrer de outros fatores, inclusive cognitivos, emocionais e sociais. O projeto foi aprovado de maneira simbólica, sem votos contrários, e a votação foi acompanhada das galerias do plenário da Câmara por representantes da categoria de todo o país. Para o deputado Rodrigo Hollenberg, do PSB do Distrito Federal, psicopedagogos e psicopedagogas são fundamentais para garantir os direitos de quem tem dificuldade de aprendizagem.
4: Essa Câmara hoje vai fazer justiça a uma categoria extremamente importante, eu diria, indispensável para garantir o aprendizado de nossas crianças, mas não apenas de nossas crianças. Como presidente da Comissão de Defesa dos Direitos das Pessoas com Deficiência, eu entendo que esse projeto é absolutamente indispensável para garantir que pessoas com dificuldade de aprendizado possam garantir um aprendizado adequado a partir desse apoio promovido pelos psicopedagogos ou pelas psicopedagogas.
3: Por ser uma atividade interdisciplinar, o projeto deixa claro que o exercício da psicopedagogia não pode ser confundido com dos profissionais de saúde e educação. O projeto obriga ainda o sigilo profissional e, ao contrário de outros projetos que tratam do exercício de profissões, dispensa a necessidade de um conselho profissional. O projeto que regulamenta a profissão de psicopedagogo ou psicopedagoga seguiu para a sanção presidencial e pode virar lei. Da Rádio Câmara de Brasília, Antônio Vital.
2: Economia.
0: De acordo com Cobalcini, do MDB de Santa Catarina, as sobretaxas de até 37,5% impostas pelos Estados Unidos prejudicam a economia catarinense. O deputado destaca o impacto direto em cidades como Caçador, que, segundo ele, correm o risco de perder postos de trabalho.
1: Cobalcini, que preside a Comissão de Meio Ambiente, enfatiza que a produção brasileira é sustentável e baseada no manejo de florestas plantadas. Para ele, as sanções norte-americanas foram aplicadas sem critérios técnicos.
0: Heitor Chu, do PSD do Rio Grande do Sul, defende reduzir a carga tributária sobre o tabaco e combater o contrabando. Segundo ele, o setor gera empregos a milhares de agricultores e a centenas de milhares de trabalhadores, sendo fonte de emprego, renda e arrecadação.
1: Heitor Chu pede também regras para dispositivos eletrônicos para fumar e a produção nacional. Para ele, legalizar a cadeia produtiva nacional e ampliar a fiscalização podem atrair novas fábricas para o país, gerar mais empregos e elevar a arrecadação, especialmente para seu estado.
2: Transportes.
0: A Câmara aprovou uma medida provisória que permite o uso de 30 bilhões de reais para financiar carros novos para motoristas de aplicativo e taxistas. O repórter Antônio Vital acompanhou a votação.
3: A Câmara dos Deputados aprovou medida provisória que autoriza o governo federal a destinar até 30 bilhões de reais para financiar veículos novos para motoristas de carros de aplicativo, taxistas, cooperativas de taxistas e empresas de transporte escolar. A medida provisória faz parte do programa Move Brasil. Além de ampliar o crédito e permitir a renovação da frota, o texto final aprovado, apresentado pela relatora, deputada Amanda Gentil, do PP do Maranhão, permite o uso do Fundo de Investimento em Infraestrutura Social, gerido pela Casa Civil da Presidência da República. O fundo poderá financiar a troca de veículos que contribua para reduzir custos ambientais, sociais ou econômicos do transporte urbano. Pode arcar ainda com recursos para financiar o seguro do veículo, itens de segurança destinados a profissionais mulheres e até mesmo custos de cartório. Um dos objetivos é estimular a substituição de veículos antigos por outros menos poluentes e permitir linhas de crédito para profissionais que não conseguem obter financiamento com juros menores no mercado. Para motoristas de aplicativo e taxistas, o acesso fica limitado a um veículo por beneficiário. Para cooperativas de táxi, o limite é de um veículo por cooperado. Já para o transporte escolar, não existe um limite definido. As profissionais mulheres beneficiadas pelo programa poderão ainda ter direito a condições diferenciadas de taxas, prazos e carência, o que será definido pelo Conselho Monetário Nacional. Os benefícios a motoristas particulares e empresas de transporte escolar foram defendidos pela relatora, deputada Amanda Gentil, do PP do Maranhão.
5: Porque às vezes muitos desses motoristas de aplicativo, muitos desses motoristas de táxi, eles usufruem de carros alugados que muitas vezes o valor do aluguel é duas vezes o valor de uma parcela, e que aquele bem que, se você pagar a parcela, vai ser seu. Então a importância que é nós trazermos um projeto que vai entregar um bem para o trabalhador brasileiro, para que ele tenha mais segurança e renda dentro da sua casa.
3: A medida provisória, que já está em vigor, foi justificada por deputados da base do governo como necessária para incentivar o transporte urbano e a atividade dos condutores. Foi o que disse o deputado Bongás, do PT do Rio Grande do Sul.
6: Precisavam também esses trabalhadores terem financiamento específico para poderem comprar o seu veículo e, ao mesmo tempo, poder usar este recurso para outros utensílios, cartoriais, por exemplo, de seguro. Tudo isso foi incorporado no debate para beneficiar os motoristas de aplicativos desse país que estavam reivindicando.
3: O texto final aprovado também altera o Código de Trânsito Brasileiro para autorizar que motoristas habilitados na categoria B conduzam caminhões leves, elétricos ou híbridos. Outra mudança inclui a produção de baterias no Programa de Apoio ao Desenvolvimento Tecnológico da Indústria de Semicondutores, conhecido como PADIS. A medida provisória que autoriza o governo governo federal destinar até 30 bilhões de reais para financiar veículos novos para motoristas de carros de aplicativo, taxistas, cooperativas de taxistas e empresas de transporte escolar, seguiu para análise do Senado. Da Rádio Câmara de Brasília, Antônio Vital.
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2: Justiça.
1: Júlia Zanata, do PL de Santa Catarina, cobra explicações do ministro Alexandre de Moraes sobre denúncias divulgadas pela imprensa envolvendo o ministro e o empresário Daniel Vorcaro. A deputada também pediu o afastamento de Moraes e defendeu o impeachment do ministro.
0: Júlia Zanata acredita que o Supremo Tribunal Federal e o Senado não podem ignorar as denúncias e pede que o ministro se explique em até 48 horas. Para a deputada, os fatos divulgados colocam em dúvida a atuação das instituições e exigem investigação.
1: Hildo Rocha, do MDB do Maranhão, vai apresentar uma proposta para mudar as regras de escolha e permanência de ministros do Supremo Tribunal Federal. Em seu entendimento, pessoas que tenham ocupado cargos comissionados ou mandatos eletivos não poderiam ser indicadas ao STF.
0: Hildo Rocha também defende que os ministros tenham mandato de 5 anos, renovável por mais 5 anos, mediante consulta à população. Ao fim do período, segundo o deputado, eles poderiam atuar como advogados ou professores, mas não poderiam voltar à vida política.
1: Eli Borges, do Republicanos do Tocantins, considera que as eleições para o Senado serão decisivas para o futuro do país. O deputado lembra que caberá aos novos senadores a responsabilidade de sabatinar ministros do STF e de conter o que considera excessos da corte.
0: Eli Borges também pede mais moralização na política e combate à corrupção. Na avaliação do parlamentar, o cidadão deve estar atento aos políticos que defendem o devido processo legal e a soberania popular.
1: Kim Kataguiri, do Missão de São Paulo, classifica como graves as suspeitas de possíveis relações entre ministros da Suprema Corte e envolvidos do escândalo do Banco Master. Ele questiona a inércia das instituições e da sociedade frente às situações divulgadas pela imprensa.
0: Kim Kataguiri critica também decisões da Justiça Eleitoral, alegando supostas diferenças de tratamento entre candidaturas. Ele reclama da suspensão de campanhas por atrasos em declarações eleitorais nacionais, alegando configurar restrição a direitos políticos.
2: Saúde.
1: A Câmara aprovou projeto que prorroga incentivos para doações a instituições de combate ao câncer e assistência a pessoas com deficiência. As informações com a repórter Cibele Comanetti.
8: O plenário da Câmara aprovou o projeto que prorroga até 2031 o prazo para empresas deduzirem do pagamento do imposto de renda doações a instituições sem fins lucrativos, como as Santas Casas, que atuam na prevenção e combate ao câncer ou na reabilitação de pessoas com deficiência. O incentivo acabaria neste ano. A proposta foi apresentada pelo deputado Sérgio Souza, do MDB do Paraná, e recebeu parecer favorável do relator, deputado Antônio Brito, do PSD da Bahia. Os incentivos às doações estão previstos em 2 programas criados em 2012. O Programa Nacional de Apoio à Atenção Oncológica, conhecido como PRONON, e o Programa Nacional de Apoio à Atenção de Saúde da Pessoa com Deficiência, o PRONAS. Os dois permitem o emprego de recursos privados para financiar projetos desenvolvidos por entidades especializadas e sem fins lucrativos. Segundo o relator Antônio Brito, o PRONON amplia a capacidade de atendimento do Sistema Único de Saúde, o SUS, para a prevenção, o diagnóstico precoce, o tratamento, a reabilitação e os cuidados paliativos de pessoas com câncer. Já o Pronas aumenta a oferta de assistência às pessoas com deficiência, especialmente no que diz respeito a projetos destinados à reabilitação, diagnóstico, tratamento, desenvolvimento de novas tecnologias e capacitação de profissionais. Antônio Brito comemorou a aprovação da proposta.
9: Quero parabenizar a todos que participaram da elaboração da prorrogação até 2031 do prazo do PRONO e do PRONAS, tão importante na articulação da sociedade civil, do terceiro setor, do governo federal e também das iniciativas privadas no atendimento às instituições filantrópicas, seja ela na área da saúde, no tratamento do câncer, como também nas entidades que atuam com a pessoa com deficiência.
8: O projeto que prorroga até 2031 prazo para empresas deduzirem do pagamento do imposto de renda doações a instituições sem fins lucrativos que atuam na prevenção e combate ao câncer ou na reabilitação de pessoas com deficiência seguiu para análise do Senado. Da Rádio Câmara de Brasília, com informações de Antônio Vital, Cibele Colmanetti.
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0: Câmara aprovou um projeto que acaba com a obrigatoriedade de férias escolares durante o período da Copa do Mundo Feminina em 2027. O repórter Antônio Vital acompanhou a votação.
1: O plenário da Câmara aprovou o projeto que desobriga as redes de ensino pública e privada de todo o país a concederem férias escolares para todos os alunos durante a realização da Copa do Mundo Feminina de Futebol no ano que vem. Lei de autoria do governo, aprovada no início do ano pelo Congresso, obriga que as férias dos estudantes coincidam com o período do torneio, entre 24 de junho e 25 de julho de 2027. Projeto apresentado pela deputada Anne Ortiz, do PP do Rio Grande do Sul, permite que os sistemas de ensino dos estados e municípios decidam sobre o período de férias escolares, em vez de obedecer ao calendário oficial da competição. Entidades como a Federação Nacional das Escolas Particulares criticaram a obrigatoriedade prevista em lei e alegaram que a alteração do período de férias do meio do ano coloca em risco o calendário escolar exigido pela Lei de Diretrizes e Bases da Educação, que obriga pelo menos 200 dias letivos no ano. A proposta recebeu parecer favorável do relator, deputado Alex Manente, do Cidadania de São Paulo. Para ele, do ponto de vista educacional, não é adequado impor solução uniforme a todos os sistemas de ensino sem considerar as necessidades regionais. O projeto foi aprovado de maneira simbólica pelo plenário, sem votos contrários. O deputado Chico Alencar, do PSOL do Rio de Janeiro, defendeu a medida.
2: O reconhecimento da importância da Copa do Mundo de Futebol está nesse projeto de lei, só que não subordinando os interesses da Copa do Mundo aos sistemas educacionais. Os jogos ocorrem em apenas algumas cidades e, na maior parte das vezes, com um número reduzido de partidas, não se justificando como férias todo o período em todo o território nacional.
1: Os jogos da Copa do Mundo de Futebol Feminino serão realizados em 8 cidades. Belo Horizonte, Brasília, Fortaleza, Porto Alegre, Recife, Rio de Janeiro, Salvador e São Paulo. O projeto que desobriga as redes de ensino pública e privada de todo o país a concederem férias escolares para todos os alunos durante a realização da Copa do Mundo Feminina seguiu para análise do Senado. Da Rádio Câmara de Brasília, Antônio Vital.
3: Educação. Ranieri Paulino, do Republicanos da Paraíba, propõe diversificar a educação profissional e tecnológica, ampliando a oferta em pequenos municípios, áreas rurais e regiões, conforme as demandas e as vocações específicas.
0: Para tanto, Ranieri Paulino apresentou um projeto que altera o Estatuto da Juventude e o Pronatec, articulando formação, trabalho, emprego e renda às características econômicas, sociais e culturais de cada território nacional e local.
3: Termina agora o Jornal Câmara dos Deputados, produzido pela Rádio Câmara, com trabalhos técnicos de Everson Urani e apresentação de José Carlos Andrade e Márcio Aquilissardi. Uma boa noite para você.
0: Uma ótima noite. A Voz do Brasil volta amanhã.
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2: É, chegando às suas preferidas, na sua rádio preferida, as melhores do passado, aquelas inesquecíveis, momentos especiais que você viveu, você vai reviver agora com elas, desfilando aqui no Túnel do Tempo nessa noite. É o primeiro Túnel do Tempo desse mês de setembro, então a gente quer começar muito bem, contando com você, né? Você pode também programar aí a música que fez história na sua vida. Seja muito bem-vindo, você que está acompanhando a gente pela Extra FM de Chopinzinho, pela Palote FM de Coronel Vivida, você que se liga pela Onda Sul FM de Francisco Beltrão, tá no ar o nosso Túnel do Tempo. Vamos abrindo com Honey Drive.

0: Festa Túnel do Tempo, Rap Nation, Nação Feliz, Ace of Base.
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0: Aí, vou acender o farol. Tim Maia, no Túnel do Tempo.

0: São as antigas que continuam mais vivas que nunca. Yuri Sanfen, Carly Simon, também Mick Jagger.
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0: É clássicos que o tempo não apaga. Anne Wintour, Almost Paradise.

0: hoje só no pagodinho de Zeca Pagodinho, verdade. É verdade, né? Valeu a pena no outono do tempo de hoje, fechando com pagode. Muito bem, esse é o túnel do tempo que vai chegando ao final. Fechamos o túnel do tempo por hoje, mas amanhã tem mais clássicos a partir das 10 da noite. Daqui a pouquinho tem Music Night.
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No seu dia primeiro, noite de 1º de setembro de 2026, Foster the People, Pump It Up Kicks, pra gente começar o Music Night. Boa noite.

0: Dion Music Night, acenda a luz, girls.
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0: Mantendo o clima gostoso, toca mais essa, Diego e Litoroso.

playlist tá on, uma melhor que a outra. Optafunk, Mark Ronson. Só os loucos sabem também, com Charlie Brown.

0: Foster the People. Faltando 3 minutinhos para as 11. Rapidinho. Descanso rapidinho, tomar uma aguinha aí, curta aí. Já já a gente volta com muito mais no Music Night.
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3: No ar, RBJ Notícias. Eu sou Ângela Maria e você vai saber agora. Paraná registra queda no número de acidentes em rodovias com novos radares. Raio mata lavrador no interior do Paraná que contabiliza mais de 37 mil descargas elétricas.
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3: Um homem de 51 anos morreu após ser atingido por um raio ontem, segunda-feira. O acidente foi registrado na localidade de Arroio Grande, uma área rural de Imbituva, centro-sul do Paraná. Segundo o Sistema de Tecnologia e Monitoramento Ambiental do estado, o Paraná registrou 37.501 raios nuvem-solo. Conforme monitoramento, o número está bem acima do normalmente registrado para um dia com tempestade no Paraná, cujo volume normal é de 5 a 10 mil raios. As descargas elétricas foram observadas em 397 dos 399 municípios do estado. Especificamente em Imbituva, foram 122 raios.
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3: Após a instalação de 28 radares desde agosto de 2025, o Paraná tem registrado uma redução expressiva no número de atendimentos a acidentes nas rodovias sob a concessão da EPR Litoral Pioneiro, regulada e fiscalizada pela Agência Nacional de Transportes Terrestres. Nos locais onde os dispositivos estão em funcionamento, a redução chegou a 100%, sem registro de ocorrências nos últimos meses. De acordo com a NTT, a PR-151 teve a maior redução dos atendimentos, de 80%. Confira agora as informações do esporte.
4: O Odair Hellmann não garantiu o Santos como titular do Atlético Paranaense contra o Cruzeiro após mais uma falha do goleiro no empate com o Fluminense. O técnico disse que vai analisar a situação com calma durante a semana. Com as informações do esporte, Léo William.
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0: Música boa sem parar na sua noite de terça-feira. Adele. Hello.
1: It's me.

0: Cima do Sol, Bruno Mancini.
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0: Sabia que você tem culpa, né? Bruno e Marrone, a culpa é deles, a culpa é sua, Bruno e Marrone. No Music Night. Boa noite.

Bruno e Marrone, Marrom Bombom, os Morenos, Acima do Sol, Bruno Mumboncini, também Die With a Smile com Lady Gaga, Bruno Mars, Hello com Adele. 11:30, boa noite, que bom que você tá aí, tá curtindo, tá acordado, tá melhor, né? O som tá bom, né? Não dá nem vontade de dormir. Sua companhia tá muito boa, muito obrigado, é bom demais ter você curtindo a gente, você que tá acompanhando pela Extra FM de Chopinzinho, boa noite Chopinzinho,

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RBJ, caminhos de sol, pra gente se despedir nessa noite de terça-feira, né? Dar boas-vindas à quarta-feira que está se aproximando, faltando 6 minutinhos aí para quarta-feira. Muito obrigado pela sua companhia, foi um prazer imenso. Bom demais passar essa noite com você, oh, coisa boa, né? Daqui a pouquinho tem madrugada e música, tá? Tem muita música aí preparada para você. Muito obrigado, então, pelo seu carinho, pela sua audiência. Bom início de quarta-feira, bons sonhos para você que vai descansar. E a gente se encontra depois de amanhã. Amanhã eu tô de folga, tá bom? Um abraço, boa madrugada. 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
8: É amanhã de quarta-feira, meio de semana. Bom dia, meu povo. Tá começando Alma Sertaneja por aqui, no seu rádio. Vamos lá, a partir de agora, o melhor do sertanejo pra você. Modão doído, sertanejo raiz, 5:09, 5:09. É, Leandro Gouveia tá chegando por aqui pra te fazer companhia. E aí, como é que foi a madrugada? Como é que tá sendo aí a noite, a madrugada, o amanhecer? É o amanhecer mais sertanejo, despertar do sudoeste com boa música. 5:09, 5:09, temperaturas neste amanhecer, 11 graus neste momento em Palmas e Chopinzinho, 13 graus em Francisco Beltrão. Dá essa temperatura, vamos lá pegar o Inácio, vamos no nosso galinheiro aqui, tá na hora de buscar o nosso galo aqui, ó. Vamos lá, quero que você vá junto aqui. Vou chegar aqui no galinheiro aqui. Opa! Bom dia, meninas! Vamos, Inácio.

0: amigo, minha amiga, pedimos licença e para chegar mais uma vez na sua casa, no seu trabalho, onde você estiver, trazendo para você e para sua família, para todos, né, que estão por aí, uma nova edição do programa O Homem e a Terra, serviço de comunicação do IDR Paraná, que é o Instituto de Desenvolvimento Rural do Paraná e a Par Emater. Aqui na produção e a apresentação estou eu, Amarildo Alba, conversando com você nesta quarta-feira de lua cheia, 2 de setembro de 2026. Dia Nacional do Repórter Fotográfico, Dia do Florista e Dia Internacional das Pessoas Afrodescendentes. Hoje, né? Também é o primeiro dia do IFC Brasil 2026, o International Fish Congress, que acontece em Foz do Iguaçu até a próxima sexta-feira, dia 4. Por isso, sem perder tempo, né? A gente vai chamar aqui a participação do médico veterinário Altemir Gregolin, presidente do evento, que vai detalhar pra gente aqui a programação de amanhã, também de sexta-feira, para que você, produtor ou profissional técnico que trabalha com a piscicultura, possa se programar, possa participar. Ainda dá tempo, claro, né? Então vamos ouvir o recado do Altemir, que fala lá direto, né? De Foz do Iguaçu, lá do IFC Brasil.
1: Eu quero cumprimentar você, Amarildo, e todos os ouvintes do programa O Homem e a Terra, e agradecer por mais essa oportunidade de poder estar falando do IFC Brasil, que é um dos maiores eventos da piscicultura brasileira, da América Latina, que está acontecendo em Foz do Iguaçu, no Recanto Cataratas, e aproveitar esse programa para falar especialmente da programação de amanhã, quinta-feira, e de sexta-feira, que foi pensada exatamente no piscicultor, no produtor rural, nos profissionais desta área. A gente vai começar às 8:30 da manhã com um painel sobre a competitividade da tilápia, ou seja, a evolução dos custos de produção, dos preços de venda, da rentabilidade, ou seja, está dando lucro, quanto está dando de lucro, quais as perspectivas, especialmente se a gente está preparado para competir com a tilápia importada do Vietnã, que é uma das grandes preocupações. Então vai estar o CPE, vai estar a CNA. Na sequência, teremos um painel sobre inovações tecnológicas, que tecnologias estão indo para o mercado e o que esperar do futuro diante de uma revolução tecnológica que está acontecendo, especialmente com a inteligência artificial. Na sequência, a gente vai ter uma palestra com Alberto Teichmann, considerado o Papa da Nutrição. A gente está trazendo ele dos Estados Unidos, ou seja, conhece o mundo, está com 72 anos, né, e está vindo para cá para nos honrar com uma palestra nessa área. E em seguida teremos aí 3 palestras sobre probióticos, prebióticos, aditivos e assim por diante. Na sexta-feira, teremos aí 3 painéis muito importantes. Um sobre sanidade e biosseguridade, quais as doenças que estão emergindo, quais as medidas de controle, como trabalhar isso, como cuidar disso. Teremos um painel sobre genética, melhoramento genético, tem resultados muito interessantes, inclusive construídos e testados aqui no Paraná, com melhoria da eficiência, melhoria da rentabilidade, melhoria da espessura de filé, tendo resultados extraordinários. Nós estamos no caminho de transformar a tilápia no verdadeiro frango das águas, né? E vamos discutir também seguro aquícola, uma necessidade, e crédito rural. E teremos também, amanhã pela manhã, às 9 horas, um workshop Brasil-Paraguai sobre a produção de tilápia no reservatório de Itaipu. Então vai estar o ministro do Paraguai, do meio ambiente, ministro do Brasil, da pesca, lideranças, cooperativas. Vamos discutir a entrada de produção no reservatório de Itaipu, que tem capacidade para 400 mil toneladas. E teremos também, na sexta-feira pela manhã, um workshop sobre Aqua 4.0 com a Embrapa Digital, Embrapa Pesca e Cultura, ou seja, uma programação muito intensa, além da feira, que aí nós temos o que tem de melhor em tecnologia, na área de nutrição, equipamentos, sanidade, sistemas de produção e uma série de outras questões. Então, reforçar o convite é uma grande oportunidade que o produtor, o piscicultor não pode perder. Tem acesso gratuito, todos os produtores com CAD Pro. É importante se inscrever pelo ifcbrasil.com.br, o site, ou então, na hora lá, faz a inscrição. Esperamos todos vocês no IFC Brasil 2026. Um grande abraço.
0: E agora o convite é para você, meu amigo, para você, minha amiga, que lida com a criação de gado de leite na região de Pitanga. Anote aí, olha só, nesta próxima sexta-feira, dia 4, no município de São Roque da Boa Ventura, acontece lá um evento técnico bastante interessante, né? Que vai apresentar a tecnologia de confinamento ou do confinamento freestyle, né? Implantado lá numa pequena propriedade, que é o sítio da família do produtor Lenilson. No mesmo dia, os técnicos e o próprio criador vão mostrar ainda práticas que ajudam a cuidar melhor das ordenhadeiras, né? E assegurar a obtenção de um leite com mais qualidade. A reunião começa às 10 da manhã, vai até às 3 da tarde, e você que ficou interessado pode saber mais, né? Saber direitinho lá como chegar na propriedade do Lenilson, falando com o extensionista, né? Que trabalha no escritório do IDR Paraná, em municípios aí da região de Pitanga. Bom, e na segunda-feira, agora dia 31 de agosto, né? Terminou o vazio sanitário da soja nas regiões norte, noroeste, centro-oeste e oeste aqui do nosso estado. Então, se a lei de zoneamento de risco climático permitir, a partir desta data, né? Desde ontem, então fica liberado o plantio desta cultura neste espaço do nosso estado. No sudoeste, este vazio sanitário termina no próximo dia 10, e nas regiões sul, centro-sul, Campos Gerais e litoral no dia 19 deste mês de setembro também. Então, o vazio sanitário corresponde a um período de 90 dias, durante o qual fica proibida a manutenção de pés de soja em desenvolvimento em qualquer parte aqui do nosso estado, né? Seja na propriedade rural ou mesmo nas margens de rodovias, né? De estradas ou em pátios de armazéns de cereais. A medida tem como finalidade impedir que o fungo causador da ferrugem da soja, encontre condições para se multiplicar neste período de entre safra. É que ele só consegue sobreviver em cima de plantas de soja vivas, né? Então, sem essa condição, atrasa o seu desenvolvimento e também o seu aparecimento, né? Sobre plantações comerciais que serão feitas, como a gente comentou, a partir de agora, né? Aqui no Paraná. Pois é, segundo a Secretaria da Agricultura, um boletim divulgado nesta última semana, as lavouras de soja devem ocupar cerca de 5.670.000 hectares nessa safra que começa agora aqui no nosso estado, e se o tempo ajudar, a produção pode chegar a 22.600.000 toneladas, que seria um novo recorde de produção. E com esse volume colhido, a produtividade chegaria a 157 sacas de 60 quilos por alqueire. Claro, como dissemos, este resultado de colheita nesta previsão vai depender bastante do tempo que daqui para frente fica sob a influência do fenômeno El Niño, né? Condição que no sul do país geralmente provoca aumento da frequência das chuvas, especialmente durante a primavera. Todo mundo sabe, né? Mais chuva e mais umidade no solo, o trabalho de plantio fica comprometido e também o próprio desenvolvimento da cultura depois. Está começando o plantio da soja e terminando a colheita do café, por isso a gente aproveita para lembrar você, cafeicultor, que o prazo para inscrição no concurso Café Qualidade Paraná termina agora neste dia 30 de setembro. A edição deste ano tem duas categorias: a do café natural e do cereja descascado. Então, cada participante pode se inscrever numa dessas duas categorias, apenas numa delas, né? A inscrição não tem custo nenhum e é feita no escritório do IDR Paraná. Então, o concurso Café Qualidade Paraná está na 24ª edição, né? São 24 anos aí de história, né? E foi criado com a finalidade de incentivar a produção de cafés especiais e também promover esse mesmo produto no mercado nacional e até internacional, criando condições, né, para que o cafeicultor consiga, na hora da venda, o reconhecimento pelo esforço dedicado à cultura, né? Reconhecimento que vem com a premiação do produto colhido e também com a oferta, né? Isso é interessante, com a oferta de um preço diferenciado na hora da venda. Vamos terminando, né, o nosso trabalho de hoje, desejando a todos vocês uma ótima quarta-feira e até amanhã, quando estaremos aqui mais uma vez, né, para conversar com você, trazer para você, para todos, né, que sempre estão por aí, mais uma nova edição do programa O Homem e a Terra. Forte abraço, fiquem com Deus e até lá.

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Opa, retornamos por aqui. Bom dia pra você, nosso ouvinte. Agora sim, viu? Tivemos um pico de energia aqui na nossa região da rádio. E voltamos agora, sim, senhor, pra fazer a abertura do nosso Cheiro da Terra, meu companheiro. Você é meu convidado nesta quarta-feira, dia 2 de setembro de 2026. É verdade, dia do florista e dia do repórter fotográfico. E você é mais do que meu convidado especial para você curtir sempre a boa música aqui no Cheiro da Terra. É verdade, hoje dia de lua cheia, tá liberado o WhatsApp da rádio 469-9915-1102. Repito, 469-9915-1102. E você é meu convidado para curtir a boa música. Manda sua mensagem de texto, manda o seu áudio e venha participar com a gente. Mas antes vamos dar uma olhadinha no que nos diz a previsão do tempo para hoje. Tempo ensolarado com nevoeiro ao amanhecer e noite de céu limpo. Inclusive, nevoeiro está já sobre a nossa cidade aqui, hein? A temperatura fica na casa dos 10 a 21 graus, numa sensação térmica de 10 a 15 graus. 6 horas e 42 minutos, acorda o sol e adormece às 18 horas com 17. E os próximos dias serão desta forma, viu? Sexta-feira, uma pequenina previsão de chuva. Já no sábado, a chuva é de maior volume, viu? Aproximadamente aí 50 milímetros de chuva no sábado. No domingo passa assim suspenso. E os próximos dias aí na semana que vem será de chuva intensa também. E a temperatura vai variando, hein, meu companheiro? Então você é meu convidado mais do que especial para curtir a boa música. Então vem pra cá pra gente curtir. Eu só dou um pulinho ali e logo volto.

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5:27 e você sempre é o meu convidado para curtir a boa música. Nós estamos com um probleminha aqui no WhatsApp, então às vezes a gente vai demorar um pouquinho mais para atender você, nosso ouvinte. Mas assim que a gente conseguir, a gente vai atendendo, viu? Que nem o José, agora eu vou conseguir atender. Ele diz: bom dia, João, tudo bem contigo? Opa, tudo certito, e aí, não mais, homem velho? Opa, gostaria de pedir a música com Lourenço e Lorival, Cama Solitária. Agradeço por atendido, tenha uma ótima quarta-feira, abençoada por Deus, cheia de saúde e paz. Opa, vamos atendendo sim, viu? Cama Solitária, com o Lourenço e o Lorival, puxando o carreto de hoje, 5:28.

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5:39 e nós vamos atendendo os nossos ouvintes com toda certeza. Vamos escutando o áudio do meu parceiro Eloy Balbinotti por aqui, viu?

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1: Opa.
0: Queria ouvir a música, se for possível, com Gildo de Freitas. O baile do Chico Torto. Esse é pra todo mundo que tá ouvindo, cheiro da terra.
2: E você é mais.
0: Vai lá pra São Cristóvão com meu amigo gringão.
1: Opa, Leão, meu velho, vamos atendendo você, sim. Vamos lá pro gringão, então, lá do São Cristóvão e todo o pessoal que nos ouve por ali. Vamos atendendo, sim, o baile do Chica Torto com o Gil de Freitas. Depois o Tião pediu pra nós aqui, ele diz: bom dia, João, tudo bem? Tudo certo por aí. Pediu pra rodar Casinha Verde com o trio Parada Dura. Mas eu tô sem conseguir acessar o YouTube por aqui pra poder rodar. Então o que eu tenho no meu sistema é com João Carreiro e Capataz. Pode ser, né, homem velho? Vamos atendendo sim com toda certeza. Alô, Marilde Moreira! Bom dia! Ela diz: bom dia, João. Gostaria de pôr minha família em oração. A Marilde, o Ariel, o Thiago, a Taliane Schneider Moreira. Gostaria também de pôr as famílias Moreira, Oliveira, Schneider, Librelato e Turra. João, sua família também está em minhas orações. Obrigado, Marilde. Deus abençoe você também e toda a sua família. Muito carinho por todos vocês, viu? Deus abençoe. E ela é pedido para rodar Flor do Meu Jardim. Abraço dessa ouvinte todos os dias, Marilde Schneider Moreira. Um dia abençoado a todos vocês da rádio. Obrigado, Marilde. Deus abençoe você também. Vamos atendendo sim com Flor do Meu Jardim. E a boa música é por aqui, viu? São 5 horas e 41 minutos. Meu companheiro, você é o nosso convidado para ouvir a boa música.

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0: 6:01, chegamos na nossa oração da manhã com o padre Reginaldo Manzotti. Santos de hoje: Apolinário Morel, Severino Giraldi e João Francisco Burté. Versículo de hoje é o 40 de Lucas, capítulo 4. Quando o sol se pôs, todos que tinham enfermos com várias doenças traziam-nos a Jesus. Ele impunha as mãos sobre cada um e os curava.
1: Deus também é trabalhador.
0: Que você tenha um ótimo dia na proteção sempre do nosso Senhor Jesus Cristo e no amor maternal da nossa mãe Maria, que a intercessão dela chegue até os ouvidos de seu filho, nosso Senhor Jesus Cristo, sempre na proteção e amor e carinho de sempre.
2: Olá, queridos ouvintes, aqui quem fala é o padre Reginaldo Manzotti. 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Nossa Senhora, dai-nos a graça de um despertar abençoado. É assim que eu quero saudar a você, querido filho, filha. E vamos juntos pedir a Deus, nosso Senhor, que o dia de hoje, de fato, transcorra sob o olhar de Deus e a proteção da mãe. Muita paz e, claro, livre da inveja. Hoje é dia de eu mandar boletim online. Você vai no site www.padrereginaldomanzotti.com.br e se inscreva. Em nome do Pai, do Filho, do Espírito Santo. Amém. Senhor, o dia começa e vem oração e prece pedir: mandai vosso arcanjo Miguel proteger-me no dia de hoje de todos os olhares invejosos e da língua traiçoeira. Senhor, pelo arcanjo Miguel, eu peço a graça de que este esteja na porta de entrada e na saída da minha casa, e afugente todo espírito de inveja. Peço também, Senhor, afaste do ambiente de trabalho situações de discórdia e competição desmedida. Senhor, no Pai Nosso, teu filho Jesus nos ensinou: livrai-nos do mal. E é por isso, Senhor, que pedimos: livrai-me também do sentimento de inveja, porque eu sei que é um dos pecados da minha fraqueza humana. Revesti-me, Senhor, das virtudes que me faltam e me são necessárias. Agi, Senhor, em minha vida de tal forma que eu tenha coragem de deixar a criatura velha, marcada pelo pecado e pelas trevas, e ressurgir como criatura nova, de luz, de amor. Senhor, eu peço proteção contra a inveja e peço a libertação da inveja. Eu quero agir de acordo com a vossa santa vontade. Sondai-me, Senhor. Ide até o íntimo do meu ser. Libertai-me de todo egoísmo, maldade, inveja. Revesti-me do amor fraterno e da caridade. Pai nosso, que estais no céu, santificado seja o vosso nome. Venha a nós o vosso reino, seja feita a vossa vontade, assim na terra como no céu. O pão nosso de cada dia nos dai hoje. Perdoai as nossas ofensas, assim como nós perdoamos a quem nos tem ofendido. E não nos deixeis cair em tentação, mas livrai-nos do mal. Amém. Um excelente dia a todos vocês.

0: 6:07 e nós vamos atendendo sim os nossos ouvintes, por isso vamos atendendo o Dercizão aqui, nosso ouvinte todos os dias. Alô, Dercy, bom dia.
1: Eu queria ir aí, pai, né, da serra, com os Getus, se for possível, e manda lá pro Cumbari, a família dele toda lá. E uma boa quarta-feira daqui, tudo de bom e um abração, hein.
0: Opa, Leão, meu velho, abração pra você também, obrigado pelo carinho, obrigado pela sintonia. Alô, bom dia, Iraci Bobinotti, Deus abençoe você também, obrigado pelo carinho, obrigado pela sintonia. Vamos atendendo o Bidjão também, alô, Bidjão, bom dia.
2: Bom dia, meu amigo João, tranquilo, guri, manda pra nós de pássaro seninho aí. Pronto. Tamo na escuta aí, guri, um abraço.
0: Ai, salve, velho, abração, obrigado pelo carinho, obrigado pela sintonia de sempre. Vamos atendendo, sim, o pássaro sem ninho, mas primeiro vai puxando carreto com os irmãos Bertucci.

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6h24, estamos chegando ao final do nosso Cheiro da Terra de hoje, viu? Mas você é meu convidado para curtir a boa música sempre por aqui, meu parceiro. E vamos atendendo os nossos ouvintes. Alô, Lico. Ele diz, bom dia, meu amigo. Marabá é o palco, terminando as férias. Sábado partiu para Coronel Vivida. E pede para rodar Roupa de Lua de Mel. Abraço para você aí, meu velho. Obrigado pelo carinho, obrigado pela sintonia. Foto do Mate Bueno lá para aquela região. É, opa, bom demais, viu? Abraço, Lico, obrigado pelo carinho, obrigado pela sintonia e obrigado para você que acompanhou a gente desde as 5 horas da manhã com bastante música e companhia aqui para você curtir, viu? Obrigado pelo seu carinho, obrigado pela sua sintonia e você fica agora curtindo sempre a boa música na melhor sintonia, viu? Aqui você é meu convidado mais do que especial. Vamos rodando já em Giovanni, Roupa de Lua de Mel, depois Fernando e Sorocaba, companheiro. É, e depois você vai para a oração da manhã com o Padre Lino, depois o Primeira Página com o Valdenir Lima, para você ficar por dentro de todas as informações e notícias com credibilidade e confiança, somente aqui na Palote FM, a primeira de Coronel Vivida. São 6h25. Abraço, fica com Deus, ótimo e abençoado dia.

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0: 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Na sequência, Oração da Manhã.
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0: Então, que a palavra de Deus toque o nosso coração, que ela nos conduza, nos oriente. E você que está na sintonia também, muitas bênçãos de Deus.
1: 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Orar costuma fazer.
0: Iniciemos em nome do Pai, do Filho e do Espírito Santo. Amém. Senhor, no silêncio deste dia que amanhece, venho pedir-te a paz, a sabedoria, a força. Quero olhar hoje o mundo com os olhos cheios de amor, ser paciente, compreensivo, manso e prudente, ver além das aparências teus filhos como tu mesmo os vês, e assim não ver senão o bem em cada um. Cerra meus ouvidos a toda calúnia, guarda minha língua de toda maldade, que só de bênção se encha meu espírito, que eu seja tão bondoso e alegre, que todos quantos se achegarem a mim sintam a tua presença. Reveste-me de tua beleza, Senhor, e que no decurso deste dia eu te revele a todos. Amém.

esteja convosco, ele está no meio de nós. Proclamação do Evangelho de Jesus Cristo segundo Lucas. Glória a vós, Senhor. Naquele tempo, Jesus saiu da sinagoga e entrou na casa de Simão. A sogra de Simão estava sofrendo com febre alta e pediram a Jesus em favor dela. Inclinando-se sobre ela, Jesus ameaçou a febre e a febre a deixou. Imediatamente ela se levantou e começou a servi-los. Ao pôr do sol, todos os que tinham doentes, atingidos por diversos males, os levaram a Jesus. Jesus punha as mãos em cada um deles e os curava. De muitas pessoas também saíam demônios, gritando: "Tu és o Filho de Deus." Jesus os ameaçava e não os deixava falar, porque sabiam que ele era o Messias. Ao raiar do dia, Jesus saiu e foi para um lugar deserto. As multidões procuravam e, indo até ele, tentavam impedi-lo de as deixar. Mas Jesus disse: "Eu devo anunciar a boa nova do reino de Deus também a outras cidades, porque para isso é que eu fui enviado." E pregava nas sinagogas da Judeia. Palavra da salvação. Glória a vós, Senhor.

Jesus está num dia assim muito especial de evangelização na cidade de Cafarnaum. Na sinagoga, ele liberta uma pessoa possuída por um espírito mau. Na casa de Simão, ele socorre a sogra acamada, doente. Na entrada da cidade, um lugar público de reuniões populares, ele acolhe e cura muitos doentes. Jesus mostra-se libertador no espaço religioso, a sinagoga, no espaço da casa, a família de Simão, no espaço público, as portas da cidade. No breve relato da presença de Jesus na casa de Simão, observemos três coisas. Membros da família pedem a Jesus em favor da sogra.

de Simão acamada. Jesus a visita, tirando-lhe a febre. E ela, uma vez restabelecida, levanta-se e vai servi-lo. Sempre tem gente doente precisando da visita de Jesus. Importante é que haja quem apresente essas pessoas a Jesus, quem as recomende a sua atenção. É o papel da oração. Na oração de intercessão aparece a compaixão que temos pelo nosso próximo, a solidariedade que nos move a pedir em seu favor. É a oração pelo necessitado, por quem está precisando. Jesus, sendo informado, não fica indiferente. Ele visita o doente, liberta a pessoa. E você sabe, ele costuma visitar através de um médico, de um especialista, de um padre, de um ministro, enfim, né? As pessoas que o visitam expressam também a solidariedade. A disposição da sogra nos causa admiração. Estava acamada, com febre. Levanta-se restabelecida pela visita de Jesus e vai servir. Com certeza ajuda a pôr a mesa para o almoço e outras coisas. Quem recebe a graça da saúde, se estiver no caminho de Jesus, torna-se um servidor, uma servidora, alguém comprometido com o bem dos outros. Esta é uma bela lição. Neste relato da cura da sogra, né, de Pedro, lendo a passagem paralela no Evangelho de São Marcos, observemos e aprendamos com Jesus três atitudes da caridade cristã: proximidade, solidariedade e apoio. O Evangelho nos diz como Jesus agiu em relação à sogra de Pedro acamada e como devemos agir diante do doente. Ele se aproximou, segurou sua mão e ajudou-a a levantar-se. Neste ele se aproximou, já está a primeira atitude: proximidade. O saudoso Papa Francisco escreveu em uma de suas mensagens: a proximidade é um bálsamo precioso que dá apoio e consolação a quem sofre na doença. O bom samaritano viu e aproximou-se do homem caído na estrada, vítima de assaltante. Proximidade é a superação da indiferença. Indiferença é não ligar para o sofrimento dos outros, não sentir a dor alheia. Depois de ter se aproximado, ele segurou a sua mão. Bastaria ter dado uma bênção, uma ordem para a febre da mulher passar, mas ele segurou sua mão numa demonstração de consideração e afeto. Mostrou-se misericordioso. Solidariedade é a segunda atitude. Solidariedade como expressão de afeto e respeito pelo ser humano adoecido. Solidariedade que vence a esmola pela partilha. Solidariedade que é a vitória contra o egoísmo que estrutura vidas e a própria sociedade. Aproximou-se, segurou a sua mão e ajudou-a a levantar-se. O apoio de quem estava ao seu lado, oferecendo o braço, acompanhando o seu esforço. E ela, sentindo-se apoiada e estimulada, aos poucos levanta-se, vencendo a condição de acamada. É o papel do educador na emancipação das pessoas. Apoio é a terceira atitude.

momento, como fazemos todos os dias, queremos colocar os nossos agradecimentos, os nossos pedidos nas mãos do Pai, nas mãos de Maria. E nós o fazemos pela intercessão do nosso padroeiro São Roque, e recordando especialmente as pessoas que sofrem por uma situação ou outra, também pedir pela saúde. Hoje nós teremos às 15 horas a missa da saúde aqui na matriz, também às 14h30 lá na comunidade Anjo da Guarda, também a celebração às 19h30 hoje na comunidade Santana. Então é esta grande comunhão, né? Nós celebramos, rezamos juntos e pedindo que o Senhor fortaleça sempre os nossos passos e a nossa caminhada, e que nós a fazemos com muita fé e esperança. Por isso, vamos rezar a oração a São Roque. Querido Deus e soberano Senhor da vida, por intercessão de São Roque, que durante as calamidades públicas e particulares manifestou eficaz proteção contra as epidemias, nós vos pedimos que lanceis vosso olhar sobre nós, nossas famílias, nossa paróquia e município, para que fiquemos livres de todo o flagelo das doenças contagiosas, mas sobretudo do pecado. E assim, depois de termos procurado vos amar e servir, a exemplo do nosso santo padroeiro, mereçamos gozar convosco do prêmio celeste na eternidade. Por Jesus Cristo, vosso Filho, nosso único Salvador, na unidade do Espírito Santo. Amém. São Roque, rogai a Deus por nós. Pai nosso que estás nos céus, santificado seja o vosso nome. Venha a nós o vosso reino. Seja feita a vossa vontade, assim na terra como no céu. O pão nosso de cada dia nos dai hoje. Perdoai as nossas ofensas, assim como nós perdoamos a quem nos tem ofendido, e não nos deixeis cair em tentação, mas livrai-nos do mal. Amém. Ave Maria, cheia de graça, o Senhor é convosco. Bendita sois vós entre as mulheres, e bendito é o fruto do vosso ventre, Jesus. Santa Maria, Mãe de Deus, rogai por nós, pecadores, agora e na hora de nossa morte. Amém. Glória ao Pai, ao Filho e ao Espírito Santo, como era no princípio, agora e sempre. Amém. Que neste dia nós possamos sentir esta força do Senhor, a sua bênção, e também as nossas atitudes, as nossas palavras condigam com a nossa fé nele. Sejamos nós também, pelas nossas obras, nossas palavras, testemunhas do Senhor neste dia, e sempre com o coração agradecido por tudo. Por isso, meu irmão, minha irmã, que neste dia o Senhor esteja à nossa frente para nos guiar, ao nosso lado para nos acompanhar, atrás de nós para nos proteger e acima de nós para nos abençoar. Por isso, desça sobre você e a sua família a bênção de Deus Todo-Poderoso, Pai,

0: Essa foi a oração da manhã, aqui na Palote. 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
11: De agradecimento. A família Silva, ainda consternada pela perda de seu ente querido, Rafael Augusto da Silva, agradece especialmente a funerária Jerusalém, parentes e amigos, pela linda homenagem aos ministros Antônio e Vilmar, ao padre Genuir e à empresa PE Instalações. E a todos que souberam amenizar esse momento tão difícil e de dor. A família convida todos para a missa hoje às 19h30 na Igreja Matriz São Roque. A família Silva, enlutada, agradece.

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0: fazei de nós servidores generosos. Ensinai-nos a unir oração, fé e missão. Amém. Paz e bem. Não esqueçamos de buscar em Jesus aquilo que precisamos para nos libertar de tudo aquilo que nos oprime. E diante das dores, sofrimentos e doenças, busquemos em Deus a força e a coragem. A bênção de Deus Todo-Poderoso, Pai, Filho e Espírito Santo. Amém.
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3: 7:24, 7:24. Bom dia para você que está acompanhando a programação da Rádio Palote FM. Está entrando no ar a partir de agora o seu Primeira Página. Olha, hoje é quarta-feira, hoje é dia 2 de setembro de 2026. 11 graus de temperatura nesse momento aqui nos estúdios da Palote FM. Tempo bom, já Ronaldo Coutinho do Prado é quem nos traz a previsão do tempo aqui para Corda Vivida e também para nossa microrregião. 7:25, 7:25, estamos liberando a partir desse momento o WhatsApp aqui da Palote FM, que é o 999151102, 999151102, para você estar participando conosco, estar aí interagindo com a gente aqui no seu Primeira Página da Palote FM. 7:25.
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3: 7:26, 7:26. Já vamos estar trazendo detalhes e informações. Polícia Civil prende 3 investigados por tentativa de homicídio aqui no município de Corda Vivida. Trabalhadores são soterrados em Pato Branco. Graças a Deus, ninguém morreu neste acidente. 3 pessoas são vítimas de golpe eletrônico no mesmo dia no município de Candói. Também daqui a pouco, acidente entre caminhonete e carro deixa uma pessoa morta em Laranjeiras do Sul. Agora vamos ao seu destaque, a sua manchete, repórter Karina Barros, bom dia.
4: Bom dia, Valdenir e ouvintes do Primeira Página. O destaque de hoje, inscrições para o quarto Canta Coronel seguem abertas até 14 de setembro em Coronel Vivida.
3: 7:26, recuperação de veículo no município de Pato Branco. Também nós tivemos tráfico de drogas em Pato Branco. Itapejar do S, porte ilegal de arma de fogo e acessório munição de uso restrito. Vamos agora ao seu destaque e as suas manchetes. Repórter Francione Prush, bom dia.
5: Bom dia, Valdenir, bom dia, ouvintes, e é destaque. Felipe Barros abre série de entrevistas do Primeira Página com candidatos ao Senado pelo Paraná. E nova regra do Pix amplia prazo para contestar golpe.
3: 7:27. Cressol mais uma vez estará presente no Liquida Coronel. Sintraf irá realizar a segunda edição da Feira de Mudas de 8 a 12 de setembro. No esporte, Atlético Mineiro vence o Cruzeiro no clássico pela Copa do Brasil e é o primeiro semifinalista da competição. Daqui a pouquinho os jogos de hoje, também amanhã tem Grenal. Estas e outras informações você vai acompanhar a partir desse momento no seu Primeira Página.
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1: 7:31. 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Ronaldo Coutinho do Prado. Como é que fica nosso tempo, Coutinho, para as próximas horas e próximos dias? Bom dia.
2: Bom dia. É, o tempo segue bom. Frio agora de manhã, alguns pontos aí abaixo de 10, nevoeiro, e agradável à tarde. Mantém o tempo bom também na quinta, friozinho de manhã, passa aí dos 24, 25 à tarde e dificilmente chove. Na sexta pode ter alguma chuva ou trovada tarde e noite, dificilmente de manhã, e no sábado também alguma instabilidade com a passagem da frente fria. Cai à noite a temperatura. Faz frio no domingo, pode ficar abaixo de 4, 5 no domingo, 3, 4 graus na segunda, alguma geadinha isolada não dá para descartar nos dois dias, e agradável à tarde. Também frio na terça, ameaçando chuva tarde e noite. Da Climatea, Ronaldo Coutinho.
1: Obrigado, Coutinho, pela previsão do tempo. Ele volta dentro do Bom Dia Cidade. 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
1: 7:34. A corrida pelas vagas do Paraná no Senado ganha espaço no Primeira Página. Ao longo desse mês, vamos conhecer as propostas e os posicionamentos dos candidatos. Felipe Barros, do PL, é o primeiro entrevistado da série. Acompanhe.
5: Passados 15 dias do início oficial da campanha para as eleições de 2026, os candidatos entram agora em uma fase ainda mais intensa na busca pelo voto dos eleitores. E ao longo deste mês, o Primeira Página abre espaço para conversar com os candidatos que disputam uma vaga no Senado pelo Paraná. O primeiro entrevistado é Felipe Barros, do PL, que concorre a uma das duas vagas ao Senado disponíveis para o Estado nessas eleições.
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1: Com informações, Francione Prucher.
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3: 7:36. Quarto canta. Coronel, inscrições seguem abertas até o dia 14 de setembro. Festival de música será realizado nos dias 24, 25 e 26 de setembro no Complexo Esportivo Barro Preto.
4: Os artistas de Coronel Vivida e região que desejam participar do Quarto Canta Coronel têm até o dia 14 de setembro para realizar a inscrição. O festival de música será realizado nos dias 24, 25 e 26 de setembro, no Complexo Esportivo Barro Preto. O secretário de Cultura, Paulo Ancilheiro, faz um convite aos cantores e demais artistas interessados em participar do festival para que não deixem a inscrição para a última hora.
5: Karina, então hoje vamos falar um pouco sobre as inscrições do nosso Quarto Canta Coronel, que acontece, né, nos dias 24, 25 e 26 de setembro no Complexo Esportivo Barro Preto. Porém, as inscrições elas vão até o dia 14 de setembro. Esse é o prazo final para quem ainda não se inscreveu fazer a sua inscrição. Mas a gente frisa, né, que é bom não deixar para a última hora essas inscrições, porque aí pode correr o risco aí de a hora que você decidir fazer a tua inscrição já não consiga mais, porque a gente tem aquele limite, né, que são 14 inscrições por categoria. Tem categorias aí que, se não me engano, faltam apenas 2 inscrições aí para encerrar o limite. Né? Então, você que ainda não fez a sua inscrição, você que está pensando ainda qual a música, não deixe para a última hora. Vai o quanto antes, entra aí no Instagram da Cultura, procura ali o link, né, do Canta Coronel, também no Instagram Município de Coronel Vivida e no Facebook do Município de Coronel Vivida. Você procura ali então pelo Quarto Canta Coronel e aí você entra ali e faz a sua inscrição. E qualquer dúvida que tiver ali, pode procurar a gente no Departamento de Cultura aqui no Centro Cultural, também na Biblioteca Municipal, que a gente vai estar aí com a nossa equipe aí auxiliando para que você consiga se inscrever. Então, vamos lá, gente. Quem ainda não se inscreveu, corre lá, dá tempo ainda, se inscreve, faz a sua inscrição e vem fazer a festa com a gente aí no nosso Quarto Canta Coronel.
4: Com informações para o Primeira Página, repórter Karina Barros.
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3: 7:39, 7:39, no nosso informativo Cressol de hoje, a gerente da unidade de Coronel Vivida, Márcia Moreto, ela vai nos falar sobre a presença da Cressol no evento Liquida Coronel. Bom dia, Márcia.
7: Bom dia, Valdenir, e aos ouvintes da Rádio Vicente Palotti. Como já é de tradição, dos dias 4 a 6 de setembro, terá a feira de negócios promovida pela CIVI, Liquida Coronel, onde estarão presentes vários comerciantes aqui da nossa cidade. 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
2: A cotação do mercado agrícola aqui no seu Primeira Página. Os números de ontem: soja 138,50, milho R$60,50 a saca de 60 quilos. O trigo R$78. O farelo de soja ensacado 2,40 quilo. Casca de soja a granel R$1 quilo e o farelo de trigo ensacado R$1,25 o quilo.
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2: Os indicadores econômicos, o dólar comercial negociado a R$ 5,15, queda de 0,47%. Euro negociado a R$ 5,97, queda de 0,74%. O índice da Bolsa de Valores, a Bovespa, opera em alta de 1,03%.
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2: 7:47, 7:47. Olha só, mudanças para quem usa o Pix, especialmente comerciantes e prestadores de serviços. Uma alteração nas regras amplia a proteção contra golpes envolvendo a devolução de valores. O prazo para contestação agora pode chegar a 80 dias. Confira os detalhes nesta reportagem.
10: A regra do Pix entrou em vigor nesta terça-feira, 1º de setembro, e amplia a proteção para quem recebe pagamentos pelo sistema, principalmente comerciantes, prestadores de serviços e pequenos negócios. A mudança estabelecida pelo Banco Central aumenta de 30 para 80 dias o prazo para contestar uma devolução feita por mecanismo especial de devolução, quando houver suspeita de fraude. Na prática, a regra beneficia quem recebeu um Pix de forma legítima, mas teve o dinheiro retirado da conta posteriormente após uma contestação considerada indevida ou fraudulenta. Com a alteração, passam a existir dois prazos de 80 dias. Quem fez o Pix e percebeu que foi vítima de golpe, agora tem 80 dias, contados a partir da transferência, para solicitar uma abertura de MED junto ao banco. Já quem recebeu o pagamento legítimo e teve o valor devolvido por meio de mecanismo, também passa a ter 80 dias, mas contados a partir da data de devolução para contestar a operação. A mudança busca combater um tipo de golpe que vem atingindo principalmente comerciantes. O criminoso faz uma compra e paga normalmente pelo Pix. Depois entra em contato com o estabelecimento, alegando que fez a transferência por engano e pede a devolução do dinheiro, muitas vezes indicando outra chave Pix. Após receber o valor de volta, o golpista procura o próprio banco e contesta o pagamento original, alegando a fraude. Caso o pedido seja aceito e haja saldo disponível, o dinheiro da primeira transferência também pode ser devolvido. Com isso, o comerciante corre o risco de perder o valor duas vezes. Por esse motivo, a orientação é clara. Ao precisar devolver um Pix recebido, o usuário deve utilizar a opção Devolver, vinculada à própria transação no aplicativo do banco. A recomendação é não utilizar um novo Pix para outra chave indicada pela pessoa que solicita a devolução. O mecanismo especial de devolução foi criado para auxiliar na recuperação de dinheiro em situações de fraude, golpes, crimes ou falhas operacionais. Ele não pode ser utilizado simplesmente para cancelar qualquer transferência. Casos de arrependimento de compra, erro no valor enviado, transferência para uma chave errada ou desacordo comercial sem indícios de fraude não estão contemplados pelo mecanismo. O sistema também vem passando por outras mudanças. Desde fevereiro, o chamado MED 2.0 permite rastrear o caminho do dinheiro mesmo quando os recursos são transferidos para outras contas. Apesar disso, a recuperação do valor não é garantida e depende da existência de recursos disponíveis para o bloqueio. Por isso, quem perceber que caiu em um golpe deve comunicar o banco o mais rápido possível e guardar os comprovantes, mensagens e outros documentos que possam ajudar a comprovar a fraude. Com informações, Francione Prusche.
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2: 7:50, 7:50. As ocorrências, movimentação do setor de segurança pública. A Polícia Civil prendeu 3 investigados por tentativa de homicídio em Coronel Vivida. A Polícia Civil do Paraná cumpriu nessa terça-feira ontem 3 mandados de prisão preventiva contra investigados por por envolvimento em uma briga com agressões e uso de faca registrado em Cornavida. O caso é investigado como tentativa de homicídio. A ocorrência aconteceu no dia 20 de agosto no bairro Vila Nova. Na ocasião, equipes policiais foram acionadas para prestar apoio ao Corpo de Bombeiros após uma briga envolvendo várias pessoas. Segundo a Polícia Civil, uma das vítimas relatou ter sido abordada e agredida por golpes de faca, sofrendo ferimentos nas mãos, no ombro. Também familiares que foram ao local também teriam sido agredidos. Um dos envolvidos sofreu ferimentos provocados por faca nas costas, tórax, ombro, braço esquerdo e foi encaminhado para atendimento especializado em Pato Branco. Uma das suspeitas havia sido presa no dia da ocorrência. Ontem foi preso um cidadão aqui em Cornavida, outra mulher em Saudade do Iguaçu e o terceiro envolvido no município de Honório Serpa. Tivemos um caso de soterramento em Pato Branco. Trabalhadores ficam soterrados. Graças a Deus, a agilidade da equipe do Corpo de Bombeiros e SAMU, eles foram retirados. Era uma obra aí no município de Pato Branco. Três pessoas são vítimas de golpes eletrônicos no mesmo dia no município de Candói. Há poucos dias a gente trouxe uma entrevista com o Dr. Rômulo Ventrella, né? Falando dessas situações dos golpes. Acidente entre caminhonete e carro deixa uma pessoa morta em Laranjeiras. Uma pessoa morreu e outra ficou gravemente ferida após um acidente envolvendo uma caminhonete e um Volkswagen Fox na tarde desta terça-feira em Laranjeiras do Sul, na rodovia BR-277. A colisão aconteceu no quilômetro 460 da rodovia, na região do Rio Laranjeiras. Devido ao acidente, o trecho precisou ser interditado nos dois sentidos. 7:52, 7:52. Olha só, na área do 3º Batalhão da Polícia Militar com sede em Pato Branco, nós tivemos seguintes ocorrências: recuperação de um veículo Gol que tinha registro de furto no município de Pato Branco, mais precisamente no bairro Morumbi. Também nós tivemos em Itapejar do Oeste Centro, posse ilegal de arma de fogo, acessório ou munição de uso restrito. Um homem preso, um revólver calibre 32 apreendido, uma munição deflagrada também foi apreendida. Em Pato Branco, tráfico de drogas. Dois homens presos lá no bairro Planalto. 29 gramas de substância análoga à cocaína apreendida, R$122 em espécie apreendido e um telefone celular também foi apreendido por parte da Polícia Militar. 7:53, 7:53. Aí está então parte da movimentação do setor de segurança pública nas últimas 24 horas aqui em Cornavida e também na nossa micro-região.
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6: 7:57, 7:57, você está acompanhando o programa Primeira Página, trazendo as informações aqui de Coronel Vivida e também da nossa micro-região.
7: Com

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1: 7 horas com mais 58 minutos, 7h58. Vamos lá trazer mais informações para você. Olha só, o Sindicato dos Trabalhadores Rurais de Cornavida, o Sintraf, irá realizar a segunda edição da Feira de Mudas. Será de 8 a 12 de setembro no auditório do próprio sindicato. O Dácio Halbert, o presidente, é quem fala de mais esse evento.
2: Bom dia, Valdemir. Bom dia a todos os ouvintes da Rádio Vicente Pavante. Valdemir, já aproveitando aí, convidando para nossa segunda edição da Feira de Mudas Frutíferas e Ornamentais. Será do dia 8 de setembro ao dia 12 de setembro. Vamos ter então a nossa segunda edição da Feira de Mudas Frutíferas e Ornamentais. Você que tem interesse em comprar uma muda frutífera de qualidade, seja ela de qualquer espécie de fruta, nós temos aí no nosso viveiro com preços diferenciados também. Venha aí comprar a sua muda de flor, a sua planta ornamental aí para embelezar sua propriedade, sua casa, enfim, embelezar aí a sua vida para que você tenha uma propriedade mais bela, bem ajeitada, bem bonita e também com frutas. Nada melhor do que você colher uma fruta direto do pé para comer, né? Muito melhor que ir comprar no mercado e sem contar o custo, né? Você vai ter aí a sua muda, a sua fruta de qualidade. Então, venha até o Auditório Gabriel Var na nossa segunda edição da Feira de Mudas Frutíferas e Ornamentais. Desta vez estamos mudando o local da nossa Feira de Muda, então será no Auditório Gabriel Vargas, aqui em anexo ao sindicato, próximo aqui à funerária Santo Antônio. Venha adquirir, venha verificar, venha ver o espaço que nós temos aqui, venha para você que ainda não conhece o sindicato, aproveita essa visita, venha conhecer, venha verificar a nossa estrutura, venha verificar como é importante essa estrutura do Sintraf em Coronel Vivida. Então, nós estamos convidando você para a segunda edição da Feira de Mudas Frutíferas e Ornamentais, que será realizada do dia 8 ao dia 12 de setembro. Promoção do Sintraf de Coronel Vivida e Honório Serpa em parceria com o Viveiro Primavera.
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1: 8 horas, 1 minuto. Rapidamente vamos falar de esporte. Ontem, Brasileirão da Série B. Nós tivemos Londrina 0, Juventude também 0. Aí nós tivemos Copa do Brasil ontem. Atlético Mineiro 2 de virada, Cruzeiro 1. É, o Cruzeiro se vencendo 1-0. O Atlético Mineiro venceu e está na semifinal da Copa do Brasil. E vai pegar o vencedor aí do duelo entre Grêmio e Internacional, que jogam amanhã. Para hoje nós teremos pelo Campeonato Brasileiro jogo atrasado, Flamengo e Mirassol às 19h30. Uma vitória do Flamengo pode diminuir ainda mais aí a vantagem do Palmeiras na liderança do Brasileirão. Teremos aí pela Copa do Brasil hoje às 21h30 Santos e Palmeiras. Lembrando que o Palmeiras fez 3-0 no primeiro jogo. E teremos Vasco, aliás, Vitória e Vasco também jogando hoje às 21h30. Então hoje às 21h30, Santos e Palmeiras e Vitória e Vasco. São os jogos da Copa do Brasil. Amanhã tem Grenal, hein, gente? Amanhã tem Grenal. Primeiro jogo no Beira-Rio. O jogo acabou 0-0, né? 0-0 no jogo horroroso. E amanhã tem, então, o jogo entre Grêmio Internacional na Arena do Grêmio. Quem vencer passa, vai pegar o Atlético Mineiro na semifinal da Copa do Brasil. Quem perder, obviamente, está eliminado. 1 minuto para você, Bruno Flores, falar da dupla Grenal.
3: Um forte abraço para quem tá com a gente. Quinta-feira de clássico Grenal para dupla aqui em Porto Alegre, na Arena do Grêmio. E tanto o Grêmio como o Inter estão tratando dos assuntos de dentro de campo. Paulo Pezzolano e Luiz Castro preparam os times, mas as direções também tratam de assuntos extra-campo, fora das quatro linhas, e que são importantes também para o clássico. O Grêmio, que é mandante deste Grenal, ele também tem uma questão financeira a ser resolvida nos próximos dias pela direção. O mega empresário de futebol, Giuliano Bertolucci, que é um dos maiores, se não o maior empresário do futebol brasileiro nos dias de hoje e um dos maiores do mundo, acionou a justiça para tentar a penhora de valores que o Grêmio vai receber da venda de Vieri, da Fiorentina, e que pode receber da CBF e vai receber caso avance na Copa do Brasil. O empresário está cobrando 19 milhões de reais do Grêmio e tenta, através da penhora, que o tricolor pague estes valores a ele, Giuliano Bertolucci.
1: Pois é, além da lascado no campeonato, ainda dívidas aí para todo lado e da dupla Grenal. Com essa informação, nós vamos chegando ao final de mais esta edição do seu Primeira Página, que retornará amanhã a partir das 7 horas. Na sequência, chega Reinaldo Claudino e o programa Bom Dia Cidade. A todos um grande abraço e até amanhã.
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3: 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A sua alimentação influencia diretamente na saúde dos seus dentes. 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
1: Oi, gente. Bom dia. Bom dia, sol.

tudo certo por aí, meu ouvinte, com licença. 8 horas e 10 minutos, 8 e 10. Chegamos com o nosso Bom Dia Cidade na sua Palote FM. E é bom estar com você. Obrigado pela preferência, viu? Tá ligadinho na 88,7 de Coronel Vivida, Palote FM. A sua melhor companhia todos os dias. Há 60 anos, faz parte da sua vida. 8 horas 11 minutos, 8 e 11. Hoje é 2 de setembro. Quarta-feira, 2026. Hoje é dia do florista. Hoje é dia dos santos Apolinário, Severino Giraldi e ainda João Francisco Burté. Somos santos do dia intercedendo junto a Deus por nós. A lua cheia, mais hoje ainda, né? Aliás, mais hoje e amanhã. É, mais hoje e amanhã, verdade. Aí passaremos a fase minguante. Tá bom. Padre Lino Baggio na direção geral da Palote FM, a direção administrativa e executiva, Frank Schiavini. Tem todo um time dando estrutura e qualidade a esse programa que está no ar e vai até às 10. Liberando o nosso WhatsApp, 999-15-1102, DDD 46, 999-15-1102. Tá liberado. O dia de número 245 do ano, faltam 120 dias para terminarmos 2026. Se Deus quiser, a gente chega lá, né? Ô Deus, obrigado, obrigado, obrigado, obrigado mais uma vez. Quarta bonita. Olha, Reinaldo, a quarta pode estar bonita, mas tem um desafio hoje nessa quarta-feira, Reinaldo. Tem uma luta aí nas próximas horas. Ah, é? A vida é um pelejar o tempo todo, né? Às vezes o desafio é pequeno, às vezes médio, às vezes grande. Que Deus te abençoe e te guarde. O que tiver que vir, né? Que venha e que você seja forte o suficiente para superar. Reinaldo, hoje é só agradecer. Tá tudo resolvido. Então agradece, viu? Então agradece. Agora, se precisar pedir força e coragem, peça pra Deus. E vai a campo. 8 horas e 14 minutos, o pensamento em nosso calendário hoje diz o seguinte: só pode ser feliz um estado edificado sobre a honestidade. Só pode ser feliz um estado edificado sobre a honestidade.

0: tava pré-ouvindo aqui um áudio de um amigo, parceiro, Eloy Bobinotti. Eloy Bobinotti é uma das pessoas que tem uma história bonita, assim, da família dele com a Capela Maria da Luz. Eu vou sempre lembrar, Eloy Bobinotti. Você, a Maria, a Camila bem pequenininha, né? Lá no começo do Maria da Luz, vocês sempre apoiando, incentivando, ajudando, viu, Eloy Bobinotti? Viu, Maria? Viu, Camila? Eloy, daqui a pouquinho eu quero te ouvir aqui. O Eloy, ele vai fazer um lembrete aqui, né? Vem aí a festa do Maria da Luz e o Eloy tá em contagem regressiva. É mais um dos parceiros lá do Maria da Luz, o Eloy Bobinotti. Eloy, te quero muito bem, te respeito muito e não é de hoje, meu parceiro. Tá? Não é de hoje, viu, Eloy Bobinotti? Te quero bem, te respeito muito, você e a tua família. E essa parceria bacana com Maria da Luz aí na medida do possível. Vocês nunca deixaram de estar ali, de forma até discreta, mas sempre apoiando, incentivando. É uma das famílias que apoia esta comunidade há algumas décadas já. Alô, Eloy Bobinotti, já eu quero te ouvir aqui, meu irmão. Deixa comigo, tá bom, Eloy?
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0: Vamos lá, bom dia, cidade. A informação chegando pro ouvinte do Bom Dia Cidade aqui na sua Palote FM, a sua rádio preferida. Muito obrigado pela preferência, meu ouvinte. É bom estar com você. Obrigado, obrigado. E o Valdenir Lima nos abastece com informação, Valdenir. Bem-vindo, bom dia.
2: Bom dia a todos que estão acompanhando a programação do Bom Dia Cidade. 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E a informação de momento. Projeto Orgulho Paraná abre espaço para produtores locais. O Projeto Orgulho Paraná, lançado em dezembro de 2025 pelo Sistema FAEP, é mais uma forma de valorizar e ampliar a visibilidade da produção agropecuária estadual. A iniciativa, idealizada pelo presidente da entidade, o Ars Eduardo Meneghetti, transforma o gabinete da presidência na sede do Sistema FAEP em Curitiba em uma vitrine para produtos paranaenses das mais variadas formas, sabores e origens. Um espaço estratégico onde circulam autoridades, políticos, empresários e representantes dos elos produtivos da agropecuária estadual e nacional. O apoio ao produtor rural paranaense está entre as nossas prioridades. A divulgação desses produtos gera visibilidade e oportunidade de negócios. Quem passa pelo gabinete conhece mais do que é produzido em nosso estado, destaca Meneghetti. Criamos um espaço especial, pensando exatamente para esta função. com o destaque que esses produtos merecem, complementa. A proposta é mostrar a qualidade e a diversidade do que é produzido no Paraná e valorizar a identidade regional. O nome do projeto traduz esse objetivo, um espaço dedicado ao que o estado tem orgulho de produzir. Olha só a informação importante, projeto Orgulho Paraná abre espaço para produtos locais. 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Com informações para a programação da Palote FM, repórter Valdenir Lima.
0: Muito obrigado, Valdenir Lima. 8:24. Nota de agradecimento à família Silva, ainda consternada pela perda de seu ente querido, Rafael Augusto da Silva. Agradece especialmente à Funerária Jerusalém, parentes e amigos, pela linda homenagem. Aos ministros Antônio e Vilmar, ao padre Genuir e à empresa PE Instalações e a todos que souberam amenizar esse momento tão difícil e de dor. A família convida todos para terço no sábado, dia 5, às 16h, 16h, no cemitério do Caravaggio. A família convida todos para terço neste sábado, dia 5, às 16h, no cemitério do Caravaggio. A família Silva, enlutada, agradece. 8:25.
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0: Ô, Reinaldo, você falou que tinha chegado o áudio aí do Eloy Balbinotti? É verdade. Também chegou aqui o abraço do seu Silvino e da dona Cladir, né? Que o nosso dia seja orientado, protegido e abençoado por Deus. Ô, seu Silvino, dona Cladir, eu falei do sol e o sol ficou todo tímido ali, né? É, se escondeu. Mas não é pra chuva não, né, sol? Ah, você não tá escondendo porque vem chuva aí, né? Não, hoje não. Aliás, daqui a pouquinho o Coutinho vai fazer a previsão do tempo pra gente. O Elton João Klassen. Ô, Elton, um abraço pra você. Que o Espírito Santo te abençoe e seja a tua direção. Amém. 999-15-1102. 999-15-1102. É o nosso WhatsApp. Eloy Balbinotti, você tem um convite, um lembrete pra fazer aí, meu irmão? Bom dia.
3: Bom dia, Reinaldo. Bom dia, Eloy Balbinotti, aqui no Jardim Maria da Luz. Bom dia, tá faltando 11 dias pra chegar na festa do Jardim Maria da Luz.
0: Bem lembrado, viu, Eloy?
3: Engraxar o bigode aí, comer uma cata e uma costela aí.
0: Opa! Bom dia.
3: Aí, acho uma música boa que cabe pra hoje pro Bom Dia Cidade.
0: Ah.
3: Bom Dia Cidade. Tô aqui no Jardim Maria da Luz, ouvindo o programa.
0: Muito obrigado, Eloy.
3: Bom dia, cidade.
0: Tá bom.
3: A chuva, né, que cabe pra hoje, Renato.
0: Tá.
3: Bom dia. E vamos fazer com propaganda da festa aí. A festança no Jardim Maria da Luz. Convite que o galo ajuda a fazer propaganda da festa aí. Vamos comer uma carne gorda e engraxar o bigode. Bom dia.
0: Bom dia, Eloy. No dia 13 de setembro, sim. É semana que vem, né? Na semana que vem, no final de semana. No sábado já vai ter assado de leitão, maionese e cuca. Assado de leitão, né? Para você adquirir aí na cozinha da Capela do Maria da Luz, já no sábado, assado de leitão. Sabe, são os assados, né? Os pedaços assim, né? De tamanhos diferentes, peso diferente, com um valor bacana, assim, para você garantir o almoço de sábado. Cuca, maionese e assado de leitão já no sábado. E no domingo a churrascada, né? Aí o churrasco padrão, gado, 3 quilos, e o leitão, 3 quilos também, no domingo, tá? E no sábado, os pedaços de leitão, para você escolher o seu pedaço, que todos maravilhosos, com certeza, serão muito bem preparados por lá. E participe, tá bom? Outro momento importante nessa festa, meu ouvinte, é o trido, que começa na segunda-feira. 7, 8 e 9. 7, 8 e 9 tem trido na capela, tá bom? E no domingo a missa é às 10 horas. Ô Coutinho, se ajeita aí, Coutinho, pra fazer a previsão do tempo pra gente já já, pode ser, Coutinho?

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9: 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Faz uma

0: Chuva, trovada, tarde e noite, dificilmente manhã, e no sábado também alguma instabilidade com a passagem da frente fria. Cai à noite a temperatura. Faz frio no domingo, pode ficar abaixo de 4, 5 no domingo, 3, 4 graus na segunda, alguma geadinha isolada não dá para descartar nos dois dias, e agradável à tarde. Também frio na terça, ameaçando chuva tarde e noite. Daqui uma terra, Ronaldo Coutinho.
1: Muito obrigado, Ronaldo Coutinho. Tá feita a previsão, então, né? Aí pro ouvinte do Bom Dia Cidade. Ah, o Coutinho volta antes do meio-dia ainda, atualizando a previsão do tempo pra gente. 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
1: Bom dia pra você, obrigado pela preferência. 8:39, essa trilha é a trilha da informação. E tem informação chegando mais uma vez aqui no Bom Dia Cidade. Francione, bom dia.
2: Bom dia, Reinaldo, bom dia, ouvintes. E vamos falar de um delicioso evento que teremos no finalzinho, na reta final do mês de setembro, que é a 19ª edição do Costelão do Rotary Clube de Coronel Vivida. Evento tradicional, com uma carne sim deliciosa, para quem já participou das edições anteriores, com certeza já está se preparando para essa edição que acontece no dia 20 de setembro, aqui no Centro Comunitário da Paróquia São Roque. Matheus Tesser, integrante do Rotary Clube de Coronel Vivida, está aqui conosco para falar um pouquinho sobre esse evento, as modalidades que temos à disposição na edição de 2026. Matheus, bom dia, bem-vindo.
3: Bom dia, Francione, bom dia, Reinaldo, a todos os ouvintes da Palote, é uma alegria mais uma vez estar aqui, mais um ano, 19ª edição do Costelão do Rotary.
2: É um evento muito tradicional, a equipe já decorou de ponta a ponta, né? Como que são os preparativos para esse evento?
3: Sim, sim. Ontem, inclusive, nossas reuniões são nas terças-feiras, nós continuando nos projetos e alinhamentos. Todas as equipes são bem definidas, tem a nossa equipe da cozinha muito bem estruturada, muito bem organizada, porque dentro do kit do Costelão tem maionese, tem a farofa já. Então, tudo isso é preparado no dia, né? Para ficar fresquinho, para todo mundo que já recebe, já conhece. Sabe o quanto a gente se empenha. Então, assim, já estamos nos preparativos desde julho. Já estamos cuidando disso, que nosso evento é programado sempre um ano antes. Quando a gente termina esse Costelão, já programa o próximo ano que vem. E geralmente em julho a gente já começa a trabalhar em cima disso.
2: E como que serão as modalidades? Eu vejo que tem a forma de patrocínio, né, Matheus? E também a forma de comprar o ingresso separado. Como que está funcionando essa edição?
3: Nós firmamos esse projeto, principalmente no ano 2018-19. O Rotary Club, ele é um meio de ajudar a população, né? Então, a comunidade é que faz os projetos do Rotary acontecer, independente se for só financeiro ou de qualquer outra maneira. Mas principalmente esse, o Costelão, nós temos uma modalidade de

0: de patrocínio, né, que são de R$300 e R$500. Se você tem a tua empresa, você quer divulgar ela tanto nas nossas redes sociais e também nas rádios, que a Palote sempre nos apoia também em relação a isso, ter o seu nome da sua empresa divulgado como patrocinador do Costelão, R$300, você recebe, além da divulgação, um costelão de 3 quilos, maionese, farofa e o pão. Já recebe um kit de 3 quilos de costelão. E a modalidade de patrocínio de R$500, as divulgações e também um costelão de 5 quilos, maionese e farofa. Então recebe o kit pronto, tanto de 300 quanto de 500. E caso assim, Matheus, eu não tenho empresa para divulgar, mas eu já fui ajudado por uma cadeira de roda, por uma cadeira de banho, uma muleta. Teve alguém da minha família que o Rotary ajudou. Eu quero comprar o costelão. Então você pode adquirir um kit de 3 quilos com maionese, farofa, mesmo na área de 3 quilos, fica R$180.
1: Vale destacar, Matheus, que o evento principal a gente tem, né? Esse almoço, né? Que vai ser feito pela manhã, mas o cunho dele é um cunho totalmente social.
0: Exatamente. Então, uma das coisas que a gente preza no Rotary é entender assim, quando nós tentamos, eu como pessoa física, eu, Matheus, tenho o desejo de fazer algo, é um movimento muito grande que eu preciso fazer e muito poucas pessoas que eu posso atingir. E estando no Rotary, são várias pessoas, né? Um grupo de voluntários. Rotarianos são voluntários que estão lá. Nós temos um custo para estar lá, nosso mesmo, tanto de tempo quanto de investimento, que a gente está lá dentro de um clube para fazer o bem para a sociedade. Mas quando a gente precisa fazer algo maior, como por exemplo, que é o nosso banco ortopédico, que é um banco que a gente, inclusive, tem outras entidades que tem. Então, para você ter uma ideia, além do nosso, que já faz muitos anos que tem, a gente precisa ter isso. E a gente, com nossos recursos, não consegue. Então, a gente precisa fazer um aporte de alguma maneira. Então, como a gente, nós somos um clube voluntário, nós precisamos arrecadar fundos, fazer projetos para que gere recurso para que a gente possa investir. Então, o costelão é direcionado ao banco ortopédico, para banco, cadeiras de roda, cadeiras de banho, andadores, muletas. Muitas pessoas aqui na sociedade de maneira permanente já utilizam. Tem algumas pessoas que de maneira provisória sofreu um acidente, fez uma cirurgia, ou também é um acaso da vida, né? Que a gente vai ficando com os cabelos brancos. Então, quem sabe a gente precisa em um determinado momento. Então, nós temos disponível. Algumas pessoas vão buscar uma cadeira de roda ali, nos procuram e eles pedem, viu, quanto que custa isso? Mas olha, nesse momento não tem custa nada. Nós não cobramos aluguel, um valor, um aporte. Mas a gente sempre pede, você quando ouve na rádio, quando você vê algum rotariano com ingresso pro costelão, esse é o momento de você ajudar. Esse é o momento de você comprar um ingresso, porque você vai estar usufruindo de um costelão, você vai estar almoçando em família, você vai estar se reunindo com a sua família e ajudando o Rotary a manter esse banco ortopédico, né? A manter esse projeto ainda firme, sólido. Então esse é o objetivo do costelão.
1: E para a pessoa ou empresário que nos ouve agora, está interessado em patrocinar o evento ou comprar a ficha da unidade da costela, como que é o procedimento, onde que ele encontra, com quem ele conversa?
0: Principalmente os ingressos estão com nós rotarianos, né? Os nossos companheiros, mas ali na Foto Love tem a Cate, tem ali na Rede Bem Viver com o nosso amigo Gilmar Jareta, no Antonioli Corretora de Seguros, com o Gercinho, que ele tem também no Odonto Top, com o Jean, até mesmo lá no Turra Advogados, com o nosso presidente, Fernando Turra. E assim, se você entrar no Instagram, que todo mundo tá no Instagram, né? Você vai lá, procura o perfil do Rotary de Coronel Vivida, manda uma mensagem. No Facebook, nós também temos o Facebook, tem pessoas que nos procuram pelo Facebook pedindo cadeira de roda, manda uma mensagem para que você consiga o ingresso, você apoie o Rotary. A gente já teve ano passado, graças aqui, eu vim na Palote, as pessoas entraram no Instagram e foram lá, eu quero ver, eu fui ajudado esse ano aí com vocês, quero comprar um costelão. A gente media isso e a gente faz essa venda. Então tem vários caminhos, né? Nós, rotarianos, estamos fazendo visitas às empresas, então a gente tá dedicando nosso tempo também a isso, fazendo visitas às empresas. Então você, empresário, que você quer apoiar, teve um funcionário seu que foi apoiado, que nós ajudamos muitos empresários também que ligam para nós, olha, um funcionário meu se machucou aqui, precisa de uma muleta, alguma coisa, a gente também, então esse é o momento de você apoiar o Rotary Club através de um patrocínio e tem a sua marca divulgada e também pode se reunir com a sua família com o Costelon.
1: Como que vai funcionar no dia, Matheus? Vai ser no dia 20 de setembro? Vai ser somente entrega, o pessoal vai poder almoçar no local, como que vai ser a logística?
0: É, o Costelão desde 2020, a pandemia foi um que dividiu muitas coisas e uma das coisas que eu achei que foi interessante, pena a gente não poder se reunir, mas a gente ficou numa modalidade que as pessoas gostaram, que é o drive-thru. Então, ou seja, você não precisa nem descer do seu carro. O primeiro ano que a gente fez, por incrível que pareça, estava chovendo, mas chovendo, 2020.
1: Não foi pouca coisa.
0: E graças aos nossos companheiros, a gente armou uma barraca alta. Até a gente tava pensando nas caminhonetes grandes que quando vem, né? Uma Toyota, alguma coisa, dando aquelas bandeirantes. Então a gente pensou, as pessoas hoje, elas, se chover, se passa por baixo de uma barraca, você não precisa nem descer do carro, abre o vidro, no máximo uns 3 pinguinhos leva. É o tempo da gente colocar, o Costelão já vai embalado numa embalagem própria para manter quente. Eu já tive pessoas que vieram de São João aqui buscar, chegou em casa com a costela quentinha. Boa ainda. Isso. Então, pega, entra na fila aqui com seu carro, não precisa nem descer, fica no conforto do seu carro, entra no centro comunitário aqui pelo lado da Rádio Vicente, já vai ter os companheiros prontos, tem um lugar para receber o costelão de 3 quilos, de 5 quilos, só abre a janela, você recebe na sacola farofa, maionese, pão e outra sacola com o costelão e vai se divertir com sua família. O ano passado nós entregamos em 30 minutos, 250 kits. Então, teve gente que não ficou 5 minutos na fila.
1: Isso ajuda a acelerar o processo e é prático, né? O cliente, a pessoa que compra, gosta também dessa agilidade.
0: Exatamente. E uma das coisas que nós nos preocupamos também nós pensamos na comunidade. Então, todos os insumos, todos os produtos, os materiais que a gente utiliza são aqui de Coronel. Né, esse ano também até a carne a gente vai pegar aqui, porque a gente conseguiu um fornecedor que vai nos apoiar, porque assim, é costelão, então ele precisa ter um padrão de qualidade que já há 18 anos a gente já vem tendo. Então não, é o que acontece, às vezes as pessoas se preocupam, se eu não for lá escolher, né, ser amigo do churrasqueiro, não se preocupe, o costelão ele é um padrão que a gente fez, um padrão de qualidade, as pessoas vão entregar no peso certo, bonitinho, já vai estar embalado e vai ficar muito feliz em relação a isso.
1: Matheus, nosso muito obrigado, desejamos a você e a todo o grupo do Rotary Clube de Coronel Vivida um bom evento e fica o convite para a comunidade participar, procurar os integrantes para comprar o ingresso e a gente vai continuar, claro, conversando e divulgando esse importante evento social também, de cunho social do Rotary aqui do município. Nosso muito obrigado pela presença.
0: Eu que agradeço e agradeço a toda a população, a Palote FM mais uma vez pelo apoio, abrir os microfones para que a gente possa divulgar. Então, 20 de setembro, Costelão, 19º Costelão do Rotary, nos apoie, nos procure, que justamente nós somos um meio de apoiar a comunidade, então a comunidade que faz esse evento acontecer.
1: Muito obrigado, Matheus Tesser, integrante do Rotary Clube de Coronel Vivida, falando sobre a 19ª edição do Costelão, que acontece no dia 20 de setembro, aqui no Centro Comunitário da Paróquia São Roque. Reinaldo.
2: A causa é nobre, o convite é especial, que beleza. Data já decidida, então. Dia 20 de setembro.
1: Dia do gaúcho.
2: Ah, é verdade. Ô Matheus, o pessoal vai estar pilchado lá ou não?
0: Eu desafiei ontem o pessoal, nós ir pilchado. Eu falei, alguma coisa gaúcho tem que ter. Eu falei, sim, eu vou levar meu sogro.
2: Sim. E até lá ele vai estar com o joelho dele.
0: Não, vai estar dando pinote, ele vai estar com a gaita nas costas.
2: Ah, coisa boa, o ambiente vai estar bom. Ô, Francione, se você for fazer umas imagens lá, coisa parecida assim, como imprensa, tem que ir pilchado também, né? Tá?
1: Sim. Vou lá e vou aproveitar, vou chapéuzão bem de bonito lá.
2: Aquela bombacha de bolinhas brancas e bolinhas pretas que você tem também, tá? Então tá aí, dia 20 de setembro, dia do gaúcho, o Costelão do Rotary, aí você vai retirar aqui no Centro Comunitário. Obrigado, Francione, obrigado, Matheus. 8 e já alcançando 51.

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5: Opa! 8 horas e 57 minutos. Já já o doutor Fabiano ao vivo com a gente aqui no Bom Dia Cidade, né? Para nos abastecer com o melhor da informação. Direito previdenciário. E aí, você quer saber mais? Já já tem um café com direito aqui na Palote FM com o doutor Fabiano Giareta, tá bom? 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
1: Bom dia, cidade, no seu rádio. Obrigado pela presença, pela audiência. É um presente para todos nós. Você aí do outro lado do rádio, viu? Tá? Muito, muito, muito obrigado. Vamos a este quadro, então.
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1: É hora de informação, então, a respeito desse assunto, 9 horas pontualmente. A você, ouvinte, obrigado mais uma vez pelo carinho da sintonia. Está começando, então, esse quadro Café com Direito. Hoje vamos falar sobre a aposentadoria especial, um assunto importante para quem trabalhou exposto a ruído, produtos químicos, agentes biológicos ou outras condições prejudiciais à saúde. Para explicar o tema, recebemos então ao vivo aqui nos estúdios, Dr. Fabiano Giareta. Dr. Fabiano, sempre bem-vindo, bom dia.
2: Bom dia, Reinaldo, bom dia a todos os ouvintes da Rádio Vicente Palotti. Como você bem mencionou, hoje o tema é aposentadoria especial. A todas essas pessoas que passaram um tempo mínimo exigido pela legislação exposto a agente nocivo à saúde, à integridade física, essas pessoas têm uma modalidade de aposentadoria bem diferenciada, Reinaldo. E estamos aqui hoje para conduzir o nosso programa, para conduzir o nosso quadro Café com Direito, com uma explicação clara e de qualidade para todo mundo que nos escuta, Reinaldo.
1: Ô, doutor Fabiano, chama a atenção, né? Aposentadoria especial. E já dito que quem se enquadra, quem se encaixa. Doutor Fabiano, o que é a aposentadoria especial?
2: Reinaldo, basicamente, a aposentadoria especial é um benefício destinado ao trabalhador que exerceu suas atividades com exposição efetiva a agentes prejudiciais à saúde, né? Ou à integridade física. A legislação prevê para esse modelo de aposentadoria períodos mínimos de exposição que variam de 15, 20 e 25 anos. Então, ela é uma aposentadoria diferente, ela é uma aposentadoria que requer e exige da pessoa que está exposta um tempo bem diferenciado, bem menor do que os outros modelos de aposentadoria que são previstos na legislação.
1: Doutor Fabiano, quais trabalhadores podem ter direito a esse benefício?
2: Todos os trabalhadores, Reinaldo, que estejam expostos a ruído intenso, produtos químicos, agentes biológicos, calor excessivo, frio excessivo ou outras condições nocivas à saúde. Tudo aquilo que comprometa, Reinaldo, a integridade física e que exija da condição pessoal, né, daquele que está exposto, né, ele tem direito a essa modalidade de aposentadoria. É importante esclarecer também, Reinaldo, que não basta apenas o nome da profissão, né? Por exemplo, mecânico, né? Que seria uma pessoa que está exposta à graxa, né? Mas sim toda uma avaliação da condição de trabalho dessa pessoa para que seja avaliado necessariamente qual é o grau de exposição e qual é o grau que esse agente biológico é nocivo à saúde dessa pessoa.
1: Doutor Fabiano, então uma pessoa que recebe adicional de insalubridade já tem direito automaticamente à aposentadoria especial ou não?
2: Exatamente esse é o ponto, Reinaldo. Adicional de insalubridade a gente leva muito em consideração na área trabalhista, né? Na área trabalhista o adicional de insalubridade ele incide e isso traz toda uma repercussão toda na seara trabalhista. Aqui na seara previdenciária, o que a gente precisa, Reinaldo, é avaliar a condição de trabalho dessa pessoa. Avaliar quais os agentes nocivos que ela está exposta e qual que é o período do contato, né? Ou que nem, por exemplo, o ruído, qual é o grau de exposição dessa pessoa a esse agente nocivo, para a gente conseguir afirmar se ela tem ou não direito ao reconhecimento da aposentadoria especial.
1: Doutor Fabiano, qual é o principal documento que o trabalhador deve procurar?
2: São dois documentos, Reinaldo, que a gente usa muito quando a gente vai fazer o pedido do reconhecimento da aposentadoria especial. Um deles é o PPP, Perfil Profissiográfico Previdenciário, que ele relata toda a condição de trabalho, ele relata todo o ambiente de trabalho e quais são os agentes nocivos, detalhadamente, a que essa pessoa está exposta. O outro documento que a gente leva muito em consideração é o chamado LTCAT, né? Ele é um laudo técnico das condições ambientais do trabalho. Esses dois documentos juntos, eles detalham de maneira bem rica e bem detalhada todo o ambiente de trabalho, qual é a exposição e qual é o grau de exposição dessa pessoa a esses agentes nocivos. Então, esses dois documentos, Reinaldo, são fundamentais na hora que a gente vai fazer o pedido do reconhecimento da aposentadoria especial.
1: Doutor Fabiano, o trabalhador precisa ter ficado exposto ao agente nocivo durante toda a jornada?
2: Não, Reinaldo, a gente tem decisões do Tribunal de Justiça, das Cortes Superiores, reconhecendo que não precisa necessariamente durante todo o período que a pessoa esteja trabalhando ela estar exposta a esse agente nocivo, mas também não deve ser considerada uma exposição mínima, né? Então eu acredito que demonstrando que a pessoa esteve exposta habitualmente a esse agente nocivo já basta para que ela pleiteie o reconhecimento.
1: Doutor Fabiano, o uso de equipamentos de proteção individual, o EPI, elimina automaticamente o direito à aposentadoria especial ou não?
2: Assim, Reinaldo, o EPI, ele é um equipamento de proteção, né? E que o intuito dele é diminuir o máximo os riscos daquela atividade desenvolvida, né? Tanto a riscos à integridade física quanto os riscos à saúde, né? Mas a gente não pode afirmar com 100% de tranquilidade que o simples uso do EPI reduziu, né, todo o impacto que aquela atividade poderia ocasionar aquele trabalhador. Então, a gente tem que fazer uma análise minuciosa desse equipamento e ver se esse equipamento era ou não realmente eficaz. É necessário verificar se o equipamento era adequado, se ele era realmente utilizado, se havia manutenção, treinamento, fiscalização. Então, analisar apenas o equipamento, se ele foi entregue, é uma prova mínima, né? Agora, se ele era realmente utilizado, se ele era utilizado da maneira correta, se a empresa, ela fornecia cursos, né, para esses trabalhadores em relação a esse equipamento, ele deve ser levado em consideração.
1: Doutor Fabiano, o ruído é um dos agentes mais comuns nos pedidos de aposentadoria especial, né?
2: Exatamente, Reinaldo. O ruído, assim como o agente nocivo, eles são as maiores causas desse modelo de aposentadoria. O ruído é muito comum em trabalhadores de fábricas, oficinas, madeireiras, metalúrgicas e outros ambientes. Existe muito ruído, né? O ruído, ele é avaliado e através de graus de exposição. Então, ele é, sim, o grande vilão dos pedidos de aposentadoria especial e está muito presente em diversos ambientes de trabalho, Reinaldo.
1: Doutor Fabiano, quem trabalhou com óleos, graxas ou produtos químicos também deve verificar essa possibilidade?
2: Exatamente, Reinaldo. Pessoas que trabalharam expostos a graxas ou óleos, essas pessoas geralmente trabalham em postos de combustíveis. É uma atividade que pode ter contato com o chamado hidrocarboneto, né? Essas substâncias químicas, elas geram, atraem a aposentadoria especial justamente pela exposição de agentes nocivos à saúde.
1: Doutor Fabiano, a aposentadoria especial, ela é analisada apenas pelo INSS?
2: Da mesma maneira que os outros pedidos de aposentadoria, Reinaldo, eles começam todos administrativamente perante o INSS, né? É feito um requerimento administrativo, né? Juntado todos os documentos essenciais, e se o INSS, por algum motivo, entender que aquela pessoa não faz jus ao reconhecimento da aposentadoria, nada impede que ela adentre a esfera judicial ou até mesmo apresente um recurso administrativo.
1: Doutor Fabiano, depois eu vou passar o contato aqui, o celular da rádio aqui, para o senhor responder uma pergunta, uma informação aqui direto para o ouvinte aqui. Mas, doutor Fabiano, para finalizar, qual é a principal orientação aos ouvintes do nosso Bom Dia Cidade?
2: Procure um profissional especializado, procure informação de qualidade. Mais uma vez, como todo bloco que a gente abre aqui no nosso programa das manhãs de quarta-feira, Coronel Vivida, existem profissionais, excelentes profissionais em Coronel Vivida. Busque uma orientação jurídica, não fique na dúvida. Você estando na dúvida, pode ser que algum direito seu esteja sendo violado. E o quadro aqui das manhãs de quarta-feira é justamente para instigar o ouvinte, né? Trazer informação para o ouvinte, instigar o ouvinte a sair da zona de conforto, procurar informação. Muitas vezes poderia estar fazendo jus a um direito aí, poderia estar aposentado muitas vezes, né, Reinaldo? E por falta de informação continua no campo de batalha aí. Então essa é a nossa função aqui na rádio.
1: É, e você, você, eu, a gente permanecer na dúvida, por quê? Né? Por quê? É, de repente é isso mesmo, tá perdendo tempo, perdendo dinheiro, perdendo por não buscar o seu direito, por falta de esclarecimento. Então, esse quadro aqui é uma provocação, né? Agora, você já tá motivado, busca informação, de repente já pode aposentar-se. E daí você escolhe se quer ficar de boa ou quer até continuar trabalhando, fazendo alguma coisa aí, entendeu? 9:10, doutor Fabiano Giaretta, sempre bem-vindo a esse quadro que é bacana demais. Até a próxima oportunidade, doutor.
2: Muito obrigado, Reinaldo. É uma honra participar desse programa. Desejo a todos uma excelente manhã de quarta-feira. Até a próxima.
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eu vou aproveitar aqui para fechar esse bloco, que foi especial demais com a participação do Dr. Fabiano Giaretta. Quero fechar esse bloco aqui atendendo o pedido musical da ouvinte. É, onde estamos aqui? E já chegou aqui, viu, Dr. Fabiano? Já chegou aqui, viu? Foi rapidão. E eu já vou repassar para o ouvinte aqui que pede a informação, tá? Tem mais gente que pedindo informação sobre também o bate-papo com o Matheus, ali do Rotary. É, e eu já vou passar a informação também. Onde está Reinaldo aqui? Quem que foi que falou com você e pediu uma música? Luciana Siqueira, minha querida. Forte abraço, excelente quarta-feira para você. Ó, a Raquel Teixeira aqui, ó. 9:12. Bom dia para você.

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5: 9:17, 9:17. Aproveitar que o doutor Fabiano tá ainda nos bastidores por aí, né? O abraço do Cardozinho. Cardozinho, um abraço para você. Diz que Reinaldo, não fica fazendo pergunta difícil aí pro doutor Fabiano, tá? Ô, Cardozinho, um abraço para você, parceiro, tá? Tudo de bom, muito obrigado pelo carinho da sintonia. E olha o áudio, escuta, né? O áudio que o ouvinte Cardozinho mandou pro amigo Reinaldo aqui, ó.
6: Ô, Reinaldo, bom dia.
5: Bom dia.
6: É o Cardozinho.
5: E aí, meu parceiro? Ah, agora sim, vai.
6: Bom dia, tudo bem? É o Cardozinho.
5: Fala, meu irmão.
6: Viu, Reinaldo, ontem eu achei nas regiões do posto Cometa ali um celular modelo iPhone. E tava desligado, já tava sem bateria e tal. Acho que tinha perdido já um tempo, sei lá. E tem um tique de banco, tava atrás da capinha dele, em nome de Gabriel da Silva Sena. Gabriel da Silva Sena. É, se você quiser anunciar aí, fazendo uma prestação de serviço aí, ele é. Você apareceu, Dona Zezé, alguém conhece, né? Geralmente ele é coronel no tique ali. Tem a da agência de Coronel Vivida, Banco do Brasil, e o nome é Gabriel Silva Sena. Qualquer coisa, deixe aparecer o dono aí, manda eles pegar o contato meu aí, no, aí na rádio, ou vocês podem passar pra eles aí, se ele aparecer, e daí pra mim poder entregar pra ele de volta, beleza?
5: Ô, Cardozinho, mandou bem, parceiro, mandou bem, muito obrigado, viu? A gente, eu vejo dessa forma, né? Quando alguém extravia alguma coisa, a gente sempre apela assim, né? O filho de Deus, a filha de Deus que encontrou, né? É, faz a devolução, né? Faz esse contato aqui com a rádio. E o Cardozinho acabou de fazer isso. Bacana, Cardozinho. Um abraço para você. Deus te abençoe e te guarde. Tudo de bom. Gabriel da Silva Sena. Tá, o Gabriel Sena, então. É, deixa eu ver aqui, já tem alguém interagindo com a gente aqui. Vamos lá, deixa eu ver. Onde é que tá? Uhum. Conheço um rapaz aqui perto de casa, Reinaldo, com esse nome. É, então, Andréia, um abraço para você, Andréia. Então, Andréia, vê o que dá para fazer aí, se for possível, né? Avisar a pessoa aí que com certeza deve estar preocupada com o extravio do seu aparelho, né? E já foi encontrado, então. Vai que é, né, Andréia? Abraço, tudo de bom, viu? O Reinaldo, 9:20. 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

0: Oi, tudo bem com você? 9 horas e 24 minutos, 9h24. Deixa eu mandar uma saudação aqui pro pessoal que tá com a gente aqui no WhatsApp. Maria Tereza Miller, oi, dona Maria Tereza Miller, forte abraço. Ah, o Odete tá me pedindo uma informação aqui. Talvez, eu acho que o Matheus Francione nem falou, não falou em valores, né? Ou chegou a falar. Mas eu vou passar o contato direto, pessoal, né? Desculpa, Franciane. 180 o kit normal. 300. Franciane, fala ali, por favor. Por favor, Franciane. Eu acho que ali é mais fácil. Franciane, você recorda direitinho ali? Já passamos para o Odete aqui.
1: Ah, sim, Renato. Uhum. Deixa eu procurar aqui com o Matheus também nos encaminhou. Então temos aqui várias categorias, né?
0: Olha aí.
1: Temos a questão dos patrocínios, então temos o patrocínio de uma cadeira de roda e recebe um kit de costelão 5 quilos, uhum. A colaboração é de R$500.
0: Sim.
1: Aí temos também a colaboração no valor de R$300 que ajuda numa cadeira de roda e também recebe um kit de costelão de 3 quilos.
0: Olha aí.
1: E o padrão, que é 3 quilos, que é pra daí não é de patrocínio, mas uhum. É o aberto pra toda a comunidade.
0: Isso.
1: Que é R$180 o kit de 3 quilos, que acompanha farofa, maionese e pão francês.
0: Sim. Franciane, sabe por que eu gosto de perguntar pra você as coisas? Porque normalmente você tem a resposta, Franciane.
1: Ah, eu gostaria de ter a resposta do jogo de amanhã à noite.
0: Viu, Franciane? Dá um palpite aí, pelo menos.
1: Uns 2-0 pro Grêmio.
0: Gostei de novo da tua resposta. Odete, um abraço pra você. Obrigado, Francione. Ah, então, olha aí, ó, a coisa fechou. Francione, vamos chamar o Eduardo Costa aqui só pra, já que é quarta-feira hoje.
1: Vamos chorar um pouco.
0: Vamos lá. E essa é pra...
1: Quarta-feira é o dia que o coração bate mais forte, o pensamento fica carregado.
0: Rapaz, quarta-feira é diferenciada aí pra nós, gremistas e colorados, a quinta-feira também, viu? Vai ser já, alguém vai chorar. 9h27, segue com a gente, ouvinte.

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11: 9:33. 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Horas 36 minutos, 9:36, estamos juntos. Oi, Salete, abraço pra você, que Deus ilumine seu caminho hoje e sempre. Amém, amém, muito obrigado. Tem um pessoal lá por Honório Serpa, ligadinhos com a gente, muito obrigado pelo carinho da sintonia, povo bom demais, sim, é verdade.

0: deputado estadual. Emerson, bem-vindo a Palote. Como está a sua corrida nessa campanha eleitoral de 2026?
1: Primeiramente, obrigado pelo espaço aí na Palote. Estamos na correria, né? Estamos correndo aí, vários candidatos. São vários que deram o nome para ser candidato. Mas a gente acredita aí numa, se Deus quiser, numa vitória aí.
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1: Sim.
0: Em Pato Branco. O que que te fez agora almejar um voo maior e para a Assembleia em Curitiba?
1: É que, na verdade, eu levei uma rasteira em Pato Branco, né? Caçaram a minha candidatura lá, simplesmente sem dever nada, acabei levando uma rasteira e acabou, era para ser o vereador mais votado da cidade de Pato Branco. Mas aí, infelizmente, é coisa do destino, quando você entra numa briga política com vários políticos da região, o que que acontece? Você acaba sendo perseguido muitas vezes. Então acabou nisso, mas agora a gente tá tudo certo aí, liberado. Ontem até foi comunicado já o juiz do Tribunal Eleitoral, já deu favorável para nós. Somos candidato mesmo e com certeza eu quero ser o deputado estadual para representar a cidade de Pato Branco, Coronel Vivida, Chopinzinho, Mangueirinha, Vitorino, Mariópolis, Palmas, a região que a gente foi visitar. Porque, não sei se você acompanhou já a minha página, teve cidade que a gente foi que o prefeito não mandava nem limpar a rodoviária, cara. Então a gente foi pra cima, cobrou esses caras como a gente faz. E hoje, com a minha página ali, o Alô Pato Branco, com 35 mil seguidores, a gente fez a diferença em muita cidade, né? Colocamos muito prefeito, fizemos muito prefeito levantar da cadeira, e é assim que funciona. E eu trabalho na pauleira. É assim que eu trabalho e é assim que funciona.
0: O senhor acredita que o trabalho do deputado estadual, ele tem que ser um pouco mais presente nos municípios?
1: Total, não adianta você voltar daqui 4 anos. Nós temos um caso em Pato Branco mesmo, até o deputado que se diz representante da cidade de Pato Branco, lembrando bem, o seguinte, o pessoal quer ele presente, quer mais presente. Mas não adianta voltar daqui 4 anos, mas é o seguinte, voltou para vender a Copel, tá? Voltou para voltar 30 anos de pedágio, o pedágio mais caro do Brasil. Pedágio mais caro do Brasil, hoje nós estamos no Paraná, tá? E tem aquele free flow maldito também, que é outro, que arrebenta o povo, que você passa com o teu carro ali, segundo informações, se você não pagar aquele valor quando você passa no free flow, depois vem uma multa. Também prometeram 1000 casos em Clevelândia, não cumpriram. Isso aí não pode acontecer mais na política. Nós temos que viver uma nova era, cara. Isso aí tem que mudar. Já era pra ter acabado isso aí faz tempo. O povo tem que se conscientizar nisso aí. Não adianta daqui 4 anos eu aparecer aqui e apertar a mão do povo, não é assim que funciona. O povo precisa... Eu tive um caso mesmo aqui em Coronel Vivida, vamos fazer um exemplo, o Coronel Vivida, uma pessoa me procurou e falou, Arvelino, eu fui na farmácia pública, não tinha medicamento controlado pra mim tomar, o que que é isso? Onde que estamos vivendo, cara? O povo precisa se conscientizar nisso aí. A gente paga o Estado, mas o Estado não retribui a gente.
0: A gente tem, Emerson, a região sudoeste que é muito carente ainda da infraestrutura, a gente pode citar rodovias, infraestrutura pros municípios. Sendo deputado eleito pelo Sudoeste, o que o senhor pretende fazer pelos nossos municípios, além desse processo de fiscalização?
1: Além da fiscalização, a gente vai continuar com a página Alô Pato Branco, vamos aumentar para cobrar os vários prefeitos da região do Sudoeste do Paraná. E com certeza, a prioridade, porque a saúde está muito carente. Eu sou o deputado da saúde, eu quero trabalhar pela saúde. Eu vejo a carência da população. O que que acontece? Em Francisco Beltrão, segundo informações, já tem 2 hospitais públicos. Pato Branco tem a São Lucas e tem a Policlínica para atender Pato Branco e a população da região. A gente pretende buscar um hospital público, né, junto ao governo do estado, sem dúvida nenhuma, porque precisamos, estamos carentes de saúde. Isso aí a gente vai fazer, é o primeiro passo, e vamos trabalhar, com certeza, sem dúvida nenhuma, para ajudar o povo paranaense. O povo está carente também, quem é mãe de autista sabe, não tem especialista para criança autista. As mães estão abandonadas, né? Não tem projeto para as nossas crianças. Pense bem, as nossas crianças hoje, a mãe das crianças hoje, tem dificuldade, que isso está na Constituição, tem dificuldade de conseguir uma vaga na creche para o seu filho. É de direito da mãe, cara. E elas têm dificuldade, elas têm que implorar. Muitas vezes a mãe tem que trabalhar meio dia e no outro meio dia cuidar da sua criança. Ou tem que pagar uma profissional ali, uma tata, para cuidar da criança e muitas vezes a mãe ganha pouco, aí quase mais da metade do salário vai para pagar uma pessoa para cuidar da sua criança. Porque o Estado não está dando amparo, cara. O município não está dando amparo.
0: São mais de 600 candidatos a deputado estadual, 54 vagas em disputa. O que que diferencia o Emerson dos demais candidatos?
1: Olha, eu não tenho nada contra nenhum candidato. Mas o povo fazem 5 anos que eu tenho a página Alô Pato Branco. E o povo viu que eu, sem caneta, sem poder nenhum, simplesmente com a minha página sendo perseguido, levando processo, né, os caras me arrepiando. E eu arrepiando eles. Mesmo assim, sem caneta, o povo viu a diferença. Eu fiz muita gente reformar a rodoviária.

0: Eu ajudei muita gente a sair da fila da cirurgia. Eu fiz muita gente. Eu consegui muita cirurgia. Pessoal, consegui medicamento. Ajudamos criança com câncer. A gente fez a diferença sem caneta. Você imagina Emerson Avelino com a caneta. O histórico vai dar. E também, com certeza, eu vou ser um dos maiores perseguidores de político corrupto. Que eu não aceito corrupção e não tenho o rabo preso com ninguém. Quem me conhece sabe. E sabe que o que tem pra falar... Tanto que eu não tenho rabo preso por ninguém, que eu vou em todas as cidades, não tem o que falar de mim. Eles tentam espalhar fake news, mas isso faz parte. Né? E eu não tenho medo de debater com ninguém e sou contra a corrupção total. Eu sou um câncer pra corrupção, eu odeio corrupto. Pra mim, político corrupto, político bandido, ele é mais bandido que o cara que tá na penitenciária, que assalta, que mata. Sabe por que ele é mais bandido? Porque através da corrupção morrem milhares de pessoas nesse país.
1: Esse teu jeito um pouco mais espontâneo, mais próximo das pessoas... Você traz muitos problemas no dia a dia de ter uma comunicação mais direta? Ou é um ponto positivo também?
0: Não, é um ponto positivo, a gente é muito comunicativo, a gente é conhecido em toda a região aí, mas acontece o seguinte, lembrando bem, é claro que a gente faz muitos inimigos, isso faz parte, e tem pessoas que não gostam da gente pelo jeito que a gente é, pelo jeito que a gente cobra, que a gente vai pra cima, a gente dá a cara pra bater, que é poucos que dão a cara pra bater. Tem que ter coragem pra entrar nisso aqui, cara. Nesse jogo tem que ter coragem. Se não tiver coragem, eu sei o que eu passei. Cara, pra você ter uma ideia, desde quando eu comecei o Alô Pato Branco, as perseguições foram tão grandes que o meu pai, meu falecido pai, que ele era investigador de polícia por 35 anos, foi fundador do Corpo de Bombeiro em Pato Branco, em 1977, ele foi o fundador lá. Meu pai chegou a dar uma doença de tão nervoso e desgosto das perseguições que fizeram com o filho dele. Sabendo que ele representou o Estado, foi um policial civil de carreira, foi o fundador do Corpo de Bombeiros, fez parte da Guarda Urbana do Estado em 68. Ele só trabalhou pro Estado. E ele sabe o quanto o filho dele foi perseguido pelo Estado, cara. Então, assim, o meu pai chegou a morrer, cara, por causa disso aí. E eu defendendo a população. Eu tô defendendo aquelas pessoas que não têm voz. Aquelas pessoas que sofrem na fila do SUS. As pessoas que morrem esperando uma cirurgia. As pessoas que imploram pra ter atendimento pro seu filho. Pra ter um especialista. Pô, cara, isso aí não é justo, cara. Você tá pagando a conta e daí? Você paga o Estado e o que o Estado te retribui? No Estado do Paraná, tivemos agora uma tragédia que o Paraná ficou de luto. Aquelas pessoas, 23 pessoas morreram no transporte indo buscar saúde em Curitiba. Porque na sua cidade de origem não tem especialista. Isso aí o Estado tinha que ser responsabilizado, cara. Aquelas pessoas morreram com ônibus do Estado, do município. Sabe por quê? Lembrando bem, porque as pessoas estavam indo buscar saúde na capital. E o imposto que essas pessoas pagam? Quem vai ser responsabilizado pela morte dessas 23 pessoas? Fica tudo certo e acabou? Ele agora aparece deputado aqui apertar a mão do povo? Que é isso? Que palhaçada é essa? O povo tem que ir pra cima desses caras, cara. Já passou da hora, o povo tem que enfrentar esses caras. O povo não pode ter medo desses caras. E assim como eu não tenho. Se tiver que morrer por isso, eu vou morrer.
1: Emerson, a gente quer agradecer a sua presença nesse bate-papo aqui na Palote FM. Quero deixar esse um minuto e meio também para você conversar com o seu público, pedir o seu voto, falar do seu número. E mais uma vez, obrigado pela visita.
0: Obrigado a vocês pelo espaço. Eu fico muito grato. O povo do Coronel já me conhece aí, sabe o que eu estou fazendo por eles aí. E vou continuar lutando. E se a gente ganhar a eleição, virar deputado, Coronel nunca mais vai ser a mesma. Pode ter certeza que a gente vai para cima desses caras. E não é porque eu vou estar lá, eu não vou voltar aqui. Eu vou voltar toda semana aqui. Eles vão ter muito trabalho comigo, muita gente do Sudoeste. Agora eu tenho esse minuto. Obrigado, meu querido. 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Eu não sou aquele cara que vou voltar daqui 4 anos para pegar na sua mão. 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E solucionando. 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
1: Mais uma vez, muito obrigado, Emerson. 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
6: Olá, bom dia. Eu sou Karina Barros e este é o Palote Notícias, com os principais destaques de hoje. A Polícia Civil do Paraná cumpriu ontem, terça-feira, dia 1º, 3 mandados de prisão preventiva contra investigados por uma briga com agressões e uso de faca, registrada no dia 20 de agosto, no bairro Vila Nova, em Coronel Vivida. Segundo as informações, uma das vítimas foi atingida por golpes de faca nas mãos e no ombro. Outro envolvido sofreu diversos ferimentos nas costas, tórax, ombro e braço e precisou ser encaminhado para o atendimento especializado em Pato Branco. Os três investigados foram localizados em Coronel Vivida, Saudade do Iguaçu e Honório Serpa. Eles foram encaminhados ao sistema prisional e permanecem à disposição da justiça. O caso é investigado como tentativa de homicídio.
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6: O Paraná terá chuvas acima da média em setembro, segundo previsão do CIMEPAR, devido à passagem de frentes frias, sistemas de baixa pressão e a influência do El Niño. O cenário também deve manter as temperaturas entre a média e abaixo dela em grande parte do estado. A primeira quinzena deve concentrar maior instabilidade com passagem sucessiva de frentes frias e atuação de sistemas de baixa pressão. A combinação de calor e umidade poderá provocar episódios de chuva volumosa e favorecer a formação de temporais. Setembro também marca a transição entre o inverno e a primavera. A nova estação começa às 21 horas e 5 minutos no dia 22 e deverá trazer alternância entre períodos de frio, possibilidade de geadas pontuais nas regiões mais frias e episódios de elevação acentuada das temperaturas. Esse foi o Palote Notícias, que volta em uma hora com mais informações.
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2: 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Vamos lá, soja 138,50, milho R$60,50. Estamos falando de 60 quilos, né? Trigo comercial R$78. O farelo de soja ensacado 2,45 quilo, casca de soja a granel quilo R$1 e o farelo de trigo ensacado 1,25. Um dólar, quanto está valendo? R$5,15.
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2: 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Gente, boa, forte abraço a todos, a gente vai ficando por aqui porque o padre Reginaldo Manzotti já está dando o ar da graça e a gente volta então amanhã, se Deus quiser, tá? Abração especial a todos e tudo de bom!
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10: Querido povo de Deus, é quarta-feira, é quarta mariana, é o mês da Bíblia, é o mês de Jesus das Santas Chagas, é setembro. Queridos irmãos e irmãs, quero saudar a todos. Repito, estamos no mês da Bíblia, estamos no mês das santas chagas de nosso Senhor Jesus Cristo. Chagas dolorosas, chagas gloriosas. Estamos também no terceiro dia do tríduo, pelas santas chagas de Jesus, pedindo a libertação. E a libertação do quê? Vamos juntos, querido povo de Deus, passar esta hora bendita. Saúdo a partir da Rádio Evangelizar, de onde tudo começa. As rádios irmãs, cujo

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Filhos amados, quero saudar novas emissoras. Seja bem-vinda. HP FM 89.9 de Nova Esperança, Paraguai. HP FM 89.9. Com o programa Experiência de Deus, Dom Roberto Carlos Zacarias Lopes, de Nova Esperança, segunda emissora que passa a transmitir, Rádio Catedral FM 94.5, da cidade de Palmas, Paraná, Experiência de Deus, Terço da Santa Enxada, e Madrugada Evangelizar. Queridos irmãos e irmãs, quero saudar a Diocese de Palmas, Francisco Beltrão, Dom Edgar Xavier Hertel, Bispo de Palmas e Francisco Beltrão. Rádio Catedral FM 94.5 de Palmas, Paraná. Vamos juntos rezar e nós iniciamos em nome do Pai, do Filho e do Espírito Santo. Amém. Naquele tempo, Jesus saiu da sinagoga, entrou na casa de Simão. A sogra de Simão estava sofrendo com febre alta. E pediram a Jesus em favor dela. Inclinando-se sobre ela, Jesus ameaçou a febre, e a febre a deixou. Imediatamente, ela se levantou e começou a servi-los. Ao pôr do sol, todos os que tinham doentes atingidos por diversos males os levaram a Jesus. Jesus punha as mãos em cada um deles e os curava. De muitas pessoas também saíam demônios gritando: "Tu és o Filho de Deus." Jesus os ameaçava e não os deixava falar, porque sabiam que ele era o Messias. Ao raiar do dia, Jesus saiu e foi para um lugar deserto. As multidões o procuravam, indo até ele. Tentavam impedi-lo de as deixar, mas Jesus disse: "Eu devo anunciar a boa nova do reino de Deus também a outras cidades, porque para isso é que eu fui enviado." E pregava nas sinagogas da Judeia. Hoje, coloque-se na cena do Evangelho. Jesus saindo da sinagoga que fica a menos de 100 metros. Até menos. Lá em Cafarnaum, e entra na casa de Pedro. A sogra de Pedro estava doente. E naquele momento, dizem a ele: "Ela está com febre. Ela está doente." Jesus se inclina, toma nas mãos a sogra de Pedro e a cura. Jesus se inclina sobre a enfermidade, sobre a pessoa doente. Fique com essa imagem. Jesus que se inclina não só sobre ela, mas sobre nós. Se inclina para atender nosso pedido. Eu quero aqui destacar dois pontos. Um, que diz
dizem a Jesus que há uma doente na casa. Então seja esta voz a dizer: Jesus, por intercessão de Nossa Senhora, eu tenho uma pessoa doente na minha família. Jesus, por intercessão de Nossa Senhora, eu peço, curai esta pessoa na sua enfermidade. Jesus se inclina, é uma imagem muito

médicos não chegam ao diagnóstico. O Senhor se inclina sobre você. Nossa Senhora, peça a Jesus. O texto diz que Jesus impunha as mãos em cada um deles e os curava. Ao pôr do sol, todos os que tinham doentes, atingidos por diversos males, os levavam a Jesus. Então agora, quais são os doentes que você leva diante de Jesus? Por intercessão de Maria, diga o nome da pessoa que está doente. Não importa a doença e não importa a gravidade. O evangelho de hoje fala de um Senhor, Jesus, que cura. Nossa Senhora, interceda teu filho por nós. Nós só começamos este programa. Eu vou para um rápido intervalo e nós voltamos já. Volte comigo.

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0: Case, a sua lotação, venha pessoalmente, venha sozinho, venha com a família, reserve seu lugar, reserve seu ônibus, reserve seu hotel. Toda a programação você já tem, já está explícita no evangelizareprecisso.com.br ou também no Padre Reginaldo Manzotti. .com.br. Eu quero lembrar que a abertura é no dia 21, numa segunda-feira. Depois nós temos toda uma programação belíssima da festa das Santas Chagas. Na quarta-feira nós temos São Pio de Pietrelcina. Na quinta começamos o primeiro dia do tríduo, segundo dia. Depois, no sábado, nós teremos aquela via sacra maravilhosa. Porque no sábado da festa das Santas Chagas, nós contemplamos as chagas dolorosas de Nosso Senhor. E olha quanta bênção, quanto testemunho é dado. Um ano as pessoas vêm agradecer, no outro vem pedir, no outro vem agradecer. Nós faremos a via sacra encenada pelas ruas de Curitiba no sábado à noite e no domingo as chagas gloriosas. Se programe, é uma questão de se programar. 21 a 27 de setembro. Maria, que a paz de Jesus esteja com você, Maria. Bom dia, Maria.
1: Bom dia, padre.
0: Deus abençoe. Você fala de onde?
1: Eu falo de Mamborê, Paraná.
0: Meu abraço a Mamborê, Paraná. E como que você me acompanha ali em Mamborê?
1: O município é Mamborê, né? Mas eu moro aqui no Canjarama, bem perto, no Aviário.
0: Você mora na zona rural?
1: Isso.
0: Tá.
1: Aí eu acompanho o senhor pela rádio, né? A rádio, pelo aplicativo.
0: Tá bom.
1: A Arena FM e pela Colmeia.
0: Tá bom. Diga lá, minha querida, por favor, o que que você quer partilhar?
1: Eu quero pedir oração, padre, pro meu filho que tá no vício, né? Daí eu já orei muito, de tanta Deus, que Deus tirasse ele desse vício, que ele não entrasse nesse mundo da criminalidade, né? Que no caso é satisfação aí. Aí eu entrei em depressão por causa disso, né? Que eu fico com medo de perder meu filho, que eu, de homem eu só tenho ele.
0: Entendi. Por favor, não fale o nome dele, porque você tocou numa palavra perigosa, facção, e isso é muito perigoso.
1: Sim.
0: Tá? Depois,
1: eu sei,
0: depois
1: eu tenho medo de se envolver, né? Nesse...
0: Entendi. Mas ele é usuário de drogas?
1: Ele usa, eu nunca vi, padre, ele usando, mas a menina que morava com ele me falou, né, que nós estamos lá do Amazonas, aí eu vim pra cá pra trabalhar.
0: Entendi.
1: Daí eu trouxe, o pai dele, ele não morava comigo, ele morava com o pai dele, daí me separei do pai dele, e aí quando eu deixei ele tinha 11 anos.
0: Tá bom.
1: Aí agora ele tem 21, ele fez até 21 anos ontem, daí pra vir pra cá, eu tô vendo lá pro Amazonas, né, com essas coisas. Daí eu tive que trazer ele pra cá pra ver se ele parava, né?
0: Entendi. Eu entendo o seu coração aflito. Mas hoje, Maria...
1: Sim, daí ele...
0: Fala.
1: Ah, padre.
0: Ele separou?
1: Separou ontem da mulher dele, tipo, anteontem, né? Aí ele tá meio com a cabeça meio voada, assim, ele tava trabalhando, né? Aí, tipo, como agora acabou a safra, ele tá meio um pouco parado.
0: Entendi.
1: Daí ficar sozinho, né? Que ele mora sozinho lá na cidade... Minha preocupação é essa, tipo, eu não tô lá pra me saber o que ele tá fazendo e... Só que eu falo com ele toda hora, eu tô mandando mensagem, perguntando como é que tá, mas eu sabe, né, a gente... Ele já é demais, ó, ele não ouve a gente que nem a gente quer que ele seja.
0: Tá. Eu entendo a sua preocupação, levarei no altar do Senhor e hoje, nesse tríduo de libertação, nós vamos pedir assim, Senhor, se ele estiver... usando drogas, que ele consiga se libertar. Nós vamos pedir a Deus nesse terceiro dia do tríduo de Jesus das Santas Chagas. E vamos acreditar, filha, que que Deus vai protegê-lo.
1: Sim, Padre, é que eu mais...
0: Dele não se envolver nessas coisas, em facção, em tráfico, que ele possa se manter íntegro e limpo, não é verdade, Maria?
1: É verdade, Padre. Eu choro todo dia, tipo, com medo, né, de fazer mal pro meu filho.
0: Eu entendo, mas ele tem que se cuidar, né, filha? Ele não pode mexer com isso. Você tem rezado o terço das Santas Chagas?
1: Não, tipo, eu oro só minhas orações, eu oro o Salmo 91, né?
0: Claro.
1: Eu acompanho o Padre Zé Maria.
0: Tá bom, não tem problema, reze o Salmo 91. Mas eu convido você a rezar comigo às 3 horas da tarde, eu rezo o terço das Santas Chagas. Comece a rezar comigo, pedindo que Jesus das Santas Chagas liberte ele, tá bom?
1: Tá bom, mas é pelo YouTube ou pelo Instagram, ou a rádio mesmo?
0: É pelo rádio e pelo YouTube. YouTube e pelo rádio, tá bom? Vai no YouTube, Padre Manzotti, 3 horas da tarde. Mas eu quero reze comigo agora. Senhor Jesus.
1: Sim, Padre. Senhor Jesus.
0: Pelas tuas santas chagas.
1: Pelas tuas santas chagas.
0: E por intercessão de Nossa Senhora.
1: E por intercessão de Nossa Senhora.
0: Não permita que meu filho.
1: Não permita que meu filho.
0: Entre no mundo das drogas.
1: Entre no mundo das drogas.
0: E se ele estiver.
1: E se ele estiver.
0: Que tenha força e a graça.
1: Que tenha força e a graça.
0: De sair deste mundo.
1: De sair deste mundo.
0: Preserve-o de todo mal.
1: Preserve de todo mal.
0: São Miguel Arcanjo.
1: São Miguel Arcanjo.
0: Príncipe.
1: Príncipe.
0: Guardião e guerreiro.
1: Guardião e guerreiro.
0: Levante o seu escudo.
1: Levante o seu escudo.
0: E proteja meu filho.
1: E proteja meu filho.
0: Afaste o mal da vida dele.
1: Afaste o mal da vida dele.
0: Amém.
1: Amém.
0: Fique na linha, fale lá para a secretária, para a telefonista, o nome do seu filho que nós não queremos expor aqui. É uma batalha. Não é por acaso que eu estou fazendo a quaresma de São Miguel. Você fez hoje a quaresma de São Miguel? Hoje, nós, cada dia, a intenção cada um carrega a sua. Mas hoje nós estamos pedindo a Deus Nosso Senhor que nos livre da raiva. Mas eu volto a dizer, 9:30 da manhã, antes do Experiência de Deus, inclusive já está lá o que fizemos há pouco. Terminado o Experiência de Deus, vai lá e faça. Todo dia uma batalha espiritual. Uma batalha onde pedimos Arcanjo Miguel, Príncipe, Guardião e Guerreiro, libertai. Volto a dizer, não importa que eu vá colocando várias intenções, a quaresma de São Miguel é única. Então faça, se você não fez às 9:30, faça depois da Experiência de Deus. E vamos colocar o filho da Maria de Mamborê, Paraná. Ela que nos acompanha pela rádio Colmeia News de Campo Mourão, Bispo Dom Evandro Luiz Brown da Diocese de Campo Mourão. Eu volto com a leitura orante, volte comigo.

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0: E nós vamos para a leitura orante. Nós estamos na segunda carta de São Paulo aos Coríntios. E vamos na sequência. Escute o que as pessoas têm dito sobre a leitura orante. Não importa o que tenha aí, sacristão. Pode soltar.
1: Me chamo Tiago, da cidade de Itabaiana, na Paraíba.
0: Tiago.
1: E quero trazer um breve testemunho a partir da leitura orante de 2 Coríntios,
0: opa,
1: capítulo 7, versículo 10.
0: Muito
1: e quão
0: bem.
1: Maravilhosa é a palavra do Senhor, que
0: isso,
1: através desse
0: Tiago.
1: Versículo nos convida a olhar para as nossas feridas, mas não como fim da nossa caminhada, mas como oportunidade
0: isso.
1: de nos aproximarmos ainda mais de Deus.
0: Verdade.
1: E que a tristeza pode sim nos conduzir ao arrependimento,
0: maravilha,
1: à transformação e, consequentemente, à nossa salvação. Então
0: e
1: tenho
0: forte.
1: Aprendido, Padre, que as nossas feridas podem se tornar combustível para a glorificação do nome do Senhor e que aquilo que um dia me causou dor não seja motivo para permanecermos presos ao sofrimento.
0: Olha
1: mas
0: aí.
1: Que pela graça de Deus
0: forte.
1: Seja um instrumento de conversão, amadurecimento e aproximação do Cristo. Muito obrigado, Padre, pela leitura orante que todos os dias me ensina, me conforta e me aproxima mais de Deus.
0: Amém. Amém, filho. Meu abraço, Tiago. Deus abençoe. Você escutou o que ele disse? E foi uma leitura recente de segunda carta aos Coríntios, onde falava que às vezes as nossas cicatrizes Tiago lá de Itabaiana, Rádio Itabaiana FM, Dom Manuel Delson Pedreira da Cruz da Arquidiocese de Paraíba. Por isso é importante evangelizar e Bíblia aberta, cartilha de oração.
2: Fala, Senhor, preciso ouvir.
0: E hoje, 2 Coríntios, capítulo 10, versículo 1. Seguintes, 2 Coríntios, capítulo 10, versículo 1. Eu vou dar alguns saltos neste texto.
2: Deus quer falar.
0: Paulo diz assim, falando à comunidade de Corinto: dizem que eu sou humilde quando estou com vocês, mas sou duro quando estou longe. Pois eu, Paulo, faço esse apelo a vocês em nome de Jesus Cristo, que foi carinhoso e bondoso. Que lindo isso aqui. Padre, não me achei nada bonito. O que que você achou bonito aí? Veja, Paulo está dizendo, vocês falam que quando estou com vocês eu sou tímido, mas quando eu estou longe, quando eu escrevo essa questão, sou duro. Mas olha o que ele fala de Jesus Cristo. Peço em nome de Cristo, que foi carinhoso e bondoso. Jesus foi carinhoso e bondoso. Você tem essa imagem de Jesus Cristo? Uma imagem de Paulo sobre Jesus. Então diga com amor: obrigado, Jesus, por ter sido carinhoso e bondoso. E obrigado, Jesus, porque continua sendo carinhoso e bondoso. Nossa, eu fico com essa imagem, para mim já seria o suficiente para rezar. Esse Jesus, que às vezes a gente tem uma imagem de um juiz, um homem distante, que agora quer que fique anotando nossos pecados. Não, Jesus, carinhoso e bondoso. Não é à toa que o evangelho de hoje fala de Jesus curando a sogra de Pedro e curando no final da tarde a todos. Mas continuemos o texto. Quando eu for aí, não me obriguem a ser duro, pois eu tenho certeza de que posso agir com dureza contra os que afirmam que fazemos as coisas por motivos humanos. versículo 4. Escute isto. As armas que usamos na nossa

0: Dia para quem ouve comigo, Billie Eilish.
1: Fortalezas. Vamos nominar a arma da Eucaristia. Armas que usamos a nosso favor nesta luta. Você que está numa luta para libertar alguém do vício, para salvar teu casamento, para chegar à própria conversão e à conversão dos outros. Eucaristia. Armas que devemos usar de Deus, a confissão. Armas que devemos usar com Deus, o Santo Rosário, seja o Mariano,

0: Como conseguir, padre? Tô lhe falando das armas de Paulo, que são capazes de destruir fortalezas. O Santo Rosário, hoje é Quarta Mariana. O Terço das Santas Chagas, a Confissão, a Eucaristia, a visita ao Santíssimo Sacramento, a penitência, ao jejum, aquilo que estamos fazendo, espero que você esteja fazendo comigo. São Miguel Arcanjo, a Quaresma de São Miguel. Ele continua: e assim destruímos ideias falsas, o orgulho humano, que não deixa que as pessoas conheçam a Deus. Destruímos aquilo que domina todo o pensamento humano e fazem com que ele obedeça a Cristo. Não diga no seu coração: eu já fiz tudo. Não, você não fez tudo, você fez o possível, mas agora com Deus você vai além. Não desista. Seu joelho dobrado, sua penitência, sua oração, sua visita ao Santíssimo Sacramento, o Terço das Santas Chagas, a Eucaristia, é a arma poderosa. O Senhor Jesus me deu autoridade, versículo 8. Sobre vocês, não para destruí-los, mas para fazê-los crescer espiritualmente. Este é o sentido. Essa é a grande luta que devemos travar. Fazer com que a pessoa ou nós mesmos cresçamos espiritualmente. Que forte esta palavra, hein? Eu volto rezando, volte comigo.
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1: 10:36.
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0: Economia e Estatística, o IBGE. O número representa um aumento de relação ao censo demográfico de 2022, quando o município registrou 23.859 moradores. São 248 habitantes a mais, o que corresponde a um crescimento de aproximadamente 1,4%. Os dados estão disponíveis na página oficial do IBGE sobre Coronel Vivida.
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0: Produtores paranaenses de café podem se inscrever gratuitamente até 30 de setembro na 24ª edição do concurso Café Qualidade Paraná 2026, nas unidades municipais do IDR Paraná. A premiação promovida pela Câmara Setorial do Café do Paraná será em 17 de novembro, em Curitiba. Podem participar proprietários, meeiros, arrendatários ou parceiros com atividade cafeeira comprovada em propriedade no Paraná. O concurso terá as categorias café natural e café cereja descascado ou despolpado. Na edição anterior, a premiação registrou recorde de 130 inscrições. A organização espera superar esse número em 2026. Esse foi o Palote Notícias, que volta daqui a pouco com mais informações.
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0: Eu acompanho o senhor faz... Comecei faz 2 anos.
1: Que bom que você começou.
0: O senhor, seu programa é uma benção.
1: Obrigado. Para a honra e glória de Deus.

0: sobre o vício, padre.
1: É.
0: Mas parei 2 anos quando eu comecei a assistir a programação e voltei, não tô conseguindo parar. Não é grande, não é muita coisa não. É pouca coisa, mas eu quero me libertar. Eu e a família, os filhos.
1: Certo. O senhor se importaria de eu perguntar que vício é?
0: Cerveja, né? Mas não é muita coisa, mas eu quero libertar da cerveja.
1: Da cerveja, tá.
0: É.
1: Filho, hoje a leitura você estava escutando, né? Paulo fala para lutarmos com as armas de Deus.
0: Exatamente.
1: Então, Valdemar.
0: Eu pego a Bíblia, eu estava acompanhando pela televisão, agora eu vou ler a Bíblia.
1: Que bom, que fico feliz, Valdemar. Então, o que que eu digo para você? Olha, você tem na mente assim, eu quero parar de beber. Assim, no teu coração. Você vai falando isso várias vezes. É como alguém que fuma, eu quero parar de fumar. Eu quero parar de fumar. Junte a isso as armas de Deus. Por exemplo, vai à missa, eu quero parar de beber. Reza o terço das Santas Chagas, eu quero parar de beber. Vai lá, faz uma obra de caridade, quero parar de beber. Você sabe o que acontece. Porque a gente junta a vontade, o desejo, com a graça de Deus e as orações, as armas de hoje. Você vai ver que do dia para noite você vai falar, mas do nada não. Foi muita oração. Para de beber, para de fumar, para de usar droga. Você entendeu, Valdemar, como eu disse? Pode ser pouco. Não importa o que nos prende. Se tem algo que nos prende, vamos deixar para trás, vamos voar alto. Não é verdade, Valdemar?
0: É verdade.
1: Tá bom, meu filho. Tem mais alguma coisa?
0: Eu queria pedir um terço, cara.
1: O terço?
0: Eu aí do senhor aí.
1: Tá bom, mandarei com o maior prazer, Valdemar, pra você. Tá bom? Só que eu preciso que você fique na linha pra que possam pegar o seu endereço. Que aí eu posso mandar pra você, tá bom? Mando. Obrigado, com muito, padre, carinho.
0: Está entregue as minhas orações também aqui em Campo Grande, da minha casa.
1: Ah, reze por mim, filho. Preciso sim. Preciso de discernimento, preciso de força e de saúde. Reze por mim. Que Deus abençoe Valdemar, Campo Grande. Por favor, equipe, pega o endereço dele, lá de Mato Grosso do Sul. TV Evangelizar, graças a Deus. Canal aberto, gente. Graças a você, associado. Muito obrigado. 50.1. Ao arcebispo Dom Dimas Lara Barbosa, da Arquidiocese de Campo Grande. Obrigado, viu, associado? Muito obrigado, porque nós conseguimos manter o sinal da Parabólica Digital. Parabólica Digital, todo o Brasil. Conseguimos manter o aplicativo, que inclusive ontem na televisão, você viu na missa do meio-dia, eu fiz um exercício. E teve um pique, caiu o sinal, mas já tá de volta. Foi na hora, no final da missa já estava o aplicativo funcionando. Foi um pique pico de audiência. 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Obrigado aos associados, porque nos ajudam neste sentido. 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Bom, gente, eu vou para um rápido intervalo e eu volto. 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Faça isso nesse intervalo. É só bênção na sua vida. Eu volto já.

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0: hoje entraram duas novas rádios, ontem duas, uma rádio, uma televisão. E todos os dias eu parabenizo o aniversário das rádios. São mais de 1.300 e poucas emissoras. Forte FM, Tejujuoca, Ceará. Machados FM, Machado Pernambuco, Mandacaru FM de Cedro, Ceará, Miragem FM, Nova Andradina, Mato Grosso do Sul, Tapira FM da cidade de Tapira, Paraná. Amado povo de Deus, quero lembrar a você que ontem foi colocado no YouTube, eu uso o YouTube para evangelizar, uma catequese nova. Você consegue entender que o perdão é libertador? Gente, o tema é muito pertinente. Padre, eu não consigo perdoar. Eu não entendo o que é perdoar. Eu gostaria de entender mais. Tá lá, a catequese. O perdão é libertador. A catequese de ontem, YouTube, Padre Manzotti. Inclusive, se inscreva. Também lembrando, se você não fez a quaresma de São Miguel às 9:30 da manhã, faça agora. Assim que eu der a bênção final, vá lá pro YouTube e faça a quaresma de São Miguel. Ajude no Senhor na libertação da raiva, né? Escute esse testemunho.
1: Maria Socorro.
0: Veio de São Paulo. Meu nome é Ana Azevedo. E faço questão de divulgar em agradecimento uma graça recentemente alcançada. As batalhas que a vida nos apresenta exigem de nós força, esperança e fé. Padre, fui surpreendida alguns meses em um exame de rotina por um diagnóstico de câncer. O susto foi grande. Incerteza por lutar contra o desconhecido, mas uma força interior me dizia que venceria o desafio. Gente, eu não escolhi o texto. Eu vou ler da original aqui, ó. Hoje, escuta aqui, original quer dizer que eu aqui só amplio, não é que eu mudo. Pois tinha uma arma poderosa, a fé. Tudo a ver com o texto que daqui a pouco eu gostaria que você comentasse no Instagram. A arma poderosa de Paulo. Olha o que ela diz, a arma poderosa da fé. Busquei na oração as forças que o momento pedia. Recebo a capelinha de Jesus da a obra e divulgo a devoção das Santas Chagas. Moro em São Paulo, capital. Ana Azevedo escreveu esse testemunho. Sou associada da obra e divulgo a devoção das Santas Chagas. Moro em São Paulo, capital. Pois tinha uma arma poderosa, a fé. Jesus das Santas Chagas. Amém! Toca o sino, sacristão. Testemunho lindo. Chegou a hora, meus irmãos. Terceiro dia do tríduo da libertação. Rezemos. Ó Deus, vós sois grande, vós sois Deus, vós sois Pai. Nós os pedimos pelos méritos das santas chagas do vosso Filho, Jesus Cristo. Por intercessão de São Pio de Pietrelcina, pelos nossos irmãos que sejam libertos do maligno, que os tornou escravos, vós e todos os santos, vinde em nosso auxílio. Vamos rezar juntos. Da angústia, da tristeza, da obsessão, libertai-nos, Senhor. Da fornicação e da inveja, libertai-nos, Senhor. Dos pensamentos de ciúme, de raiva e de morte, libertai-nos, Senhor. De todos os pensamentos de suicídio e de aborto, libertai-nos, Senhor. De todas as formas de sexualidade desordenada, libertai-nos, Senhor. Da divisão da família, da toda amizade que nos afasta do bem. Libertai-nos, Senhor, de todos os vícios e compulsões. Libertai-nos, Senhor, da enfermidade física, afetiva e espiritual. Libertai-nos, Senhor, de todo ressentimento, mágoa, frustração. Libertai-nos, Senhor, de toda agressividade, ira e ódio. Libertai-nos, Senhor, de toda fofoca, mentira, sentimento de vingança. Libertai-nos, Senhor, de todas as formas de malefício, de feitiçaria, de bruxaria. Libertai-nos, Senhor. Ó Deus, que disseste: deixo-vos a paz, dou-vos a minha paz. Concedei a libertação de maldições e dai-nos a graça de gozar sempre a vossa paz, pelos méritos das santas chagas de Jesus. Por Cristo, Senhor nosso, amém. O Senhor esteja convosco. Ele está no meio de nós. Abençoai, Senhor, a água, a roupa dos enfermos, as fotos de família e os remédios. Por intercessão de Nossa Senhora do Carmo, São Pio de Pietrelcina, nos méritos das santas chagas, e dê desta água abençoada para os seus familiares. Tome você e dê aos seus. Em nome do Pai, do Filho e do Espírito Santo. Amém. E eu me despeço com um clipe. Pedir recebereis, YouTube Padre Manzotti. Lembrando, no Instagram, vá fazer o comentário. Perdeu a quaresma de São Miguel, às 9:30? Vá agora fazer. Evangelizar é preciso.
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11: Bom dia, bom dia, bom dia, bom dia, bom dia. Bom dia, meu amigo, bom dia, minha amiga. Bom dia, meu povo, minha pova. Estamos chegando de novo por aqui, né? E a partir de agora, nós vamos ter 1 hora da tarde, levando a boa música, trazendo a boa comunicação contigo, aqui na sua Palote FM 88.7, a rádio que faz parte da sua vida. Deixa eu falar pra você aqui o seguinte, tiozão, nene velho. Hoje é quarta-feira, dia 2 de setembro de 2026. Iniciamos a nossa programação a partir de agora e já quero liberar aqui o WhatsApp, né? É o 999151102, 999151102, pra você escolher aquela música gaúcha que você gosta, aquela música sertaneja que você curte. Você pode fazer o seu pedido pra nós e cadastrar seu nome também, né? Cadastrar seu nome, afinal de contas, nós vamos ter aí sorteio na sexta-feira de brindes pra você. Tem prêmios aqui lá da Farmácia Rodoviária, do Restaurante Lando, da Cressal. Tem um punhado de prêmio pra nós sortear aqui. Aliás, gente, ó, vai se preparando aí, ó. Você quer ir assistir o jogo das URIs lá em Pato Branco? Deixa eu achar aqui, ó. Deixa eu achar aqui, ó. Porque eu vou dar ingresso aqui na sexta-feira, olha só. As URIs vai jogar contra o Foz do Iguaçu. As URIs e Foz do Iguaçu vai jogar, é a segunda rodada da Copa Paraná. Então vai ser aí um jogão de bola, né? Vai ser um jogão aí e eu vou sortear ingresso aí na sexta-feira, tá bom? Então eu vou sortear o ingresso aqui então pra você ir lá acompanhar o jogão lá das URIs. O jogo vai ser no Estádio dos Pioneiros. dia 5/9. 5/9 é conhecido como sábado, né? E que tal? Então, sábado de tarde você pode assistir o jogo lá no Estádio Os Pioneiros, tá bom? Uhum. Eu vou sortear. Então, o pessoal tá falando já comigo aqui, ó. Eu vou sortear aqui na sexta-feira, tá bom? Na sexta-feira eu vou sortear ingresso aqui e aí você pode ir lá assistir o jogo lá da Azures, tá bom? Quero também dizer pra você o seguinte, tá? Você quer ir no show do Alexandre Pires? Sexta-feira, sai da minha aba, sai da minha aba. Aí é sexta-feira, ó. Eu tenho ingresso aqui pra sortear do Alexandre Pires. Daqui a pouco, depois das 12 horas, eu vou chamar a mensagem pra mim dar ingresso, então, pra o show do Alexandre Pires. Vou dar ingresso hoje, tem ingresso amanhã. Enfim, tem ingresso pra você ir lá assistir o show lá no Esplendore do Alexandre Pires. Eu quero começar o programa de hoje trazendo a primeirinha, gente. Ah, não falei telefone? É o 999-15-1102. 999-15-1102. Bom dia, Nico, tudo bem? Aqui é a Anne, aqui na escuta. Seu Guerino tá quase chegando nos 80 anos. Quero desejar uma música pra ele e dizer o quanto ele é especial. Vai aí, Tempos de Guri, muito cantada por ele, boas lembranças, um abraço enorme pra ele. Ô, Tiguerino, ó tua neta aqui, homem do céu, a Anne, toda a família estão mandando essa música aqui pro senhor, ó. Escute só aí, bicho velho, essa é das boas, tá? Mas capaz que o gaiteiro vai 80, homem. Ô, Tiguerino, aquele abraço pro senhor aí, Deus abençoe, tudo de bom.

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1: Ai, esquentando os meninzinhos, rapaz, deu louco de boa essa, né? Aí que eu me refiro. Ô, Nene, deixa eu falar pra você aqui o seguinte, ó. 11:16, cadê o Bastião pra falar comigo, homem? Fale, Bastião, tá bom ou não? Ô, Bastião.
2: Eu sou vocês sempre.
1: Amém, Bastião.
2: É uma ótima quarta-feira.
1: Amém, amém, amém.
2: Bom pra nós e oferecer pra todos os amigos que trabalham na Coaçu, as amigas, amigos, pra vocês da Rádio Palote.
1: Valeu.
2: Querência amada.
1: Querência amada.
2: Deus abençoe vocês.
1: Amém, obrigado, Bastião. Daqui a pouquinho eu vou tocar, já é a próxima, né? Que eu vou tocar pra vocês aqui, tá? Quem mais tá comigo aqui? Bom dia, meu nome é Ivanizo Conelli, Antônio Alves dos Santos. Mas que tal vocês? Daqui a pouco vamos. Já coloquei vocês aqui, aliás, no sorteio também, tá bom? Quem mais que tá comigo aqui, homem do céu? Cadê o Tiguerino? Mas olha, Tiguerino, como é que o senhor tá, abençoado?
3: Oi, Nico, bom dia.
1: Bom
3: tudo
1: dia.
3: Bem?
1: Bom.
3: Eu quero que você procure esse ar famoso de Tonico Tinoco, muito antigo, que é Gaúcho Alegre.
1: Mas já achei,
3: por
1: homem.
3: Quê? Porque eu quero, sei lá, pro Tio Vardino, tá aniversário hoje lá em Cuiabá.
1: Mas que tal?
3: Tendo 83 anos.
1: Que tal, bicho velho?
3: E eu lembro que, tempo de. De rapaz solteiro.
1: Aham.
3: Nos bailes eu pegava a gaita e já chegava perto de mim, nós cantava essa música.
1: Mas é boa outras, mesmo, né? É boa.
3: Mas se você achar essa música, eu lembro muito bem dele quando, quando eu toco essa música.
1: Deixa pra
3: não
1: mim.
3: Não sei se você consegue, mas é Gaúcho Alegre, Toninho Tinoco lá pro Tio Vardino, lá em Cuiabá.
1: Aham. Já achei aqui, Tiguerino, já achei. Daqui a pouquinho já vou tocar essa moda aí pra ele.

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7: 11:18.
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4: Deixa eu trazer recado aqui, né, velho? Deixa eu trazer recado pra você aqui da sua Palote FM, 11 horas 19 minutos, 11:19. 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Ai, que beleza! Aí que eu me refiro, né? Ô tiozão, deixa eu... Mas olha aqui, rapaz, quem que mandou mensagem aqui pra mim também? Mas, homem do céu... 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

0: 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Mas que tal? Vamos tracar ali fogo aqui, ó. E mais música? Mas, homem do céu, olha que beleza. Ô, Edemassaro, como é que você tá aí, meu amigo Edemar Massaro, lá de Santa Lúcia? Aquele abraço pra você aí, bicho velho. Tudo bom? A Gláucia, toda a família, obrigado pelo carinho da companhia. Ó, o que a dona Marley Zenaro mandou pra mim aqui, homem do céu?
1: Oi, Nico, foi meu nome, tô certeza.
0: Oi, Maria.
1: Maria
0: Isabel, macarrão caseiro, cenoura e carne. Que mais,
2: Nico? Bom dia, Nico.
0: Bom dia.
2: Aqui fazendo um almocinho, escutando o rádio.
0: Eu vi.
2: O nosso nome no sorteio.
0: Eu vi mesmo.
2: A Isabel que ela pediu aí. Fez um macarrão caseiro, uma
0: eu
2: saladinha
0: vi.
2: De cenoura e um franguinho no molho.
0: Franguinho na panela.
2: Maria, você tá comendo pizza. Sobrou de ontem à noite um pedaço. Tá passando o peito.
0: Mas, Maria Isabel, comendo pizza. Daqui a pouco tem macarrão caseiro com franguinho. Coisa boa. Ô, Arizão, como é que você tá, meu amigo Ari de Lara?
3: Amigo.
0: Tá bom?
3: Da Palote FM.
0: Aí, ó.
3: 88.7.
0: Essa mesmo.
3: Rode uma música, se for possível, do Sidney Lima.
0: Hã?
3: Bug Safado, que o mundo me chama. O nome da música. Se você puder.
0: Uh-huh.
3: Eu ofereço pra todos meus amigos que estão ouvindo, amigos e amigas. Um abraço pra você e pra turma aí da rádio.
0: Valeu.
3: De Palote. Pra todos meus amigos que fazem os programas. E...
0: Mas que tal?
3: E que Deus ilumine a nossa semana.
0: Amém.
3: Que Deus te ilumine você e sua família.
0: Um Amém. Abraço. Valeu, Ari, daqui a pouquinho eu vou tocar o bugre safado aí pra você, tá? Mas capaz que não. Quem mais que é Terezinha Lopes dos Santos? Oi, Terezinha, aquele abraço pra você, obrigado pelo carinho da companhia. Cadê a dona Valita Niazo? Como é que tá a senhora, abençoada?
4: Bom dia, compadre Nico.
0: Bom
4: Quero
0: dia.
4: Pôr o nome da minha família no sorteio da sexta-feira.
0: Tá bom.
4: Daniel Toniazo.
0: Sim.
4: Josemara Toniazo.
0: Uh-huh.
4: Minha nora Marinusa Toniazo.
0: Uh-huh.
4: Os netos Leonardo Toniazo.
0: Uh-huh.
4: João Vitor Toniazo.
0: Uh-huh.
4: Júlia Vitória Toniazo de Oliveira.
0: Uh-huh.
4: E o meu irmão Luiz Pertile, Elvira Pertile e Marcos Pertile.
0: Tá bom.
4: E a minha cuidadora Irma, quê?
5: Silva.
4: E o meu nome é Vali Toniazo.
0: Valeu,
4: um abraço,
0: dona
4: bom
0: Valia.
4: Fim de semana.
0: Aquele abraço pra senhora. Vamos de querência amada. Quem pediu essa aqui pra mim foi o Bastião. Mas que tal, Bastião, homem do céu? Rode pra mim aí a querência amada com Teixeirinha. A que tal? Tá rodando já.

0: piscina.
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0: Aí que eu me refiro, né, gente? Mais uma melhor que a outra. Vamos fazer o seguinte, deixa eu ver o que a Ivanilda Terezinha Bonzon mandou aqui pra
2: bom
0: mim, ó.
2: Bom dia, Nico.
0: Bom dia, bem
2: aí,
0: você?
2: Eu coloco meu nome aí no sorteio.
0: Mas vou colocar, então.
2: E toco uma música aí, ah. Teixeirinha, uma bem bonita da tua escolha.
0: Mas acabei de tocar uma. Valeu, dona Ivanilda, aquele abraço pra senhora, tudo de bom. Cadê a Vanessa Moraes? Vanessa Moraes Barbosa, aquele abraço, já tá no sorteio, ó. Adir de Lima, bom dia. Roda a música com Adair de Freitas, Meu Canto. Daqui a pouco vão tocar lá pro Padrinho Guerino. Daqui a pouco nós vamos tocar, tá aqui na programação já, tá? Vamos ali no intervalo e já voltamos.

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0: 11:34, 11:34. Deixa eu trazer a previsão do tempo, céu.
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0: 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Ô Coutinho Velho, conte pra nós aí, Ronaldo Coutinho, como é que vai ficar nosso tempo para as próximas horas e também para os próximos dias. Tudo bem, Coutinho? Bom dia.
3: Bom dia. É, o tempo segue bom, frio agora de manhã, alguns pontos aí abaixo de 10, nevoeiro, e agradável à tarde. Mantém o tempo bom também na quinta, friozinho de manhã, passa aí dos 24, 25 à tarde e dificilmente chove. Na sexta pode ter alguma chuva ou trovada à tarde e noite, dificilmente de manhã, e no sábado também alguma instabilidade com a passagem da frente fria. Cai meia-noite a temperatura. Faz frio no domingo, pode ficar abaixo de 4, 5 no domingo, 3, 4 graus na segunda, alguma geadinha isolada não dá para descartar nos dois dias e agradável à tarde. Também frio na terça, ameaçando chuva tarde e noite. Daqui uma terra, Ronaldo Coutinho.
0: Obrigado, Coutinho, trazendo a informação e a previsão do tempo, sempre em nome da loja Hawk, mas aleteceu a Genor velho, bem novo. 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Ai, ai, cansei. Ô, deixa eu ver quem que tá comigo aqui, ó. Bom dia, amigo, tudo certo? Gostaria, Denise, meu nome é Denise, gostaria de pedir a música Retrovisor do Gustavo Lima. Daqui a pouco eu vou tocar, tá bom, Denise? Fica tranquila que daqui a pouco eu vou tocar. Cadê o Leodemar lá do bar São José Santa Marta do Candói? Toca aí Zezé de Camargo e Luciano a música, 1h30. Esquenta, ale. Daqui a pouco vão carcar, ale, fogo aqui também. Bom dia, Nico.

0: Tem aqui os ingressos pro show do Alexandre Pires, sexta-feira, lá no Esplendor, em Shoppingzinho. Ô, Tiguerino, fale de novo pra mim o que o senhor falou antes, qual é a música que o senhor quer, homem do céu? Conte.
1: Oi, Nico, oh, bom dia, tudo só. Bem?
0: Tudo certo.
1: Eu quero que você procure, você acha uma música de Tonico de novo, muito antiga, que é Gaúcho Alegre.
0: Uhum.
1: Por quê? Porque eu quero ver se lá pro Tio Vardino tá de aniversário hoje lá em Cuiabá.
0: Uhum.
1: Fazendo 83 anos.
0: Mas que tal, Tio Vardino?
1: Eu lembro que, tempo de rapaz solteiro, nos bailes eu pegava a gaita e já chegava a parte de Minas, cantava essa música e muitas outras, né? Mas e, se você achar essa música, eu.
0: Mas, homem do céu, já achei.
1: Muito
0: aqui,
1: bem dele quando eu toco essa música.
0: Que maravilha!
1: Não sei se você consegue, mas é Gaúcho Alegre com Tonico Novo, coloca o Tio Vardino lá em Cuiabá.
0: Exale, Tiguerino. Ô, Jefe, um abraço pra você, Jefe. Obrigado pelo carinho da companhia, parceiro. Aquele abraço. Olha aí o Gaúcho Alegre com o Tonico Tinoco lá pro

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4: Mas que tal hoje, Jefe, velho? 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

0: 11:48, vamos pra Voz da Esperança, já nós voltamos aqui, né? E você vai mandando mensagem pra mim no 99915-1102. Padre Ronaldo, seja bem-vindo ao nosso Tudo em Casa, tudo bem? Boa tarde.
1: Olá, Valdenir, olá a todos os queridos ouvintes da Palote FM. Nesta quarta-feira, dia 2 de setembro, celebrando a Semana da Pátria, queremos rezar neste nosso momento pelo nosso querido Brasil. Pedimos muito pelo nosso Brasil. Precisamos nos unir numa grande prece e pedir pelo nosso país, por todos os nossos governantes, para que tenham uma consciência do cuidado para com a vida, para com o povo brasileiro. É a Semana da Pátria, não devemos esquecer esse momento tão nobre, tão bonito e tão importante para todo o povo brasileiro. Por isso vos convido a rezarmos sempre mais pela nossa querida pátria, pelo nosso querido Brasil. Estamos vivendo esses dias também, e ontem começamos, né? Um convite também a rezarmos pelo cuidado da criação. Até a festa de São Francisco de Assis, dia 4 de outubro, nós somos convidados a rezar e a cuidar da criação. Esse espaço onde nós podemos respirar, onde nós podemos viver, onde nós podemos trabalhar. Precisamos tomar consciência e ter o cuidado para com a criação. É um convite que todos nós recebemos de estarmos rezando e cuidando também da casa comum, como usava a expressão sempre do Papa Francisco. E estamos também celebrando, né, esse mês temático, o mês de setembro, o mês da Bíblia. E é interessante nós percebermos que na história da Igreja a palavra nunca esteve confinada apenas aos espaços litúrgicos ou acadêmicos. Ela sempre circulou pelos caminhos da vida, sendo pronunciada com fé, sobretudo pelos simples, e testemunhada nos gestos de quem se doa e proclama verdadeiramente a palavra. Proclama com sabedoria por aqueles que reconhecem as maravilhas de Deus no cotidiano da vida. Assim como Maria, que fez de sua vida um Magnificat, também nós somos chamados a deixar que a palavra se torne sempre mais um grande louvor e um grande compromisso e um anúncio explícito desta maravilha. Que neste ano que nós somos convidados a refletir sobre o livro de Daniel, o capítulo 7, o versículo 14, que diz: o seu reino jamais será destruído. O reino de Deus jamais será destruído. Que esse mês, essa palavra nos ajude também a viver com intensidade e a valorizar cada vez mais essa palavra na nossa vida. E estamos chegando então também com os nossos avisos, com a programação das nossas celebrações, e sempre no início de cada mês nós somos convidados a trazer um quilo de alimento não perecível para podermos partilhar também com os mais necessitados. Então faça sua doação aqui na Igreja Matriz ou também na Secretaria Paroquial. Podemos deixar um quilo de alimento para ajudar aqueles que mais necessitam. Lembramos também que nos dias 7, 8 e 9 de setembro, sempre às 19:30, a comunidade Nossa Senhora da Luz, do Jardim Maria da Luz, estará então celebrando o Tríduo em honra e preparação para a grande festa de Nossa Senhora da Luz. Então somos convidados a participar junto com esta comunidade de fé deste momento orante, nos preparando para bem celebrar a festa de Nossa Senhora da Luz. Os nossos avisos, então, da programação das nossas celebrações. Hoje, então, dia 2, quarta-feira, 14:30, teremos missa lá na comunidade Anjo da Guarda. 15 horas, missa na matriz, e 19:30 teremos missa na comunidade Santa Ana da linha Bergamasque. Amanhã, quinta-feira, dia 3, 7 da manhã, temos missa na capelinha da matriz. 14:30 vamos ter missa na comunidade Santo Antônio da linha Mussato. 16 horas, comunidade Santa Isabel, e 19:30 comunidade São Brás. Dias 4, sexta-feira, primeira sexta-feira do mês, dia dedicado ao Coração de Jesus. Teremos missa às 14:30 na comunidade Mãe Rainha e Navegantes, lembrando que a missa será na comunidade Mãe Rainha. Às 14:30 também missa na comunidade Nossa Senhora da Glória da linha Castelli. 15 horas, missa na matriz, missa do Coração de Jesus. Então, às 15 horas, convidamos todos os apóstolos, as apóstolas do Coração de Jesus, para juntos celebrarmos o Coração de Jesus. 19:30, teremos missa na comunidade Sagrado Coração de Jesus do Caçador. Dia 5, sábado, 14:30, comunidade Santa Lúcia, São Sebastião e São Sebastião da Vista Alegre. Às 19 horas teremos missa na comunidade Nossa Senhora das Graças do bairro Fleck, e também às 19 horas missa na comunidade Nossa Senhora da Luz do Jardim Maria da Luz. No domingo, dia 6, 8:30, missa na matriz. 8:30, missa na comunidade Imaculada Conceição, no bairro Imaribo. Às 10 horas, temos também missa na comunidade São João Batista do Alto Jacutinga. E 19 horas, teremos então missa na matriz. Esses são então os nossos avisos para esta semana, e queremos continuar rezando pelo cuidado da vida, pelo cuidado da criação. Queremos continuar rezando e pedindo pelo nosso país, pelo nosso Brasil, sobretudo nesta semana da pátria. Pai nosso que estais no céu, santificado seja o vosso nome, venha a nós o vosso reino, seja feita a vossa vontade, assim na terra como no céu. O pão nosso de cada dia nos dai hoje, perdoai as nossas ofensas, assim como nós perdoamos a quem nos tem ofendido, e não nos deixeis cair em tentação, mas livrai-nos do mal. Amém. Vamos também pedir a intercessão da nossa querida Mãe Nossa Senhora sobre a nossa tarde, sobre as nossas famílias, sobre o nosso alimento. Ave Maria, cheia de graça, o Senhor é convosco. Bendita sois vós entre as mulheres, e bendito é o fruto do vosso ventre, Jesus. Santa Maria, Mãe de Deus, rogai por nós, pecadores, agora e na hora de nossa morte. Amém. O Senhor esteja convosco e Ele está no meio de nós. Que o Deus Todo-Poderoso derrame sobre nós, nossas famílias, o nosso trabalho, a nossa vida, a graça da sua bênção. Ele que é o nosso Pai, Filho e Espírito Santo. Amém. Uma abençoada tarde para todos.

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3: 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A família Silva, ainda consternada pela perda de seu ente querido, Rafael Augusto da Silva, agradece especialmente a Funerária Jerusalém, parentes e amigos, pela linda homenagem, aos ministros Antônio e Vilmar, ao padre Genuir e à empresa PE Instalações e a todos que souberam amenizar esse momento tão difícil e de dor. 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
2: 12 horas 26 minutos, meio-dia 26. Estamos de volta. E a partir de agora vamos até as 1 da tarde, né? Que beleza! 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
2: 12 horas com mais 27 minutos. 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
2: Mais que tal, né? Vamos lá, Tracalho e Fogo e mais música pra você aqui na nossa programação. Mas bem capaz que não, deixa eu ver quem que eu vou atender agora aqui, ó. A Maria Santana. Oi, Maria, tudo bem? Um abraço pra você, o Pedro de Moraes, aquele abraço, bom dia. A Santina dos Santos, aquele abraço, Santina dos Santos, Belo e toda a família dela aí no Primavera 2. Obrigado pelo carinho da audiência e da companhia, tá? Deixa eu ver quem que eu atendo agora, que é o... Aqui a Corita Lara mandou mais um áudio aqui pra mim, ó.
6: Já também.
2: Ah, deixa eu ver ele aqui, ó. Deixa eu ver, não, deixa eu ouvir ele aqui.
6: Hoje, completando 20 anos.
2: Quem quer?
6: Quero homenagear também com meu filho, Matheus Gabriel, Galvão de Lara, que tá aniversariando hoje.
2: Mas que tal, né?
6: Completando 20 anos.
2: Mas ah, Matheus, velho.
6: Quero que você rode uma música especial pra ele aí.
2: Eu vou rodar aquela que você tinha pedido pra mim, ó. Lara, é o Sidney Lima. Ô, bicho, velho, parabéns pelo teu aniversário, burro e safado.

0: Safado do Sidney Lima. O Ari de Lara que pediu essa aí, né? Deixa eu mandar um abraço pro Antônio Marcos lá em Chopinzinho. Ô, bicho velho, como é que você tá aí? Tá bom ou não? Mas que tal? Quem mais tá comigo aqui, ó? Ah, tá. Oi, Mari, manda os nomes lá pra mim, tá bom? Ô, Genésio, Schiavini, Marilúcia, Gabriela, aquele abraço. Quem mais aqui, ó? O Dalmazo. Ô, bicho velho, como é que você tá, Robson? Um abraço pra você, obrigado pelo carinho e companhia. Já vou atender o Adir de Lima aqui, ó. Agora quem pediu essa aqui foi o Dalmas, ó. Boiadeiro Errante, João Carreiro e Capataz. 12:34.
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0: 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Ô, seu Aristides, como é que tá o senhor aí, bicho velho? Seu Aristides da Silva, aquele abraço.

Mas que tal, né? Boiadeiro errante, João Carreiro e Capataz, o Dalmas que pediu, né? 12 horas 37 minutos, meio-dia e 37.

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6: 12:38.
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0: horas com mais 39, dos meio-dia 39. Deixa eu mandar um abraço pro Luiz Antônio. Boa tarde, meu amigo. Manda um abraço pra todos os parentes aí de Coronel Vivida. O Luiz Inhaia, de Igrejinha, no Rio Grande do Sul. Ô, Luiz, como é que você tá, bicho, velho? Tá bom ou não? Mas, nene, velho. Aquele abraço pra todos os parentes dele aí, então, tá? 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
2: 12:41. 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

São 12 horas com mais 45 minutos, meio-dia e 45. Deixa eu atender aqui o Adir de Lima. Estamos com um corte de luz aqui em Cornavida, mas na internet o pessoal continua nos acompanhando, tá? Então vamos lá trazendo a música que o Adir de Lima pediu lá pro Tiguerino. Ele pediu essa aqui, ó. Adair de Freitas, Meu Canto.

Adair Freitas, Meu Canto. Música nativista pra você aqui no seu Tudo em Casa da Palote FM. Vamos lá, gente, atendendo aqui mais pedido musical. Deixa eu ver quem é que tá comigo. A Sirley Karpinski, oi Sirley, aquele abraço pra você, obrigado pelo carinho da companhia. A música, quem tá pedindo essa aqui pra mim, ó, bom dia, meu nome é Denise, gostaria de pedir a música Retrovisor com Gustavo Lima, tá aí, tá rodando, Retrovisor, 12:50, aquele abraço, boa tarde, obrigado pela companhia.

0: Gustavo Lima que cantou aqui pra você. Vamos lá, trazendo pra você mais uma rapidinha aqui, ó. Atendendo mais pedido musical. Cadê a galerinha aqui, ó? Ah, o Leodemar lá do bar São José Santa Marta, do município de Candói, ele pediu. Aliás, deixa eu ver o que o Antônio Marcos pediu aqui pra mim já ir achando a música dele também, né? Alô, meu amigo Antônio Marcos, aquele abraço, obrigado pelo carinho da companhia, parceiro, tá bom ou não? Cadê ele aqui, ó?
1: Tarde, meu amigo.
0: Tarde.
1: Nossa obra aqui,

Valeu, meu amigo Antônio Marcos. Estão na obra lá, né? É, piazada. Capricha aí, tá bom? Capricha. Zezé de Camargo e Luciano. Quem pediu essa aqui pra mim, ó, foi o Leodemar, lá do bar São José Santa Marta. Zezé de Camargo e Luciano. A música Uma Hora e

ar em meia Zezé de Camargo e Luciano. Agora quem tá pedindo que é o Roberto Barreto. Toca pra nós aí o baile da Mariquinha. Tá aí os serranos.

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Oi, gente, boa tarde. Uma excelente tarde pra você. Meio de semana, comecinho de mês, 2 de setembro de 2026. Tudo bem contigo? Espero que sim, hein? Tudo certo por aí, né? Tomara que sim. Eu estou bem também, graças a Deus. Tivemos aí uma pane de energia, por isso ficamos uns minutinhos aí fora do ar. Mas voltando agora com toda a carga, né? Voltando com tudo. Palote FM, a rádio que faz parte da sua vida. Estamos sob a direção geral do padre Lino Baggio. E na direção administrativa está o Frank Ariel Schiavini. Estamos chegando com o Top Bandas. E o melhor do bailão pra você até as 3 horas da tarde, tá certo? Agora 1h37, o Top Bandas hoje vai abrir o som de Adson e Alana e Corpo e Alma, Vida de Luxo. E Alma.

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1: Boa tarde, vamos acompanhar o que é destaque nesta edição. Um homem morreu e outro ficou gravemente ferido em uma colisão frontal na BR-277 em Nova Laranjeiras. Segundo a Polícia Rodoviária Federal, um carro invadiu a pista contrária e bateu de frente com uma caminhonete. O motorista da caminhonete, de 62 anos, morreu no local. Já o condutor do automóvel, de 44 anos, ficou gravemente ferido e foi levado para atendimento na casa hospitalar em Guarapuava. Os dois eram moradores de Laranjeiras do Sul.
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1: O orçamento previsto para o seguro rural de 2027 de 1,2 bilhão de reais ainda é considerado insuficiente pelo setor. A avaliação é da Federação Nacional de Seguros Gerais. A preocupação aumenta diante da possibilidade de El Niño muito forte na safra 26 e 27 e do endividamento dos produtores. Segundo a Fundação Getúlio Vargas, seriam necessários 2,370 bilhões de reais para recuperar o nível de cobertura registrado em 2021. Essa foi a sua edição do Palote Notícias. Eu sou o Francione Prusci e retorno dentro de uma hora com outras informações.
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1: É a galera chegando aqui pro nosso Top Bandas, pessoal participando, indicando música. Marli lá de Itapema, em Santa Catarina, ouvindo a gente, pediu 1 milhão de amores com corpo e alma. Valeu, Marli, um beijo, menina. A Fernanda pediu Camisa Manchada com o musical São Francisco. E a Janete Terezinha Bortolim pediu Cleiton Borges, Uma Sola Jota. A Joyce pediu Vestido Azul, a gente vai ouvir daqui a pouquinho, tá bom, Joyce? Um grande beijo pra você, menina. Obrigada aí pela sua sintonia aqui com a Palote FM, a rádio que faz parte da sua vida. 1:51. Já vou continuando aí com os alôs, tá? Vão aguardando aí que daqui a pouco tem mais alôs aí pra vocês, né? A galera que tá chegando, participando. Eu vou organizando o programa aqui e a gente vai curtindo as indicações. Agora tem Corpo e Alma, 1 milhão de amores.

0: São Francisco, camisa manchada e essa noite como lembrança.
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0: A indicação do ouvinte tem Corpião e Marcos e Belucci, data especial.

Músicas do coração. Ouvimos também Corpião, uma data especial com Marcos e Belucci. Grande abraço pra galera de Pato Branco, na sintonia aqui com a Palote. Valeu, gente. Obrigada pelo carinho.

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1: Boa tarde, vamos acompanhar o que é destaque nesta edição. O Rotary Clube de Coronel Vivida promove no dia 20 de setembro a 19ª edição do tradicional Costelão. O evento será realizado no Centro Comunitário da Igreja Matriz, no sistema Drive-Thru, com retiradas a partir das 11:30. O kit de Costelão acompanha farofa, maionese e pão. As fichas já podem ser adquiridas com os integrantes do Rotary Clube. A organização convida a comunidade a participar de mais uma edição desse tradicional evento que tem um grande cunho social.
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1: O preço da soja voltou a subir no Brasil. Nesta terça-feira, o indicador CPEA, com referência no Porto de Paranaguá, avançou 1,07%. A saca chegou a R$161,14, maior valor registrado neste ano. Segundo especialistas, a demanda pela soja brasileira continua firme, inclusive no mercado externo. Mesmo com os preços elevados, produtores seguem cautelosos e seguram parte das vendas. Essa foi a sua edição do Palote Notícias. Eu sou o Francione Prusci. E retorno daqui a pouco com outras informações.
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1: 10 minutos saltando para as 3. Tá acabando Top Bandas. Daqui a pouco tem a Missa da Saúde. Você acompanha ao vivo através da Palote FM. Logo mais, a partir das 4 horas, tem conexão e eu volto a conversar com você, tá certo? Vou fechando com o JM. Quarto

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0: Santa.
1: Sintamo-nos acolhidos na casa do Senhor e confiantes para apresentar as intenções que trazemos. Pelos doentes de nossa paróquia, para que encontrem um sentido redentor ao sofrimento e que, por intercessão de São Roque, alcancem a cura. Pelas intenções que cada um de nós traz a esta celebração, seja de maneira presencial ou nos acompanhando nos meios de comunicação. Celebração votiva saúde, 22ª semana do tempo comum. Nesta liturgia, o Senhor nos convida a crescer na maturidade da fé e a reconhecer que toda obra realizada para o reino encontra nele sua verdadeira origem e fecundidade. São Paulo recorda que somos colaboradores de Deus e que é Ele quem faz crescer aquilo que semeamos. No Evangelho, Jesus manifesta sua compaixão ao curar os enfermos e libertar os oprimidos, revelando que sua missão é anunciar a boa nova do reino por toda parte. Sob a proteção de São Roque, apresentemos ao Senhor nossos enfermos, os profissionais da saúde e todos aqueles que aguardam a graça da cura. Confiantes de que Cristo continua passando entre nós, restaurando a vida e fortalecendo nossa esperança. Iniciemos esta celebração com muita fé e devoção, cantando.
2: 27.

0: Em nome do Pai, do Filho e do Espírito Santo.
1: Amém.
0: Que a graça de nosso Senhor Jesus Cristo, o amor do Pai e a comunhão do Espírito Santo estejam sempre convosco.
1: Bendito seja Deus que nos reuniu no amor de Cristo.
0: Bem-vindos, bem-vindas para esta celebração. Também queremos dar as boas-vindas à irmã Ivanete, a provincial das nossas irmãs, e no final também vai dizer uma palavrinha, né, irmã? Tá bom? E a todos nós, né? Veja que bom a gente se encontrar, rezar juntos, celebrar. Hoje nós pedimos especialmente pela saúde, mas trazemos todas as nossas intenções, né? E por isso a celebração nossa seja sobretudo uma expressão, né, da nossa fé e que fortaleça a nossa fraternidade. Vamos acolher a misericórdia e o perdão do Pai cantando juntos.
2: 31.

0: Deus Todo-Poderoso, tenha compaixão de nós, perdoe os nossos pecados e nos conduza à vida eterna.
1: Amém.
0: Oremos. Deus onipotente, fonte de todo dom perfeito, semeai em nossos corações o amor ao vosso nome e, estreitando os laços que nos unem convosco, fazei crescer em nós o que é bom e guardai com amorosa solicitude o que nos destes. Por nosso Senhor Jesus Cristo, vosso Filho, que é Deus e convosco vive e reina na unidade do Espírito Santo por todos os séculos dos séculos.
1: Amém. Amém. Abramos o coração para acolher a palavra de Deus, que nos chama a crescer na fé, a trabalhar unidos na construção do reino e a confiar naquele que faz germinar toda a semente de esperança e de vida. Ouçamos.
2: Início da carta de São Paulo aos Colossenses. Paulo, apóstolo de Cristo Jesus, por vontade de Deus, e o irmão Timóteo, aos santos e fiéis irmãos em Cristo que estão em Colossas. Graça e paz da parte de Deus, nosso Pai. Damos graças a Deus, Pai de nosso Senhor Jesus Cristo, sempre rezando por vós, pois ouvimos acerca da vossa fé em Cristo Jesus e do amor que mostrais para com todos os santos, animados pela esperança na posse do céu. Disso já ouvistes falar no Evangelho, cuja palavra de verdade chegou até vós. E como no mundo inteiro, assim também entre vós ela está produzindo frutos e se desenvolve desde o dia em que ouvistes a graça divina e conhecestes verdadeiramente. Assim aprendestes de Epáfras, nosso estimado companheiro, que é, junto de vós, um autêntico mensageiro de Cristo. Foi ele quem nos deu notícia sobre o amor que o Espírito suscitou em vós. Palavra do Senhor.
1: Graças a Deus.

povo cujo Deus é o Senhor, e a nação que escolheu por sua herança. Dos altos céus o Senhor olha e observa, ele se inclina para olhar todos os homens.

0: Ele contempla do lugar onde reside e vê todos os que habitam sobre a terra. Ele formou o coração de cada um e por todos os seus atos se interessa.
1: Feliz o povo que o Senhor escolheu por sua herança.
0: No Senhor nós esperamos confiantes, porque Ele é nosso auxílio e proteção. Por isso o nosso coração se alegra nele, seu santo nome é nossa única

O Espírito do Senhor repousa sobre mim e enviou-me anunciar aos pobres o Evangelho.

0: O Senhor esteja convosco.
1: Ele está no meio de nós.
0: Proclamação do Evangelho de Jesus Cristo segundo Lucas.
2: Glória a vós, Senhor.
0: Naquele tempo, Jesus saiu da sinagoga e entrou na casa de Simão. A sogra de Simão estava sofrendo com febre alta e pediram a Jesus em favor dela. Inclinando-se sobre ela, Jesus ameaçou a febre e a febre a deixou. Imediatamente ela se levantou e começou a servi-los. Ao pôr do sol, todos os que tinham doentes atingidos por diversos males os levaram a Jesus. Jesus colocava as mãos em cada um deles e os curava. De muitas pessoas também saíam demônios gritando: Tu és o Filho de Deus. Jesus os ameaçava e não os deixava falar, porque sabiam que ele era o Messias. Ao raiar do dia, Jesus saiu e foi para um lugar deserto. As multidões o procuravam e, indo até ele, tentavam impedi-lo de que os deixasse. Mas Jesus disse: Eu devo anunciar a boa nova do reino de Deus também a outras cidades, porque para isso é que eu fui enviado. E pregava nas sinagogas da Judeia. Palavra da salvação.
2: Glória a vós, Senhor.
0: Podemos sentar. Estimados irmãos e irmãs, nós que estamos aqui, também quem está nos acompanhando neste momento através do rádio. Momento de graça, a oportunidade que temos de partilhar a palavra do Senhor. E hoje vou me ater mais ao Evangelho. Jesus está na sinagoga. Estava na sinagoga, né? Nós ouvimos no evangelho passado, né, que Jesus ele estava na sinagoga, também lá expulsou demônios e tudo mais, né? E então, agora ele sai da sinagoga e vai à casa da sogra de Pedro. E ela está muito doente, febre alta. E aí então chega lá, se aproxima, toca nela, ela fica curada imediatamente, levanta-se e começa a servir. É interessante, né? Vejam, nós temos tantos doentes também aqui na nossa comunidade, né? Veja a atitude de Jesus. Saiu lá da sinagoga, foi até a casa dela, da pessoa enferma, né? E aí aproximou-se. Vejam, gente, a primeira coisa que nós temos que fazer é realmente aproximar-nos das pessoas que sofrem, especialmente os doentes. Aproximar-se. Não podemos ficar indiferentes ao sofrimento, à dor, né? Aproximar-se. Então, esse é o primeiro passo, né, de Jesus. E depois estender a mão, né? Estender a mão. Estender a mão também significa nós realmente darmos de nós em favor da pessoa. É a gente procurar também o bem. Ajuda, né? Levanta. Levanta. Né? Esse ato é muito bonito, estender a mão, né? Também para a nossa oração, né? Vejo, a mão é muito importante, é estende o nosso coração, torna o nosso coração maior. Então vejam a atitude de Jesus, né? Se aproximou, tocou, fez a oração. vejo como importante a oração, né, gente? Nós nunca podemos esquecer isso. Aproximar-se, tocar e fazer a oração, né? A pessoa enferma, né? Muitas vezes a gente chega lá e faz um monte de perguntas, e muitas perguntas indevidas, né? Jesus não chegou lá e não perguntou, estendeu a mão, fez a oração, né? Então vejam, nós pedimos também a força do Pai, né? Ele fez a oração, prontamente ela se levantou. Vejam, o toque de Jesus mudou totalmente a vida dela. E o terceiro passo é que ela se põe já a servir. Vejam, quem se sente tocado por Jesus se levanta, se ergue, recupera a sua saúde, recupera a sua vida, já se coloca a serviço. Nada do que nós recebemos de Deus, como força, como cura, enfim, mudança na nossa vida, nos dê diferentes aos nossos irmãos e irmãs. Imediatamente a gente quer servir, né? Deixo a sogra de Pedro, né? Levantou e começou a servir, e eu imagino a alegria dela. Eu imagino a alegria da pessoa doente que recupera a saúde e possa conviver também com a sua família, ou a alegria da pessoa doente que tem a solidariedade, o carinho dos familiares, dos amigos, dos vizinhos. Por isso, longe de nós a indiferença. Vamos ter essa atitude de Jesus. Alguém não está bem? Vamos também nós nos aproximarmos. Vejo a gente aproximar-se. Enquanto eu meditava esse evangelho hoje, me chamava muita atenção, né? Muitas vezes a gente procura escapar, não é isso? Né? A gente procura desviar. Aproximar-se. Quem tem dificuldade, quem... tocar, estender a mão, rezar, e o Senhor faz a parte dele. Por isso, nós somos também chamados a deixar-nos tocar pelo Senhor, e ao mesmo tempo que nós possamos servi-lo no serviço que prestamos aos nossos irmãos e irmãs, né? E aí, claro, aí expulsa todo o demônio, todo o mal, né? Na sequência ali, Jesus expulsou o demônio, né? E um detalhe, né? Muito importante, não é um detalhe, Jesus de manhã se retirou em silêncio para rezar. Vejam, depois de tudo, né? Reconhece que a força dele é a força de Deus. Retirou-se para rezar, em silêncio, afastou-se da multidão. Né? Nós também, gente, precisamos, já tenho dito várias vezes, todos os dias nós precisamos nos retirar, tirar um tempinho para nós, para nossa oração, a nossa meditação, não é? A gente não só lembrar de rezar quando dá tormenta, vento, chuva, pedra, não é? Mas a gente procurar rezar também todos os dias. Então, isso é muito importante. Vocês viram no evangelho, Jesus se retirou, foi para o deserto, foi fazer também a sua oração. Creio.
2: Criador do céu e da terra, em Jesus Cristo, seu único Filho, nosso Senhor, que foi concebido pelo poder do Espírito Santo, nasceu da Virgem Maria, padeceu sob Pôncio Pilatos, foi crucificado, morto e sepultado, desceu à mansão dos mortos, ressuscitou o terceiro dia, subiu aos céus, está sentado à direita de Deus Pai Todo-Poderoso, donde há de vir julgar os vivos e os mortos. Creio no Espírito Santo, na Santa Igreja Católica, na comunhão dos santos, na remissão dos pecados, na ressurreição da carne, na vida eterna. Amém.
0: Irmãos e irmãs, Cristo continua anunciando o reino e estendendo sua mão aos que sofrem. Confiantes em seu amor e em sua misericórdia, elevemos nossas preces dizendo: Senhor Deus da vida, atendei-nos e concedei-nos saúde.
2: Senhor Deus da vida, atendei-nos e concedei-nos saúde.
3: Para que a Igreja, colaboradora da obra de Deus, anuncie o Evangelho com unidade e fidelidade, levando a esperança de Cristo aos pobres, aos enfermos e a todos os que necessitam de consolo, nós o suplicamos.
2: Senhor Deus da vida, atendei-nos e concedei-nos saúde.
3: Para que todos os exercem alguns serviços da Igreja e na sociedade e realizam com humildade espírito de comunhão, reconhecendo que o Deus quem faz frutificar todo esforço realizado em favor da vida e do bem comum, nós o suplicamos.
2: Senhor Deus da vida, atendei-nos e concedei-nos saúde.
3: Por intercessão de São Roque, concedei saúde aos enfermos. Fortalecei os profissionais da saúde, confortai as famílias que acompanham seus doentes, a esperança daqueles que aguardam a graça da cura. Nós o suplicamos.
2: Senhor Deus da vida, atendei-nos e concedei-nos saúde.
3: Para que nossa comunidade cresça na maturidade da fé, persevere na oração e se disponha como Cristo a levar a boa nova do reino aos que mais necessitam de esperança, paz e salvação. Nós o suplicamos.
2: Senhor Deus da vida, atendei-nos e concedei-nos saúde.
0: Senhor Jesus, que passastes fazendo o bem e curando os que sofriam, acolhei as preces. Fiéis da vossa obra, vós que viveis e reinais para sempre na unidade do Espírito Santo.
4: Amém. 157.

0: e orai, irmãos e irmãs, para que o meu e o vosso sacrifício seja aceito por Deus, Pai Todo-Poderoso.
1: Receba, Senhor, por tuas mãos este sacrifício, para a glória do seu nome, para o nosso bem e de toda a sua santa igreja.
0: Este santo sacrifício, Senhor, nos traga a perene bênção da salvação e vosso poder leve à plenitude o que celebramos no sacramento. Por Cristo nosso Senhor.
1: Amém. Amém.
0: Após o santo, na página 27. O Senhor esteja convosco.
1: Ele está no meio de nós.
0: Corações ao alto.
1: O nosso coração está em Deus.
0: Demos graças ao Senhor, nosso Deus.
1: É nosso dever e nossa salvação.
0: Na verdade, é digno e justo. É nosso dever e salvação dar-vos graça sempre em todo lugar, Senhor, Pai Santo, Deus Eterno e Todo-Poderoso. Vós criastes o mundo e tudo que ele contém. Dispusestes os dias e as estações. Formastes o homem e a mulher à vossa imagem e lhes confiastes as maravilhas do universo para que cuidassem em vosso nome de tudo que criaste e vos louvasse sempre em vossas grandes obras, por Cristo Senhor nosso. Por isso também nós vos louvamos com todos os anjos, cantando em alegre celebração a uma só voz.

0: na verdade, ó Pai, vós sois santo e fonte de toda santidade. Santificai, pois, estes dons, derramando sobre eles o vosso Espírito, a fim de que se tornem para nós o corpo e o sangue de nosso Senhor Jesus Cristo.
1: Enviai o vosso Espírito Santo,
0: estando para ser entregue, e abraçando livremente a paixão, Jesus tomou o pão, pronunciou a bênção de ação de graças, partiu e o deu a seus discípulos, dizendo: tomai todos e comei, isto é o meu corpo, que será entregue por vós. Do mesmo modo, no fim da ceia, ele tomou o cálice em suas mãos e, dando graças novamente, o entregou a seus discípulos, dizendo: tomai todos e bebei. Este é o cálice do meu sangue, o sangue da nova e eterna aliança, que será derramado por vós e por todos para a remissão dos pecados. Fazei isto em memória de mim.

0: Mistério da fé.
1: Anunciamos, Senhor, a vossa morte e proclamamos a vossa ressurreição. Vinde, Senhor Jesus.
0: Celebrando, pois, o memorial da morte e ressurreição do vosso Filho, nós vos oferecemos, ó Pai, o pão da vida e o cálice da salvação, e vos agradecemos porque nos tornaste dignos de estar aqui na vossa presença e vos servir.
1: Aceitai, ó Senhor, a nossa oferta.
0: Suplicantes vos pedimos que, participando do corpo e sangue de Cristo, sejamos reunidos pelo Espírito Santo num só corpo.
1: O Espírito nos una num só corpo.
0: Lembrai-vos, ó Pai, da vossa Igreja que se faz presente pelo mundo inteiro. Que ela cresça na caridade em comunhão com o Papa Leão, com o nosso Bispo Edgar, os bispos do mundo inteiro, os presbíteros, os diáconos e todos os ministros do vosso povo.
1: Lembrai-vos, ó Pai, da vossa Igreja.
0: Lembrai-vos também, na vossa misericórdia, dos nossos irmãos e irmãs que adormeceram na esperança da ressurreição e de todos os que partiram desta vida. Acolhei junto a vós, na luz de vossa face.
1: Concedei-lhes, ó Senhor, a luz eterna.
0: Enfim, nós vos pedimos, tende piedade de todos nós e dai-nos participar da vida eterna com a Virgem Maria, Mãe de Deus, São José, seu esposo, os apóstolos, São Roque e todos os santos que neste mundo viveram na vossa amizade, a fim de vos louvarmos e glorificarmos por Jesus Cristo, vosso Filho. Por Cristo, com Cristo e em Cristo, a vós, Deus Pai Todo-Poderoso, na unidade do Espírito Santo, toda honra e toda glória por todos os séculos dos séculos.

0: orientados pela palavra do Senhor, especialmente neste mês dedicado à Bíblia, e fortalecidos pela sua sabedoria, digamos juntos: Pai nosso
1: que estais no céu, santificado seja o vosso nome, venha a nós o vosso reino, seja feita a vossa vontade, assim na terra como no céu. O pão nosso de cada dia nos dai hoje, perdoai as nossas ofensas, assim como nós perdoamos a quem nos tem ofendido, e não nos deixeis cair em tentação, mas livrai-nos do mal.
0: Livrai-nos de todos os males, ó Pai, e dai-nos hoje a vossa paz. Ajudados pela vossa misericórdia, sejamos sempre livres do pecado e protegidos de todos os perigos, enquanto aguardamos a feliz esperança e a vinda do nosso Salvador, Jesus Cristo.
1: Vosso é o reino, o poder e a glória para sempre.
0: Senhor Jesus Cristo, disseste aos vossos apóstolos: eu vos deixo a paz, eu vos dou a minha paz. Não olheis os nossos pecados, mas a fé que anima a vossa igreja. Dai-lhe, segundo o vosso desejo, a paz e a unidade. Vós que sois Deus, com o Pai e o Espírito Santo.
1: Amém.
0: E que a paz do Senhor esteja sempre convosco.
1: O amor de Cristo nos uniu.
2: Cordeiro de Deus,
1: que tirais o pecado do mundo, tende piedade de nós. Cordeiro de Deus, que tirais o pecado do mundo, tende piedade de nós. Cordeiro de Deus, que tirais o pecado do mundo, dai-nos a paz.
0: Provai e vede como o Senhor é bom. Feliz de quem nele encontra o seu refúgio. Eis o Cordeiro de Deus, aquele que tira o pecado do mundo.
1: Senhor, eu não sou digno de que entreis em minha morada, mas dizei uma palavra e serei salvo.
2: 234.

0: Oremos. Revigorados pelo pão da mesa celeste, nós vos pedimos, Senhor, que este alimento da caridade fortifique os nossos corações e nos leve a vos servir nos irmãos. Por Cristo nosso Senhor.
1: Amém.
0: Ó minha Senhora.
1: Ó minha Mãe, eu me ofereço em toda vós, em prova de minha devoção para convosco, eu vos consagro neste dia meus olhos, meus ouvidos, a minha boca, o meu coração, inteiramente todo o meu ser. E porque assim só vós, sua incomparável Mãe, guardai-me, defendei-me como filha e propriedade vossa. Amém.
0: Nossa Senhora de Fátima,
1: rogai por nós.
0: São Roque.

0: depositar na confiança de Deus as intenções e hoje de modo especial o pedido da saúde, né? Aproveitando o evangelho bonito de hoje, né? Que nos traz a lição do cuidado, que Jesus se debruça sobre uma pessoa, né? Que requer cuidado e que necessita de ajuda, né? Eu comunico com bastante alegria para vocês todos, né? Que este ano a nossa congregação está celebrando 100 anos de presença no Brasil, né? E a pedido de Jesus, né? A congregação intuiu essa missão de vir para o Brasil para se colocar no cuidado, né? Das pessoas que naquela ocasião necessitavam de grande cuidado, que eram os leprosos, né? Há 100 anos atrás era chamado leprosos, hoje a hanseníase, né? Que graças a Deus está controlada e tem cura e é tratada hoje nos postos de saúde, né? Naquela ocasião existiam os leprosos, né? Então o bispo, o arcebispo, né? De Curitiba, e o governador fez o pedido através dos freis para as irmãs franciscanas e São José para virem trabalhar no leprosário São Roque, que hoje atualmente é o Hospital de Dermatologia São Roque, né, que fica em Piraquara. Então, no dia 17 de outubro, né, o mês que vem, estaremos fazendo uma caminhada, né, que sai do nosso noviciado, uma casa importante na formação das novas irmãs, né, da congregação, e percorrendo por dois bairros onde as irmãs até hoje moram e atendem os egressos do Hospital São Roque. E nos dirigimos rezando, cantando, fazendo memória desta caminhada de 100 anos até a capelinha de São Roque, que é uma capelania do Hospital São Roque. Isso no dia 17 de outubro. E no dia 18, daí na missa às 8 horas, né? Estaremos celebrando toda essa caminhada, toda essa dedicação das irmãs, né? E rezando também por todas as pessoas que esperam de Deus a cura, né? A boa saúde, seja a saúde física, mental, psíquica, emocional, espiritual. Então, né? Comunico esta grande alegria para essa comunidade que para nossa congregação é uma comunidade, uma paróquia, né, de uma história bastante longa. Celebramos esse ano 50 anos de presença das irmãs franciscanas de São José aqui, né? Foi uma celebração muito bonita, né? Para estarem em comunhão. E daí no dia 30 de outubro, em Aparecida, aí vamos celebrar uma missa em ação de graças. Será a missa televisionada, né? A missa das 12 horas. Então, vamos permanecer em comunhão e contamos com as orações de toda essa comunidade. Obrigada.
1: Muito bem, obrigado, irmã, bem-vinda. Nós queremos então concluir também a nossa celebração, como fazemos sempre, esta bênção muito especial. Pode chegar aqui mais próximo. Nós temos pessoas da nossa comunidade que amanhã vão passar por cirurgias em Chupinzinho, em Pato Branco. Então também a nossa oração muito especial, né? Que vá tudo bem. E nós queremos também colocar todos os nossos pedidos, né? Pedir pela saúde, o fortalecimento das nossas famílias. Tem pessoas que estão passando por dificuldades, muitas tristezas, mas vamos lá, né? Nós estamos juntos, vamos superando, né? E sentindo também a força da comunidade, né? Então, como eu dizia, né? Na homilia, nós vamos também ser essa presença solidária. Vamos nos aproximar.

0: mar, como Jesus se aproximou, vamos estender a mão, vamos fazer a nossa oração, né? Então, este é o grande convite para nós. Então, convido a vocês, pode inclinar a cabeça, colocar a mão no coração e vamos fazer também este nosso pedido ao Senhor. A nossa proteção está no nome do Senhor.
1: Que fez o céu e a terra.
0: Oremos, Deus Pai de bondade, uma vez mais vos agradecemos por esta celebração. Nós vos agradecemos pela vossa palavra e pela atitude de vosso filho Jesus Cristo, que se aproxima, que estende a mão, que cura. Senhor, através de Jesus, aproxime-se sempre mais de nós. Estenda a sua mão sobre todos nós, sobre todas as nossas famílias. Que possamos nos reerguer-nos e, ao mesmo tempo, servir com alegria e com esperança. Dai-nos a saúde e a paz. Possamos crescer na capacidade de amar e de sermos amados, de compreender, de sermos compreendidos. Afastai de nós, das nossas famílias, todo mal, e que possamos, por isso, vivenciar sempre o bem a partir da vossa palavra. Por isso, pela intercessão de Maria, nossa mãe, Nossa Senhora de Fátima, de São Roque, desça sobre todos vós e aquilo que aqui trouxemos para ser abençoado, também aquilo que estamos apresentando nas nossas casas para ser abençoado. A bênção de Deus Todo-Poderoso, Pai, Filho e Espírito Santo. Amém. E dêem paz e que o Senhor sempre vos acompanhe.
2: Graças a Deus. 370.

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2: Muito boa tarde para você na sintonia com a Palote FM. Bem-vindos ao canal 88.7, a rádio que faz parte da sua vida. Uma emissora do grupo RBJ de comunicação. Estamos sobre a coordenação geral do Padre Lino Baggio. E na direção administrativa está o Frank Schiavini. Estamos chegando com o Conexão. E o melhor da música sertaneja para você até às 5 horas. Bem-vindos a mais uma edição do Conexão. E é claro, convidado. Sempre você está convidado. 99915-1102 a interagir e participar com a gente. Começo hoje com Vitor e Léo. Deus e eu no sertão.

Zezé de Camargo e Luciano, Coração na Contramão. Também ouvimos Michel Teló com Convite de Casamento e Ela é Demais, do projeto Sertanejinho do Teló.

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véia. Os corações não são iguais. Na mesma sequência, Dino Fonseca cantou pra gente, junto com Renato Viana, Casinha Branca.

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1: Boa tarde, vamos acompanhar o que é destaque nesta edição. Começou na última segunda-feira em Francisco Beltrão o curso Patrulheiros da Sustentabilidade. A capacitação reúne 110 operadores de máquinas de 20 municípios da região. O objetivo é qualificar profissionais para serviços de infraestrutura rural com foco em sustentabilidade, segurança e conservação de estradas. O curso é promovido pelo governo do Paraná com apoio do IDR e participação de professores da UEM e da UniOeste.
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1: O desempenho da agropecuária brasileira no segundo trimestre ficou acima das expectativas da Confederação da Agricultura e da Pecuária do Brasil. Com isso, a CNA avalia revisar a previsão de crescimento do setor em 2026, inicialmente estimada em 2,1%. A entidade, porém, alerta que um PIB maior não significa necessariamente mais lucro para o produtor. Entre os destaques estão soja e café, enquanto o milho ficou estável e o arroz recuou. Essa foi a sua edição do Palote Notícias. Eu sou o Francione Prucci e retorno daqui a pouco com mais informações.
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Linda essa canção do Bruno Marrone. Quando você quiser. 12 minutos saltando para as 5. Tá acabando. Conexão de hoje mais curtinho, né, gente? Como toda quarta-feira. Amanhã, quinta, às 3 horas da tarde, tem mais uma edição. Sempre neste universo maravilhoso chamado sertanejo. Encontra amanhã também, amanhã quinta-feira, 1 hora da tarde, dentro do Top Bandas, certo, gente? Quem vem chegando? Reinaldo Claudino com o Arena 88. Você fica em boa companhia. Um beijo grande pra você, fica com Deus e a gente se vê por aí. Tchau. Eu acho que

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0: 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Boa tarde, Reinaldo.
1: Oi, boa tarde, tudo certo, tudo bem? Chegamos, gente, 17 horas, já alcançando 5 minutos além das 17, vamos até as 19, né? Licença, povo! Arena 88 na Palote FM, bom encontrar você aí do outro lado do rádio. Ah, aí sim, meu compadre, aí sim, muito obrigado, viu? Tudo de bom pra todo mundo, né? Tudo de bom pra todo mundo. Já é 2 de setembro. Aliás, tem uma canção do Guilherme Santiago que o nome da canção é 2 de setembro. O nome da canção é 2 de setembro. Se encaixar de repente daqui a pouco, né? O pessoal já esverdeando ali o nosso WhatsApp. E isso é bom demais, né? 999-15-1102. 999-15-1102. Pode ficar à vontade. Tá em casa aqui na Palote FM, no nosso Arena 88. Tá bom? Você do outro lado do rádio. Obrigado pela presença e audiência. Padre Lino Baggio na direção geral da Palote FM. A direção administrativa e executiva, Frank Schiavini. Dezessete horas, mais 6 minutos, obrigado Deus pela oportunidade, você ouvinte pelo carinho da sintonia, tudo de bom pro nosso povo, pra nós.

bom, rainha. Ok. Alô, pessoal de Rio Elias. Aquele abraço. Alô, Andréia Cristina Antunes. Abraço, tudo de bom. Rainha musical. Ô, Andréia, ô, Reinaldo, tem traia véia por aí? Tem. Tem atuais também? Tem. Aqui é que tem, viu, Andréia? Aqui é que tem, Andréia. Alô, pessoal do Rio Elia. Eu que agradeço, Andréia. Eu é que agradeço, viu?

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4: 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Alô, Sandra, do Primavera 1.

dia lá do Primavera 1 indicou essa moda boa demais e a gente rodou. E o povo ouviu aqui na Palote FM, no nosso Arena 88. Ô, Tiagão Kamansky! Como é que tá as estradas aí, meu parceiro velho? O Tiagão é lá de Itapejara, né? Mas não tem nada a ver com as estradas também, né? Ei, Tiagão Kamansky, o pai do Gabriel.

Thiago disse o seguinte: ô, Reinaldo, não, tá de boa aqui, Reinaldo. É, tá de boa aqui, ó. Só asfalto, homem. Ah, aí sim, né? Diz, não, Reinaldo, a entrada aqui, ó, só asfalto, homem, céu. Aí sim. Ô, Thiagão.

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6: Boa tarde, ouvinte. Vamos acompanhar o que destaque nesta edição. Um levantamento do Tribunal de Contas do Paraná aponta falhas na preparação de municípios para enfrentar desastres climáticos. A análise envolveu 398 prefeituras. Segundo a TCE, 34 municípios receberam nota zero nesse quesito. Apenas 5% disseram ter servidores suficientes para atuar em situações de emergência. O tribunal alerta que faltam equipes, equipamentos e planejamento para enfrentar eventos climáticos extremos.
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6: O Paraná deve ter chuvas acima da média em setembro, segundo previsão do CIMEPAR. A instabilidade será influenciada pela passagem de frentes frias, sistemas de baixa pressão e pelo El Niño. A primeira quinzena do mês deve concentrar os maiores volumes de chuva, com possibilidade de temporais. As temperaturas devem ficar entre a média e abaixo dela em boa parte do estado. A primavera começa no dia 22. Essa foi a sua edição do Balote Notícias. Eu sou o Francione Prucci e retorno dentro de uma hora com outras informações.
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8: 17:38. 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
0: Grande Célio, Célio, já vai sair uma mulher maravilha aqui, meu parceiro, deixa comigo, tá? Deixa comigo. Ô, Juliano Damásio.
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0: Ó aí.
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0: 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Ô Damásio, um abraço para você, muito obrigado pelo carinho da sintonia, mano, velho. Tudo de bom. Esse é do tempo do 4 em 1, não é 3 em 1, sabe? Tinha os 3 em 1, né? O sistema de som, né? Olha o tamanho, sabe? Com dois toca-fita, com disco, com rádio AM, FM, com mais CD, DVD. Mas, homem do céu, que esse Damásio é inteligente, o cara é entendido das coisas, viu? Ô, Célio! Falei com o Célio, é homem que entende de carne. E entende, né, Frank? E...

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7: Ô, Juliano, você tá por aí ainda? De novo, Juliano. Abração, Juliano. Alô, tia Cirlei. Oi, tia Cirlei. Abraço e tudo de bom, viu? Castração, ô Pialo! Mas credo aí, tem café no bolo, viu?

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Deus amou tanto o mundo que lhe entregou o seu próprio Filho unigênito, para que todos os que creem nele não morram, mas tenham a vida eterna. Recordemos o mistério da encarnação do Verbo Divino e saudemos Maria, Mãe do Redentor. O anjo do Senhor anunciou a Maria e ela concebeu do Espírito Santo. Ave Maria, cheia de graça, o Senhor é convosco, bendita sois vós entre as mulheres e bendito é o fruto do vosso ventre, Jesus. Santa Maria, Mãe de Deus, rogai por nós, pecadores, agora e na hora de nossa morte. Amém. Eis aqui a serva do Senhor, faça-se em mim segundo a vossa palavra. Ave Maria, cheia de graça, o Senhor é convosco, bendita sois vós entre as mulheres e bendito é o fruto do vosso ventre, Jesus. Santa Maria, Mãe de Deus, rogai por nós, pecadores, agora e na hora de nossa morte. Amém. E o Verbo se fez carne e habitou entre nós. Ave Maria, cheia de graça, o Senhor é convosco, bendita sois vós entre as mulheres, e bendito é o fruto do vosso ventre, Jesus. Santa Maria, Mãe de Deus, rogai por nós, pecadores, agora e na hora de nossa morte. Amém. Rogai por nós, Santa Mãe de Deus, para que sejamos dignos das promessas de Cristo. Oremos. Infundi, Senhor, a vossa graça em nossos corações, para que nós, que pela anunciação do anjo, conhecemos a encarnação do vosso Filho, por sua paixão e cruz, sejamos conduzidos à glória da ressurreição. Por Cristo nosso Senhor. Amém. Ó minha Senhora, ó minha Mãe, eu me ofereço em todo a vós e em prova da minha devoção para convosco. Eu vos consagro nesta tarde os meus olhos, os meus ouvidos, a minha boca, o meu coração e inteiramente todo o meu ser. E porque assim sou vosso, ó incomparável Mãe, guardai-me, defendei-me como filho e propriedade vossa. Amém. Santo anjo do Senhor, meu zeloso e guardador, se a ti me confiou a piedade divina, sempre me rege, me guarde, me governe, me ilumine. Amém. Queridos irmãos e irmãs, neste entardecer, somos convidados a continuar agradecendo ao Senhor pela jornada deste dia, por intercessão de nossa querida Mãe Nossa Senhora. E pedimos também a nossa Mãe Nossa Senhora que nos ajude sempre mais a cuidar e amar toda a criação. Pedimos também a intercessão de nossa Mãe Nossa Senhora Aparecida para que continue sempre intercedendo pelo nosso querido Brasil, por todo o povo brasileiro, sobretudo nesta semana que estamos rezando pela nossa pátria. Que Nossa Senhora possa sempre, com a sua intercessão, nos acompanhar em todos os momentos da nossa vida. São Lucas, no capítulo 2, ele disse: Maria conservava com carinho todas estas recordações e as meditava em seu coração. Ajudai-me, Mãe de Jesus, a guardar no silêncio do meu coração as dores, as angústias e os sofrimentos que experimento e a ajudar o próximo a crescer em confiança filial. Amém. O Senhor esteja convosco e Ele está no meio de nós. Que por intercessão de nossa Mãe, Nossa Senhora, o Deus Todo-Poderoso, nos abençoe e nos guarde, Ele que é Pai, Filho e Espírito Santo. Amém. Uma abençoada noite para todos.

0: nota de agradecimento. A família Silva, ainda consternada pela perda de seu ente querido, Rafael Augusto da Silva, agradece especialmente a Funerária Jerusalém, parentes e amigos, pela linda homenagem, aos ministros Antônio e Vilmar, ao padre Genuir e à empresa PE Instalações e a todos que souberam amenizar esse momento tão difícil e de dor. A família convida a todos para terço, sábado, dia 5, às 16 horas, 4 horas da tarde, no cemitério do Caravaggio. A família Silva, enlutada, agradece.
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3: Opa! 18 horas e 10 minutos, o Hilário Herman Sobrinho. Pessoal encontrou documentos de um veículo no seu nome e deixou aqui na recepção da Palote FM. O Hilário, Hilário Herman Sobrinho. Os documentos do seu veículo, uma moto, né? Isso, tá aqui na Palote. Um filho de Deus, uma filha de Deus, encontrou e deixou aqui. Bacana demais. Rodrigo Quadros, câmbio! Como é que tá, parceiro? Vai tudo certo? Forte abraço. Meio corridota, Reinaldo. Estamos trabalhando, né? Tipo gente grande. Ah, Isa, Rodrigão. É um baita de um profissional, né? Grande Rodrigo. Trabalha com a pesadona de toneladas. Fala, Rodrigão. Alô, Sérgio Marim. Alô, Salete Marim. Abraço, meus amigos. Meu carinho, meu respeito sempre por vocês. Ô, Reinaldo, o Chico quer ser famoso. Então, Jesus e a família estão por aqui ouvindo e querem ouvir um Chico Mineiro. Ô, Jesus e família. Que bacana, um beijo no coração de vocês aí todos, tá? Mas é pra já. Alô, Jesus e família. Alô, Sérgio, Marinho, Salete, meus amigos também. Eita, povo bom.
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Arena, aqui na sua Palote FM. Tudo certo, meu ouvinte? Tá bom, então. 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
1: Tá bom, então. O Reinaldo, Dona Tereza, tá ligadinha. Dona Tereza lá do bairro São Cristóvão, Dona Tereza. Mandou aqui uma saudação pra gente, que desejando um final de tarde abençoado, Dona Tereza Xará, da minha mãe. Alô, Joanito! Estamos ligados na Palote, Reinaldo. Joanito! Um abraço, tudo de bom. Alô, Renato Brus Amarelo! Alô, pessoal de Serafina Correia! Alô, pessoal de Serafina! Pessoal da Serra Gaúcha, ouvindo a programação da Palote, Reinaldo. Quero mandar um abraço aí para todos os gaúchos serafinenses que foram morar ali na bela cidade de Coronel Vivida. Forte abraço. Eu conheço alguns aqui, viu, Renato? O Moacir, ele não é serafinense, mas ele foi buscar uma gaúcha. Buzina de novo. Obrigado. O Moacir Miura, ele foi buscar uma serafinense, você sabe, né, Renato? A Dona Sirlene. Mas todo o pessoal aí que é de lá da Serra Gaúcha e mora por aqui, o abraço do Renato. Ô, Renato, já que você tá saudando os gaúchos, eu vou abrir esse bloco musical aqui com os gaúchos. E como eu sei que o Joanito é chegado nas canções do Amado Batista, na sequência eu rodo o Amado Batista, viu, Joanito? Tá bom? Ô, Renato Brus Amarelo! Alô, pessoal da Serra Gaúcha!
2: Lindo, é um baile, velho, de gente gaúcha, gente.
3: Mas se for de cola atada, né?
2: Mas regado a muito samba com fanta, gente.
1: Aí sim!
2: Principalmente na fronteira do nosso...

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5: Boa noite, vamos acompanhar as informações desta edição. O Sudoeste

0: no uso de modalidades de crédito mais caras. A instituição também acompanha as incertezas no cenário internacional e afirma estar preparada para agir se necessário. Essa foi a sua edição do Palote Notícias. Eu sou o Francione Prucci e retorno amanhã com outras informações.
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1: E sucesso é ter você com a gente aqui no Arena 88. Alô, meu amigo Bolson.
2: Boa noite, Reinaldo.
1: Oi.
2: Escuta do programa e tomando chimarrão, né?
1: Muito obrigado.
2: Uma boa semana aí.
1: Igualmente, Valdecir. Cabelos brancos. Ai, lá vai tá cabelo. Tchau, gente, até amanhã. Ah, hoje é quarta-feira, hoje tem Jesus Te Ama na sequência, viu? É.

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1: Muito boa noite, ouvintes da Rádio Palote FM. É com muita alegria que estamos aqui na noite desta quarta-feira, dia 2 de setembro de 2026, para levarmos até você muita música em forma de oração, aqui no programa Jesus Te Ama. Sejam todos muito bem-vindos. Lembramos que a nossa programação conta com os trabalhos na direção administrativa executiva do Frank Schiavini, a direção comercial da Rose de Oliveira, na central de áudio Álvaro Fernandes, na direção geral o padre Lino Baggio. A coordenação deste programa está a cargo do grupo de oração da Renovação Carismática Católica São Vicente Palote, aqui da paróquia Coronel São Roque de Coronel Vivida, e na apresentação de hoje, Simone Silva. Saudamos a todos na paz de Jesus e no amor de Maria. 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Vamos dando início ao nosso programa, traçando o sinal de todo cristão. Em nome do Pai, do Filho e do Espírito Santo. Amém. Senhor, hoje nos colocamos diante de Ti com o coração aberto e cheio de confiança. Assim como a sogra de Simão, que viremos no Evangelho de hoje, também nós trazemos diante de Ti nossas enfermidades, nossas dores, nossas preocupações e tudo aquilo que nos impede de viver plenamente. Senhor, inclina-te sobre nós e toca nossas vidas. Acalma as febres do nosso coração, a ansiedade, o medo, o desânimo, a tristeza, a angústia e tudo aquilo que nos rouba a paz. Cura, Senhor, aquilo que somente Tu conheces e que muitas vezes não conseguimos expressar. Assim como colocastes as mãos sobre os doentes e os curastes, também estende as tuas mãos sobre nossas famílias, nossos amigos e sobre todos aqueles que sofrem. Concede saúde aos enfermos, força aos que estão cansados, esperança aos que perderam a fé e consolo aos que enfrentam momentos de dor. Jesus, quando as multidões te procuravam, Tu também buscava um lugar no deserto para estar em oração. Ensina-nos a silenciar o coração e a encontrar tempo para estar contigo. Que nunca estejamos tão ocupados com as nossas coisas da vida a ponto de esquecer aquele que é fonte de toda a força. Hoje, Senhor, colocamos em Tuas mãos as nossas vidas e as vidas daqueles que amamos. Cura, liberta, fortalece-nos e envia-nos. Senhor Jesus, Filho de Deus, cura-nos e transforma-nos. Faze de nós instrumentos do Teu reino. Amém. E assim pedimos a força e fusão do Espírito Santo com muita fé. Vinde, Espírito Santo, enchei os corações dos vossos fiéis e acendei neles o fogo do vosso amor. Enviai o vosso Espírito e tudo será criado e renovareis a face da terra. Oremos. Ó Deus, que instruísse os corações dos vossos fiéis com a luz do Espírito Santo, fazei que apreciemos retamente todas as coisas segundo o mesmo Espírito e gozemos sempre da sua consolação, por Cristo Senhor nosso. Amém. E assim, cheios do Espírito Santo, vamos ouvir a música Convida a Reluz, Obra Nova.

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1: Após ouvirmos essa bela música, onde pedimos a força e a presença do Espírito Santo sobre cada um de nós, vamos nos preparando para ouvir o Santo Evangelho desta quarta-feira. Lembramos que a leitura é retirada da carta de São Paulo aos Coríntios, capítulo 3, versículos de 1 a 9, e o Evangelho de hoje é tirado do evangelista São Lucas, capítulo 4, versículos de 38 a 44. Evangelho de Jesus Cristo segundo Lucas. Glória a vós, Senhor. Naquele tempo, Jesus saiu da sinagoga e entrou na casa de Simão. A sogra de Simão estava sofrendo com febre alta e pediram a Jesus em favor dela. Inclinando-se sobre ela, Jesus ameaçou a febre e a febre a deixou. Imediatamente, ela se levantou e começou a servi-los. Ao pôr do sol, todos os que tinham doentes atingidos por diversos males, os levaram a Jesus. Jesus colocava as mãos em cada um deles e os curava. De muitas pessoas também saíam demônios gritando: "Tu és o Filho de Deus." Jesus os ameaçava e não os deixava falar, porque sabiam que ele era o Messias. Ao raiar do dia, Jesus saiu e foi para um lugar deserto. As multidões o procuravam e, indo até ele, tentavam impedi-lo que os deixasse. Mas Jesus disse: "Eu devo anunciar a boa nova do reino de Deus também a outras cidades, porque para isso é que fui enviado." E pregava nas sinagogas da Judeia. Palavra da salvação. Glória a vós, Senhor. Fazendo uma reflexão do Evangelho de hoje, temos as palavras do saudoso Papa Francisco, que lhe diz assim: "Aquele dia era sábado. O povo da aldeia esperava o pôr do sol e, depois de cumprir a obrigação do descanso, sai e traz a Jesus todos os doentes e os endemoniados. E ele o cura-os, mas proíbe que os demônios revelem que ele é Cristo. Portanto, desde o início, Jesus mostra a sua predileção pelas pessoas que sofrem no corpo e no espírito. É uma predileção de Jesus aproximar-se das pessoas que sofrem tanto no corpo como no espírito. É a predileção do Pai, que ele encarna e manifesta com obras e palavras. Os seus discípulos foram testemunhas oculares disso. Viram-no e depois testemunharam-no. Mas Jesus não queria que eles fossem meros espectadores da sua missão. Envolveu-os, enviou-os e deu-lhes também o poder de curar os doentes e expulsar demônios. E isto continuou sem interrupção na vida da igreja, até hoje. E isto é importante. Para a igreja, cuidar dos doentes e de todos os tipos não é uma atividade opcional. Não é algo acessório, não. Cuidar dos doentes de todos os tipos é parte integrante da missão da igreja, e tal como era da missão de Jesus. Esta missão consiste em levar a ternura a Deus à humanidade que sofre. Então, essas foram as palavras ditas pelo saudoso Papa Francisco no Ângelus de 7 de fevereiro de 2021. E prosseguindo com a nossa reflexão, o Evangelho de hoje nos mostra um Jesus que se aproxima de quem sofre. Ele entra na casa de Simão, encontra a sogra dele doente, inclina-se sobre ela e a cura. Depois acolhe muitas outras pessoas enfermas e coloca sobre elas a sua mão, levando cura e libertação. Jesus também nos convida a apresentar a ele as nossas próprias febres, nossas preocupações, medos, tristezas, mágoas e tudo aquilo que pesa em nosso coração. Ele conhece nossas dores e não é indiferente ao nosso sofrimento. Depois de ser curada, a sogra de Simão se levanta e começa a servir. Isso nos ensina que a graça que recebemos de Deus não deve ficar somente em nós. Quando Jesus nos fortalece, somos chamados também a servir e ajudar os nossos irmãos. O Evangelho mostra ainda que Jesus retira-se para um lugar deserto para rezar. Mesmo diante das muitas necessidades das pessoas, ele não deixa de buscar o Pai. Isso nos ensina que precisamos também de momentos de silêncio e de oração para renovar as nossas forças. Por fim, Jesus diz que precisa anunciar a boa nova a outras cidades. Ele conhece sua missão e não se deixa prender pelo comodismo. Hoje, Jesus também nos chama. Que febre preciso entregar a ele? Onde preciso permitir que Jesus me cure? A quem posso servir e levar esperança? Que possamos abrir o nosso coração para Jesus, deixar que Ele nos transforme e depois levantarmos para servir e anunciar com a nossa vida a boa nova do Reino de Deus. E para complementar o Santo Evangelho que ouvimos e as reflexões que fizemos hoje, vamos ouvir a música com Eliana Ribeiro, Cura Senhor.

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1: Você está ouvindo o programa Jesus Te Ama aqui na Palote FM, sempre levando muita música em forma de oração. Vamos agora nos preparando para o ato de consagração à Nossa Senhora do Rocio, diretamente do seu santuário em Paranaguá. E na sequência vamos ouvir, em complementação a essa consagração, Doce Voz com a banda Libertação.

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1: Louvado seja o nosso Senhor Jesus Cristo, para sempre seja louvado. E a palavra de Deus que ilumina o nosso dia é tirada do livro de São Mateus, capítulo 4, versículo 23, e diz o seguinte: Jesus pregava a boa nova, o reino anunciado, e curava toda espécie de doenças entre o povo. Que maravilha, Jesus curando as pessoas, anunciando esperança, vida nova para todos. Vamos também pedir nesse dia a proteção carinhosa de Nossa Senhora, fazendo juntos nosso ato de consagração. Nossa Senhora do Rocio, Rainha do Céu e da Terra, Padroeira do Paraná, nós vos saudamos, refúgio dos necessitados. Por vossas mãos intercessoras, a misericórdia de Deus jamais faltou. Dai-nos a graça de sermos discípulos de Jesus na busca de vivermos a palavra de Deus. Transformai a nossa vida em um santuário de amor, onde Jesus seja o centro. Consagramo-nos a vós, cheios de confiança. Em vossas mãos renovamos as promessas do nosso batismo. Renunciamos a toda forma de egoísmo para vivermos e convivermos como irmãos. Mãe do Divino Orvalho, que cura e salva, com amor queremos propagar a vossa devoção. Nossa Senhora do Rocio, envolvei-nos em vosso manto de amor e proteção. Mergulhados nos mistérios da encarnação, morte e ressurreição de Jesus, conduzi a nossa vida para o coração de Deus na ação do Espírito Santo. Assim seja. Amém. Agora a bênção da água e dos objetos de devoção. Senhor Deus Todo-Poderoso, fonte e origem de toda a vida, abençoai esta água que vamos usar para pedir o perdão de nossos pecados e alcançar a proteção contra toda a doença. Concedei, ó Deus, que por vossa misericórdia jorrem sempre para nós as águas da salvação, para que possamos nos aproximar de vós com o coração puro e ficarmos livres de todo o perigo do corpo e da alma. Abençoai também, Senhor, os nossos objetos de devoção e artigos religiosos. Por Cristo nosso Senhor. Amém. O Senhor esteja convosco, Ele está no meio de nós. Desça sobre você, sobre a sua casa, a bênção de Deus Todo-Poderoso. Pai, Filho e Espírito Santo. Amém. Um grande abraço e fique com Deus.
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1: Então, após ouvirmos essa bela música da banda Libertação, vamos para os nossos avisos. Amanhã, quinta-feira, às 7 horas, teremos a Santa Missa na capela aqui da Igreja Matriz de São Roque. Após a missa, você é convidado a ficar mais um minutinho com a gente, onde nós rezamos o terço e ficamos em adoração ao nosso Deus. E à noite, teremos o grupo de oração São Vicente Palotti a partir das 7h30. E também teremos aí nos dias 31 de outubro e 1º de novembro o retiro Famílias Restauradas, com a presença dos missionários da Canção Nova. A inscrição pode ser feita com a Cleusa e com os membros da RCC no valor de R$100. Vamos em frente com mais música. Vamos ouvir agora com Thiago Brado, Se o Teu Sangue.

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Você está ligadinho na Rádio Palote FM, ouvindo o programa Jesus Te Ama, que tem na sequência da sua programação, agora cantando, Padre Reginaldo Manzotti, Pelas Mãos de Maria.

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1: Você está ligadinho na Palote FM, acompanhando o programa Jesus te ama. Vamos ouvir mais uma música com Gabriela de Sá e Jéssica Dias, Tua Presença Cura.

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1: Meu irmão e minha irmã, já estamos nos encaminhando para o encerramento da nossa programação de hoje, mas antes vamos continuar orando por você e por sua família. Senhor meu Deus, nesta noite, ao terminar mais um dia, nos colocamos diante de ti, com o coração aberto e sincero. A tua palavra de hoje nos alerta para o perigo de sermos como sepulcros caiados, bonitos por fora, mas com o coração distante de ti. Por isso, Senhor, antes de dormir, queremos olhar para dentro de nós e pedir que tu nos mostre aquilo que precisa ser transformado. Senhor Jesus, não queremos viver uma fé apenas de aparência. Purifica o nosso coração nesta noite, que possamos dormir em paz, sabendo que a tua misericórdia é maior que as nossas faltas e que amanhã será uma nova oportunidade de viver segundo a tua vontade. Em tuas mãos entregamos esta noite. Cuida de nós e concede-nos uma noite tranquila e abençoada. Pai nosso que estais no céu, santificado seja o vosso nome. Venha a nós o vosso reino, seja feita a vossa vontade, assim na terra como no céu. O pão nosso de cada dia nos dai hoje, perdoai as nossas ofensas, assim como nós perdoamos a quem nos tem ofendido. E não nos deixeis cair em tentação, mas livrai-nos do mal. Amém. Ave Maria, cheia de graça, o Senhor é convosco. Bendita sois vós entre as mulheres, e bendito é o fruto do vosso ventre, Jesus. Santa Maria, Mãe de Deus, rogai por nós, pecadores, agora e na hora de nossa morte. Amém. Nossa Senhora Aparecida, rogai por nós. São Roque e São Vicente Palote, rogai por nós. Rogai por nós, Santa Mãe de Deus, para que sejamos dignos das promessas de Cristo. Em nome do Pai, do Filho e do Espírito Santo. Amém. E assim, vamos encerrando mais um programa Jesus te ama. Agradecemos a sua sintonia e a sua companhia. 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E fica o convite para a próxima quarta-feira estarmos juntos mais uma vez aqui no programa Jesus te ama a partir das 19 horas. Uma boa noite e viva Cristo Rei!

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sucesso de Raul Seixas, clássico do rock brasileiro. Aluga-se, teve Jorge Mateus com Mateus e Cauã, Gaivota e Biquíni Cavadão, Janaína. Bora de pagodinho, porque hoje, gente, tô aqui até meia-noite. E a gente quer que o dia termine bem. Tiaguinho.

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By the way, rolou Red Hot Chili Peppers, ainda Jota Quest, Valero J, Juan Marcos e Vinícius, junto com a Lauana Prado, alguns defeitos.

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1: A seleção da Argentina prestou homenagem a Lionel Messi após o craque anunciar sua aposentadoria da Albiceleste. Em um vídeo publicado nas redes sociais, a AFA relembrou momentos marcantes do jogador com a camisa argentina e destacou o legado deixado pelo camisa 10. Messi se despede da seleção com 4 títulos, entre eles a Copa do Mundo de 2022 e 2 Copas América. No Mundial de 2026, Messi marcou 8 gols e deu 4 assistências. Ao todo, o atacante termina sua passagem pela Argentina com 125 gols em 207 jogos e 21 gols marcados em Copas do Mundo. Com as informações do esporte, Léo William.
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0: sucesso aqui, gente. Rendeu mais de 20 milhões de cópias do disco de Shania Twain, lançado em 1995. E também o primeiro Grammy da cantora. É. Lembrando que ela não fez sucesso assim, estrondoso, logo no primeiro, gente. Ela começou a sua carreira lá no início dos anos 90. Em 93, ela gravou o seu primeiro álbum, auto-intitulado Shania Twain. E ela subiu a fama no segundo, lá em 1995, com Any Man of Mine, esse sucesso que você curtiu aqui. Outro grande sucesso, você também ouviu no nosso Dose Dupla, I Gonna Get You God. Ela que fez aniversário na semana passada, está no auge dos seus 61 anos, é Shania Twain pra você, cantora, compositora canadense de música country pop. Amanhã tem Dose Dupla de novo.
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0: 8h43, ó. O aprendizado do dia é: se tu vê que vai cair, se deite. 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

aquela sequência de flashbacks que você ouve só aqui no Grupo RBJ. Hoje, eu que comando nosso túnel do tempo. Antes teve Engenheiros do Havaí Até o Fim. E, gente, primeira hora de Music Night passou voando. Ainda bem que foi com música boa. Te espero na volta, hein? Depois da Voz do Brasil. Pra fechar nossa horinha aqui, assim, ó. Já que é quarta-feira, Jean e Giovanni, Ana Castela e o convite de casamento. Até daqui a pouco.

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2: No ar, RBJ Notícias. Eu sou Angela Maria e você vai saber agora. China investe 20 bilhões de dólares em robôs para liderar indústria global. ONU, aquecimento vai ultrapassar limite, mas pode ser contido.
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2: O aquecimento global vai ultrapassar o limite de 1,5 graus Celsius em comparação com a era pré-industrial nos próximos anos, mas ainda pode ser contido, diz relatório divulgado hoje pela Organização das Nações Unidas. Segundo o levantamento, ainda é possível reduzir as temperaturas e atingir as metas do Acordo de Paris, que visa limitar o aumento da temperatura da Terra a menos de 2 graus e, de forma ideal, a 1,5 graus.
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2: A China iniciou um plano focado em inovação para assumir a liderança mundial em automação industrial. O governo de Xi Jinping investe 20 bilhões de reais em um projeto batizado de Novas Forças Produtivas, buscando reacelerar a economia do país, que hoje cresce em um ritmo mais lento. Com mais de 2 milhões de unidades em operação, o gigante asiático já se consolida como o maior produtor e usuário de robôs industriais de todo o planeta. Essa aposta pesada na tecnologia acontece em um momento crítico e decisivo para a demografia do país. Confira agora as informações do esporte.
3: O empresário Juliano Bertolucci cobra na justiça uma dívida de 19 milhões de reais do Grêmio, que já dura 6 anos. Ele pediu a penhora de valores de premiações da Copa do Brasil e da venda do zagueiro Vieri à Fiorentina. Com as informações do esporte, Léo William.
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0: governo federal que movimentaram o país no dia de hoje. Olá, boa noite.
1: Boa noite para você que nos acompanha em todo o país.
0: Quarta-feira, 2 de setembro de 2026.
1: Vamos aos destaques do dia.
0: Remédio para infarto e AVC no SUS.
1: Sancionada a lei que determina a oferta de trombolíticos nos serviços de urgência e emergência. Pablo Mundim.
2: Hoje, a aquisição dos trombolíticos é feita pelos gestores locais e, a partir da nova legislação, o Ministério da Saúde vai definir estratégias para aprimorar essa oferta e qualificar o atendimento.
0: Preparação para o El Niño.
1: Medidas de prevenção aos efeitos do fenômeno climático foram apresentadas a gestores estaduais e municipais de todo o país. Márcia Fernandes.
3: Para lidar com os efeitos do chamado Super El Niño, estão sendo adotadas medidas nas diferentes regiões do país.
0: Atenção na hora das compras para casa.
1: A Anvisa proíbe produtos de limpeza sem registro sanitário por representarem riscos à saúde. Cleide Lopes.
4: Antes de colocar um produto no carrinho, vale fazer uma conferência rápida no rótulo. Se não há identificação clara do fabricante, lote ou instruções de uso, é melhor desconfiar.
0: Hoje na apresentação, eu, Luciana Vasconcelos e Luciano Seixas.
1: E acompanhe a gente ao vivo, acesse radiogov.ebc.com.br ou canal Gov na sua TV aberta.
0: Sancionada a lei que prevê a oferta de trombolíticos para tratamento de infarto e AVC na rede de urgência e emergência do SUS.
1: Esses medicamentos podem ser usados para dissolver coágulos de sangue, os trombos, que entopem as artérias ou veias.
2: As doenças cardiovasculares são a principal causa de morte no Brasil. São cerca de 400 mil mortes por ano, mais de 1.100 por dia. Em casos de infarto e de alguns tipos de AVC, o tempo é decisivo para salvar vidas e reduzir sequelas. Com a nova lei, medicamentos trombolíticos serão ampliados na rede de urgência.